0: e gloriosíssimo, assisti-me na luta final, e que o vosso gládio potente afaste para longe, para os abismos da morte e do inferno, o anjo apóstata e soberbo que derrotastes em combate no céu. Amém.
1: Nos inclinemos diante do nosso Rei dos Reis e recebamos a bênção do Santíssimo Sacramento.

0: Está no ar a Voz do Brasil. As notícias do governo federal que movimentaram o país no dia de hoje.
1: Olá, boa noite.
2: Boa noite para você que nos acompanha em todo o país.
1: Terça-feira, 13 de outubro de 2026.
2: Vamos aos destaques do dia.
1: Direito do consumidor.
2: Medida provisória estabelece regras para identificar chamadas telefônicas e coibir fraudes e ligações indesejadas.
1: Decreto atualiza o funcionamento dos serviços de atendimento ao cliente. Luana Karen.
3: Em outra frente, está a obrigação de ter sempre uma pessoa para atender demandas no serviço telefônico ou no canal digital.
2: Segurança Pública.
1: Ação conjunta estabelece medidas para combater o uso irregular de telefones em unidades prisionais. Thaísa Vitória.
4: O decreto estabelece o bloqueio de terminais de comunicação móvel individualizados e também dos sinais de radiocomunicação no perímetro de segurança penitenciária cadastrado.
2: Comércio exterior.
1: Vendas para países do Mercosul e União Europeia registram crescimento.
2: Exportações acumulam mais de 284 bilhões de dólares entre janeiro e setembro. Graziele Bezerra.
5: Atualmente, o Brasil tem 700 parceiros que aprovam as práticas sanitárias internas e compram dos produtores brasileiros.
1: Hoje, na apresentação da Voz do Brasil, eu, Mariana Jungmann e Luciano Seixas.
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1: Foram publicadas hoje duas medidas que regulamentam a relação entre empresas e consumidores.
2: A primeira delas visa combater fraudes e ligações indesejadas com regras mais severas às operadoras.
1: A segunda medida é um decreto que aprimora os serviços de atendimento ao consumidor para produtos e serviços públicos.
3: Para combater fraudes telefônicas, a medida provisória publicada nesta terça-feira estabelece que as operadoras envolvidas em uma ligação têm a obrigação de assinar digitalmente as chamadas. Com isso, será possível saber, antes de atender ao telefone, se aquela chamada vem de um número certificado. Como detalha, o secretário nacional de Direitos Digitais, Victor Fernandes.
6: Se aquele número de telefone não corresponder ao número de uma pessoa real, e a Anatel vai ter um cadastro dos números a partir dos blocos de numeração, se aquela chamada não for autenticada, o nosso celular não vai nem tocar. É uma espécie de direito do consumidor de não ser importunado. A gente começa a ter uma segurança maior de que aquela ligação é uma chamada legítima.
3: Além disso, a MP estabelece um limite percentual para chamadas curtas, que são aquelas com menos de 6 segundos de duração. Quem fizer ligações em massa poderá sofrer um bloqueio temporário de 15 dias. A Anatel regulamentará os detalhes em até 60 dias e as operadoras que descumprirem a medida poderão ser punidas. Em outra frente, um decreto estabelece regras para aprimorar o serviço de atendimento ao consumidor. Entre elas, está a obrigação de ter sempre uma pessoa para atender demandas no serviço telefônico ou no canal digital. Quem explica é o secretário nacional do consumidor, Ricardo Morichita.
7: A gente está cuidando daquilo que é o mínimo, daquilo que é o essencial, e permitir que o consumidor fale com uma outra pessoa, tenha as informações e possa encaminhar as suas demandas. 7 dias por semana, das 8 às 8.
3: O decreto também determina a continuidade do atendimento e estabelece prazos máximos de espera para falar com um atendente. Até 20 segundos para, no mínimo, 80% das demandas atendidas. O ministro da Justiça e Segurança Pública, Wellington César Lima e Silva, falou do esforço conjunto para pôr em prática as medidas de proteção ao consumidor.
8: Envolve diversos ministérios, muitas agências, para chegar num ponto de compreensão de todos os setores que demandam e que também não haja a inobservância das formalidades legais e do acolhimento das legítimas pretensões dos diversos setores da sociedade.
3: A Secretaria Nacional do Consumidor será responsável por fiscalizar e aplicar sanções às empresas que descumprirem as regras. Reportagem Luana Karen.
2: combate à comunicação ilícita dentro dos presídios brasileiros.
1: Um decreto publicado hoje cria um programa nacional para bloqueio de celulares e de sinais de rádio nas unidades prisionais de todo o país.
2: Para que os bloqueios sejam realizados, os estados e o Distrito Federal precisam aderir de forma voluntária ao programa.
1: Com a adesão, poderão solicitar a aplicação da medida junto à Agência Nacional de Telecomunicações, a Anatel.
4: Foi publicado nesta terça-feira no Diário Oficial da União o decreto que cria o Programa Nacional de Neutralização de Comunicações Ilícitas em Estabelecimentos Penais. Na prática, a medida cria as condições para o bloqueio de celulares utilizados irregularmente em presídios e de sinais de radiocomunicação nos perímetros de segurança penitenciária. Para garantir que não haja comunicação ilícita de dentro dos presídios, o decreto estabelece o bloqueio de terminais de comunicação móvel individualizados, identificados pelo Código Internacional de Identificação de Equipamento Móvel, conhecido como IMEI, e também dos sinais de radiocomunicação no perímetro de segurança penitenciária cadastrado, por meio de bloqueadores de sinais de radiocomunicação. Para que esses bloqueios possam ser feitos, é preciso a adesão voluntária de estados e do Distrito Federal, que poderão solicitar a medida para a Agência Nacional de Telecomunicações, a Anatel. Os bloqueadores de sinal serão operados pelas autoridades estaduais e a Anatel será responsável por planejar, coordenar e fiscalizar o uso dos equipamentos. O mesmo decreto cria também o Cadastro Nacional de Perímetros de Segurança Penitenciária. Por meio dele serão fornecidas informações como as coordenadas georreferenciadas do perímetro de segurança, a descrição da unidade e de seu entorno. Assim, será possível preservar o sinal para núcleos habitacionais e equipamentos públicos próximos. Thaisa Vitória para a Voz do Brasil.
2: O agronegócio e a indústria brasileira firmam novos parceiros comerciais.
1: Os Emirados Árabes Unidos são o mais recente destino das exportações do país, com envio de pescados de captura e cultivo.
2: Além disso, o agronegócio brasileiro diversificou parcerias com a venda de frutas e grãos para a Ásia, África e América Latina.
5: Os Emirados Árabes são os mais novos parceiros comerciais do Brasil, que passou a exportar pescado de captura e de cultivo para o país do Oriente Médio. Kuwait, Nicarágua, Síria, Bangladesh, Costa Rica, Malásia e Nigéria são outros parceiros recentes da agroindústria brasileira e importam principalmente mamão, berinjela, maçã e milho em grãos. Atualmente, o Brasil tem 700 parceiros que aprovam as práticas sanitárias internas e compram dos produtores brasileiros. As exportações brasileiras tiveram alta de 10,4% neste ano, segundo o ministro do Desenvolvimento, Indústria, Comércio e Serviços, Márcio Elias. Em relação aos países membros do Acordo Mercosul-União Europeia, o aumento das exportações foi de 30%. Para o ministro, essa expansão de mercado Sul-União Europeia, o aumento das exportações foi de 30%. Para o ministro, essa expansão de mercado se deve à articulação de diversos setores da economia brasileira e a busca por

0: agroindústria. E quando a gente fala...
1: No acumulado de janeiro a setembro de 2026, as vendas externas ultrapassaram 284 bilhões de dólares. Os setores que mais exportam são indústria de transformação, que vende matéria-prima para a indústria, indústria extrativista e agropecuária. Reportagem Graziele Bezerra.
2: Encerrou neste domingo a Operação Nossa Senhora Aparecida 2026, que fiscalizou as rodovias federais de todo o país.
3: A Polícia Rodoviária Federal concentrou esforços na rodovia Presidente Dutra, que dá acesso à cidade de Aparecida, em São Paulo, e também na BR-316, que dá acesso a Belém, no Pará.
2: A ação da PRF buscou coibir acidentes no entorno desses municípios, por conta da grande movimentação de pessoas que caminharam pelas estradas em direção ao Santuário Nacional de Aparecida e Auxílio de Nazaré.
3: Foram registrados 926 acidentes, com 68 mortes e mais de 900 feridos. De acordo com a porta-voz da PRF, Natália Guimarães, foram cerca de 45 mil testes de alcoolemia aplicados nas estradas durante o feriado.
4: Em todo o país, a PRF fiscalizou mais de 124 mil pessoas e veículos, o que gerou quase 44 mil testes de alcoolemia e 747 infrações envolvendo embriaguez. Nós também tivemos quase 4 mil ultrapassagens irregulares, o que geram justamente as colisões frontais, acidente que mais gera morte nas rodovias, e também 22 mil infrações por excesso de velocidade.
2: E uma correção, a operação Nossa Senhora Aparecida foi encerrada na segunda-feira, dia do feriado. A PRF apreendeu ainda mais de 2 toneladas de maconha e 34 quilos de cocaína. Ao todo, 356 pessoas foram detidas.
3: O Amazonas registrou 549 focos de incêndios florestais nos últimos 2 dias, mais da metade do total contabilizado em todo o mês de outubro do ano passado.
2: O Ministério da Integração e do Desenvolvimento Regional reconheceu situação de emergência em 36 municípios por conta dos episódios.
3: Uma força-tarefa entre a União, governo estadual e municípios atua no combate aos focos e na assistência às pessoas atingidas.
5: Os ministros do Meio Ambiente e Mudança do Clima, João Paulo Capobianco, e da Integração e do Desenvolvimento Regional, Valdez Góes, sobrevoaram áreas atingidas pelo fogo na região de Altazes, no Amazonas. A comitiva também acompanhou as operações no Centro Integrado de Comando e Controle em Manaus. O ministro do Meio Ambiente e Mudança do Clima, João Paulo Capobianco, anunciou o reforço das ações de combate ao fogo.
6: Nós estamos trabalhando em parceria com o governo do Amazonas e todos os estados da Amazônia, conforme hoje o comandante se apresentou para nós, para ampliar a rede de ação do Corpo de Bombeiros.
5: Foram encontrados focos de incêndio em áreas de floresta preservada e de difícil acesso, o que indica a possibilidade de ação humana e intencional. O ministro da Integração e do Desenvolvimento Regional, Valdez Góes, destacou a mobilização conjunta dos governos federal, estadual e municipal. Ressaltou ainda que, além de combater os incêndios, é necessário garantir assistência às pessoas atingidas.
7: Uma coisa é enfrentar em todas as frentes e empregar toda a força que puder, governo federal junto com o estado e municípios, para apagar o fogo. A outra é assistir pessoas que já estão, de alguma forma, precisando de ajuda humanitária, de assistência médica, com resultado do incêndio.
5: Ao todo, o governo federal mobilizou 11 aeronaves e 250 brigadistas. 6 aeronaves já chegaram ao estado e outros 40 brigadistas estão a caminho. Desde o início da temporada, o IBAMA extinguiu 236 incêndios no Amazonas e ainda atua no combate a outros 22 focos ativos. Reportagem Pablo Mundim.
2: E diante do aumento das queimadas no Amazonas, o Ministério da Saúde mobilizou a Força Nacional do SUS para reforçar os serviços de saúde na região.
3: A equipe técnica da pasta desembarcou no estado para mapear as principais demandas e garantir atendimento à população, incluindo as comunidades indígenas.
2: Uma das principais preocupações é com o aumento das doenças respiratórias causadas pela exposição à fumaça, principalmente em crianças e idosos.
3: Com o diagnóstico, o Ministério da Saúde vai planejar a disponibilidade de profissionais para atuar na região, além de insumos e transporte de pacientes que precisam de atendimento prioritário.
2: Pela primeira vez no país, produtos artesanais de higiene pessoal e cosméticos têm regras específicas para a produção e comercialização.
3: As novas diretrizes foram aprovadas pela Agência Nacional de Vigilância Sanitária, Anvisa, e publicadas no Diário Oficial.

0: Fiscal da União.
1: Agora, esses produtos contam com normas específicas mais simples, que levam em consideração a realidade dos produtores artesanais.
2: Há cerca de um ano, Juliana Viola fez uma transição de carreira para se dedicar ao que realmente gosta: produzir sabonetes, shampoos, difusores de ar de forma artesanal. Ela conta que tem todo o cuidado ao comprar matéria-prima para garantir que seus produtos não provoquem danos à saúde de seus clientes.
3: Todos os óleos essenciais que eu utilizo, toda matéria-prima, elas têm a certificação. Então, e as ervas que eu compro são de ótima procedência, só compro em locais que me certificam da segurança.
2: Quem fabrica de forma artesanal produtos de higiene pessoal, como sabonetes em barra, óleos e manteigas corporais, shampoos sólidos, perfumes desodorantes naturais, sais de banhos e outros produtos similares, assim como Juliana, não vai mais precisar seguir as mesmas exigências aplicadas às grandes indústrias nacionais. É que a Agência Nacional de Vigilância Sanitária, Anvisa, resolveu simplificar a vida desses produtores artesanais. O diretor substituto da Agência Nacional de Vigilância Sanitária, Anvisa, Marcelo Moreira, explica o que muda para esses produtores.
4: Eles deverão controlar adequadamente as matérias-primas que são utilizadas na fabricação desses produtos. Eles devem evitar contaminações, manter os produtos organizados e devem avaliar a qualidade do produto final antes de colocá-lo à venda da população. Os produtos, eles deverão informar o consumidor a composição do produto, a data da fabricação, o prazo de validade, o endereço de produção, contatos do produtor e a identificação clara de que esse produto trata-se de um produto artesanal.
2: As normas se aplicam a quem produz em pequena escala, de forma predominantemente manual, com domínio completo de todas as etapas, como, por exemplo, a escolha dos ingredientes até a embalagem, sem terceirizar nenhuma parte do processo. Sobre a comercialização, a norma prevê que o produtor poderá fazer vendas em loja própria, feiras de artesanato, redes sociais e sites de marketplace próprios. As regras entram em vigor 60 dias após a publicação. Reportagem Cleide Lopes.
0: A falta de conhecimento sobre direitos das pessoas com deficiência pode gerar situações de constrangimento.
1: É o caso daqueles que sofrem do transtorno do espectro autista e outras condições ocultas que não se manifestam por traços corporais, as chamadas deficiências não visíveis.
0: A legislação brasileira estabelece regras para o atendimento prioritário e obriga estabelecimentos a identificarem essas prioridades.
1: Saiba mais na reportagem de Luciano Colares de Holanda.
5: Pessoas com deficiência, autistas, idosos com mais de 60 anos, gestantes, lactantes, pessoas com crianças de colo, pessoas obesas, indivíduos com mobilidade reduzida e doadores de sangue têm prioridade no atendimento garantida por lei. Mas muitos deles ainda passam por constrangimentos em serviços públicos e estabelecimentos comerciais. Camila Matricardi, de Brasília, tem um filho autista de 18 anos. Caio é nível de suporte 1 e, segundo a mãe, os dois enfrentam uma série de dificuldades no dia a dia.
6: Teve uma vez que eu estava no supermercado e a gente estava na fila, eu entrei na fila de atendimento prioritário. E as pessoas da fila começaram a me olhar. E nisso, uma mulher que estava já quase para pagar fez um comentário do rapaz do caixa. Realmente, o que é visível, as pessoas já automaticamente se vê que respeitam, tipo, ah, não, tudo bem. E o dele teve ali aquele julgamento por um tempo ali. E eu tava assim, que são esses olhares para mim, sabe?
5: Diferente de deficiências com marcadores visíveis, o transtorno do espectro autista e outras condições ocultas não se manifestam por traços corporais. Por isso, a comprovação pode ser feita apresentando documentos oficiais, como a carteira de identificação da pessoa com transtorno do espectro autista, como explica Edilson Barbosa, advogado e presidente do movimento Orgulho Autista Brasil.
7: Ela é uma carteirinha que tem que ser emitida no seu município para gratuitamente para pessoas autistas. Então a gente pede, se no seu município não está emitindo, cobre e faça a sua CIPTEA, porque com ela aí você garante aí o seu direito de atendimento prioritário. Não basta só falar que é autista. Às vezes você tem que mostrar. E para mostrar, em vez de andar com laudo, aquele papel que o médico emite, você mostra sua carteirinha.
5: Estabelecimentos privados e órgãos públicos devem adequar placas e painéis de sinalização para incluir todos os grupos contemplados pela lei. Em caso de descumprimento da prioridade, a denúncia pode ser feita ao PROCON do município, do estado ou do Distrito Federal, se forem estabelecimentos comerciais. Já para descumprimentos em qualquer instituição, pública ou privada, é possível acionar o Disque Direitos Humanos, Disque 100. Reportagem Luciana Colares de Holanda.
8: Dicas do Enem.
9: Oi, meu nome é Antônia Barbosa e a minha dúvida é: o que eu devo fazer nos últimos 30 dias antes do Enem?
10: Tá faltando pouco, né? Dia 8 de novembro já é o primeiro dia das provas. O professor de História, Fábio dos Santos Reis, disse que nesse momento, na reta final, é hora de fazer revisão do conteúdo.
11: Agora o importante é fazer revisão de exercícios ou mesmo das antigas provas para que o candidato ele possa ter uma dimensão melhor daquilo que é cobrado no Enem. Chegou ali 4 semanas antes da prova, é exercício. Ou exercícios inspirados nas provas do Enem, ou diretamente a resolução de provas anteriores mesmo. Então, muitos dos alunos, inclusive, fazem Enex simulados, aqueles que às vezes têm um pouco mais de possibilidade, às vezes conseguem imprimir esses simulados para irem fazendo em casa. É aplicação prática, é aquela ideia de aplicando os conhecimentos mesmo.
10: É isso aí. Se prepare e acompanhe as nossas dicas toda terça-feira aqui na Voz do Brasil e também na radiogov.ebc.com.br.
0: A educação digital e midiática foi instituída ano passado como elemento curricular obrigatório prevista na Base Nacional Comum Curricular.
1: A ideia é acompanhar a evolução tecnológica e promover o uso de dispositivos digitais nos espaços escolares, com incentivo a práticas éticas e igualitárias.
0: Para guiar essas diretrizes, o Ministério da Educação criou 2 estruturas para fortalecer ações na rede pública de ensino sobre conectividade, educação digital e midiática e inteligência artificial.
12: O Ministério da Educação instituiu 2 estruturas para fortalecer a implementação das políticas de educação digital e midiática, inovação e conectividade nas redes públicas de ensino. O Comitê Nacional de Educação Digital e Midiática, Inovação e Conectividade e a Rede Nacional de Articuladores. A iniciativa busca aproximar o MEC das secretarias estaduais e municipais de educação e fortalecer a cooperação entre os diferentes níveis de governo. O Comitê Nacional de Educação Digital e Midiática, Inovação e Conectividade tem caráter consultivo. Entre as suas atribuições estão acompanhar e apoiar ações de conectividade, infraestrutura tecnológica, educação digital e midiática, além de inovação pedagógica. Já a Rede Nacional de Articuladores vai fortalecer e articular ações estratégicas de apoio à implementação curricular. Suas atribuições incluem a implementação de ações de monitoramento, formação continuada, produção de materiais orientativos e, principalmente, um espaço estruturado para trocas de experiências. A rede vai contar com articuladores nacionais, territoriais, estaduais e das capitais. Para mais informações, acesse o portal gov.br/mec. Locução Thalita Albuquerque, reportagem Flávia Fernanda.
1: O Instituto Nacional de Estudos e Pesquisas Educacionais Anísio Teixeira, o INEP, liberou para consulta o cartão de confirmação para quem teve o pedido aprovado para a reaplicação da prova nacional docente.
0: O documento já está disponível no sistema PNT, dentro da página do participante. É pelo cartão que o candidato confere as informações mais importantes, como o local e o horário do exame.
1: A reaplicação da prova acontece no próximo domingo, dia 18 de outubro.
0: Para mais informações, acesse pnd.inep.gov.br. Repetindo, pnd.inep.gov.br.
1: E essas foram as notícias do governo federal.
0: Uma realização da Secretaria de Comunicação Social da Presidência da República.
1: Com produção da empresa Brasil de Comunicação.
0: Fique agora com as notícias do Poder Judiciário e do Congresso Nacional. Boa noite.
1: Boa noite e até amanhã.
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14: Evento do Supremo Tribunal Federal promove debate sobre constitucionalidade digital.
15: Justiça do Trabalho em Alagoas condena empresa de telemarketing por restrições ao uso do banheiro e assédio moral.
14: Superior Tribunal de Justiça mantém indenização à comunidade indígena do Rio de Janeiro por reportagem que a associou ao tráfico de drogas.
15: Boa noite, eu sou Marcela Luiza.
14: E eu sou Walter Lima.
15: O presidente do Supremo Tribunal Federal, ministro Edson Fachin, recebeu nesta terça-feira, em audiência solicitada pela Polícia Federal, o diretor-geral da instituição, Andrei Rodrigues. Entre os temas tratados estão as investigações relacionadas ao Banco Master, ameaças dirigidas a ministros do STF e o andamento dos inquéritos relacionados ao INSS e ao Banco Master.
14: O presidente do Supremo pediu celeridade da Polícia Federal para o fim do inquérito 4781, tendo a Polícia Federal adiantado que vai analisar as eventuais diligências pendentes.
15: Ocorreu na manhã de hoje, no Supremo Tribunal Federal, a quarta edição do programa Diálogos Institucionais.
14: O projeto debate os limites da constitucionalidade. Marcelo Della Libera.
16: O tema do encontro foi constitucionalismo digital e os impactos das novas tecnologias na vida das pessoas, como destacou o professor universitário e integrante do Centro de Estudos Constitucionais do STF, Ingo Sarlet.
17: É que a Constituição passou a ser também um instrumento que deve estabelecer um marco sobre justamente essas questões que envolvem a transformação digital, os desafios que ela representa, inclusive em termos de risco e até mesmo violações sistemáticas de direitos, como acontece com a desinformação, especialmente no processo eleitoral.
16: O diretor do Centro de Estudos Constitucionais do Supremo, Fernando Facuri Scaff, destacou que o diálogo constitucional entre os poderes é importante para que todos falem a mesma língua.
18: A importância desses encontros envolve uma participação do Congresso Nacional nas duas casas e também do sistema de justiça, porque muitas questões destas estão pendentes de regulação, por um lado, que são fatos extremamente novos, todo o que se refere ao mundo digital, à regulação dessas matérias, e por outro lado, uma parte delas já está judicializada.
15: Superior Tribunal de Justiça mantém condenação da editora Globo a indenizar por danos morais a comunidade Guarani de Bracuí, em Angra dos Reis, no Rio de Janeiro.
14: Em reportagem, os indígenas foram associados ao tráfico de drogas. Fátima Uchoa.
19: Na reportagem da editora Globo, também foi afirmado que a comunidade receberia cachaça em troca de maconha. A indenização foi fixada em R$50 mil pela Justiça Federal Fluminense. No STJ, ao manter essa indenização e reconhecer que o Ministério Público é parte legítima para a propor ação em favor da comunidade indígena Guarani de Bracuí por danos causados pela publicação jornalística, o relator ministro Ricardo Vilas Boas Cueva apontou que a liberdade de expressão e de imprensa devem ser conciliadas com o direito de proteção à honra e à dignidade, o que não ocorreu nesse caso.
15: Justiça do Trabalho em Alagoas condena a empresa de telemarketing por restrições ao uso do banheiro e assédio moral.
20: Trabalhadora vai receber R$15 mil de indenização. Simone Moura.
21: A justiça entendeu que a política de pausas da Alma Viva Experience SA em Maceió prejudicava especialmente as mulheres por desconsiderar necessidades como a do período menstrual, da gestação e do pós-parto. Depoimentos mostraram que as pausas eram limitadas a 5 minutos e podiam prejudicar as metas dos funcionários. A nona vara do trabalho também reconheceu assédio moral e rescisão indireta do contrato. Cabe recurso.
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15: Uma boa noite.
20: E até amanhã.
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23: Eu sou Paula Groba.
24: E eu sou Humberto Pinheiro.
23: E estes são os destaques de hoje do Jornal do Senado, que começa agora.
24: PEC da Segurança Pública pode ter votação concluída em comissão na quarta-feira.
23: Projeto prevê aquecedores solares obrigatórios em habitações do programa Minha Casa Minha Vida.
24: Comissão pode votar alívio na contribuição previdenciária dos militares.
23: Boa noite.
24: Boa noite.
23: Mais recursos, maior integração entre as forças policiais e regras mais rigorosas para combater facções criminosas, milícias e outras organizações. Esses são alguns dos principais pontos da PEC da Segurança Pública, que pode ter votação concluída pela Comissão de Constituição e Justiça na próxima quarta-feira.
24: A proposta busca reforçar o combate ao crime no país. O texto base foi aprovado pela Comissão de Constituição e Justiça do Senado, com mudanças propostas pelo relator, senador Rogério Carvalho, do PT de Sergipe. Repórter Bruno Lourenço.
25: A proposta de emenda à Constituição, já aprovada na Comissão de Constituição e Justiça, institucionaliza o Sistema Único de Segurança Pública e confere à União a competência para estabelecer diretrizes gerais para o setor. A PEC expande ainda atribuições da Polícia Rodoviária Federal ao permitir o policiamento ostensivo de ferrovias e hidrovias federais. Prevê um regime especial mais rigoroso para chefes de organizações criminosas e admite a criação de polícias municipais de natureza civil. A CCJ vota nesta quarta-feira algumas sugestões de alterações no texto base. O senador Carlos Portinho, do PL do Rio de Janeiro, por exemplo, quer incluir as Forças Armadas entre as beneficiárias dos recursos destinados à segurança quando militares atuarem em atividades de proteção e defesa civil, contra delitos transfronteiriços e na garantia da lei e da ordem.
26: A ausência de previsão expressa quanto à destinação de recursos do Fundo Nacional de Segurança Pública para essas operações gera insegurança jurídica e limita a capacidade de resposta do Estado frente às ameaças do alcance nacional. Aqui falamos de soberania.
25: O relator, senador Rogério Carvalho, do PT de Sergipe, no entanto, recomenda a rejeição da emenda.
27: As Forças Armadas têm o seu próprio regramento de financiamento, que é um outro debate que precisa ser feito num outro lugar. E se ele for convocado, deverá ter reforço orçamentário naquilo que é o lugar do financiamento da segurança pública.
25: A PEC assegura para o desenho das ações de segurança pública receitas vinculadas ao Fundo Nacional de Segurança Pública e ao Fundo Penitenciário Nacional, vedados os contingenciamentos.
23: E militares aposentados que recebem até o teto do regime geral podem ficar isentos da contribuição previdenciária.
24: É o que determina um projeto de lei que está pronto para ser votado na Comissão de Assuntos Econômicos. Raíssa Abreu conta mais.
28: Está pronto para votação na Comissão de Assuntos Econômicos o relatório do senador Efraim Filho, do PL da Paraíba, a um projeto de lei que alivia a cobrança previdenciária de militares aposentados e seus pensionistas. Apresentada pelo deputado Cabo Gilberto Silva, também do PL da Paraíba, a proposta determina que a contribuição só vai incidir sobre a parte da remuneração que ultrapassar o teto do regime geral da Previdência. O senador Efraim Filho é favorável ao projeto. Ele destacou que a mudança vai corrigir uma distorção histórica que vem corroendo as remunerações dos militares inativos. O senador explicou que os militares são a única categoria do serviço público que paga contribuição previdenciária sobre o total dos vencimentos, o que prejudica quem ganha menos. Depois de passar pela Comissão de Assuntos Econômicos, a proposta vai ser analisada pela Comissão de Assuntos Sociais.
2: Empresas poderão ajudar os funcionários a comprar medicamentos em troca de descontos no imposto de renda.
24: O projeto que cria o Programa de Medicamentos do Trabalhador está pronto para votação na Comissão de Assuntos Econômicos. Repórter Marcela Cunha.
3: O projeto permite que empresas ajudem a pagar os medicamentos de seus funcionários e dependentes. A proposta do senador Everton, do PDT do Maranhão, cria o Programa de Medicamentos do Trabalhador, que funcionaria de forma semelhante ao Vale Alimentação. As empresas que aderirem ao programa poderão dividir com os empregados os custos dos remédios e receber incentivos fiscais. O Everton afirma que a iniciativa poderá aliviar o orçamento das famílias.
4: A empresa que aderir ao programa tem desconto no imposto de renda. Isso vai ajudar muito as pessoas que precisam comprar medicamentos que não estão na farmácia popular.
3: O relator na Comissão de Assuntos Econômicos, senador Nelsinho Trade, do PSD de Mato Grosso do Sul, apresentou parecer favorável ao projeto, mas sugeriu mudanças. Entre elas, um limite de R$ 90,00 mensais por funcionário para o cálculo do incentivo fiscal concedido às empresas. Se aprovado na Comissão de Assuntos Econômicos, o projeto seguirá para a Comissão de Assuntos Sociais, onde poderá receber a decisão final do Senado.
2: O Senado também pode votar uma proposta que estimula o uso de aquecedores solares de água em residências. O texto está sob análise da Comissão de Meio Ambiente.
24: Uma das ideias é tornar o equipamento obrigatório em obras do programa Minha Casa, Minha Vida. Repórter César Mendes.
5: O projeto cria o Programa Nacional de Incentivo ao Uso de Aquecedores Solares de Água, Pronasol, prevendo que o governo federal defina localidades em que será obrigatória a instalação desses equipamentos pelo programa Minha Casa Minha Vida. O saque do FGTS, uma única vez, para a compra de aquecedores solares destinados à residência própria, também está previsto. O autor, senador astronauta Marcos Pontes, do PL de São Paulo, disse que a adoção das medidas propostas vai contribuir para a economia de energia elétrica e para a redução dos impactos ambientais.
6: Num país como o nosso, localizado com bastante insolação, sem dúvida nenhuma isso aí vai ser um ganho grande também para a construção civil na utilização desses sistemas.
5: Após a análise da Comissão de Meio Ambiente, o projeto seguirá para a Comissão de Infraestrutura.
2: A senadora Damaris Alves, do Republicanos do Distrito Federal, defendeu a investigação de condutas de ministros do Supremo Tribunal Federal pelo Senado. Ela rejeitou a possibilidade de acordos para evitar tensões entre as instituições e citou suspeitas de corrupção, decisões judiciais e medidas de censura.
24: Para Damaris, as condutas dos ministros devem ser apuradas na próxima legislatura.
7: Não serei fiadora de impunidade e vou trabalhar incansavelmente para que a lei valha para todos. Ninguém vem com essa história de diálogo pela governabilidade, de diálogo para não ter tensão entre esta casa e a outra. E o recado é claro, não tem acordo.
2: Já o senador veneziano Vital do Rego, do MDB da Paraíba, destacou as manifestações populares ocorridas em diversos estados do país nos últimos dias. Estudantes e movimentos sociais participaram da mobilização em defesa de pautas como educação e garantia de direitos sociais.
24: Durante os atos, os participantes também pediram o fim da chamada escala 6x1, a proposta que reduz a jornada de trabalho para 40 horas semanais, sem redução salarial, está em discussão no plenário do Senado Federal e pode ser votada em primeiro turno ainda nesta semana. Veneziano Vital do Rego defendeu que a população continue mobilizada.
0: Quero enaltecer a presença às ruas dos milhões de brasileiros que ganharam a Avenida Paulista, que ganharam Copacabana, que estiveram em Pernambuco, em João Pessoa, no Rio Grande do Sul, em Campina Grande, em Santa Catarina, em todas as partes.
23: E senadores concluíram nesta terça-feira a quarta sessão de debates sobre a PEC, que acaba com a escala 6x1. A proposta reduz a jornada para 40 horas semanais, com duas folgas e sem redução salarial. Defensor da mudança, o senador Paulo Paim, do PT do Rio Grande do Sul, afirmou que a medida é uma questão de direitos humanos, por garantir mais tempo para o descanso e o convívio familiar.
24: A última sessão de debates está prevista para esta quarta-feira. Em seguida, o plenário poderá votar a PEC em primeiro turno. A liderança do governo já recolhe assinaturas para pedir agilidade na votação em segundo turno. Paim defendeu a aprovação unânime da proposta, que classificou como a conquista de dignidade para os trabalhadores.
0: Asseguramos que o direito ao tempo não seja uma pauta meramente econômica. É uma causa civilizatória. É uma causa de direitos humanos.
24: Com edição de Paulo Groba e trabalhos técnicos de Eliseu Caires, o Jornal do Senado fica por aqui. Acompanhe agora as notícias da Câmara dos Deputados. Boa noite.
23: Boa noite e até amanhã.
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8: Parlamentares analisam medidas de apoio às pessoas com deficiência.
9: Um dos projetos implanta delegacias para atendimento especializado.
8: Outra proposta cria qualificação de pessoas com deficiência na cultura.
10: Boa noite. A Câmara aprovou medidas de apoio para a qualificação profissional de pessoas com deficiência no setor cultural. A repórter Paula Bittar acompanhou a votação.
11: A Comissão de Constituição e Justiça da Câmara aprovou um projeto que prevê recursos para a formação e qualificação profissional de pessoas com deficiência no setor cultural. A proposta inclui dispositivo na lei que criou a Política Nacional Aldir Blanc de Fomento à Cultura para prever que entre as ações e projetos culturais que recebem apoio e fomento da União, estados e municípios estejam ações e iniciativas culturais que promovam a formação e a qualificação das pessoas com deficiência para atuação no mercado cultural. O relator, deputado defensor Estélio Denner, do União de Roraima, recomendou a aprovação por entender que o projeto se harmoniza com os inúmeros dispositivos constitucionais que concedem especial proteção às pessoas com deficiência. O projeto, que prevê recursos para a formação e qualificação profissional de pessoas com deficiência no setor cultural, segue agora para a análise do Senado. Da Rádio Câmara de Brasília, Paula Bittar.
1: Direitos Humanos.
8: Jandira Fegali, do PCdoB do Rio de Janeiro, defende a política de direitos sociais do país. Ela faz um alerta sobre os riscos para o bem-estar da população que podem ser causados por mudanças constitucionais sem fundamento na realidade.
10: Jandira Fegali considera que a proteção das conquistas sociais dos brasileiros deve estar no centro do debate nacional. A parlamentar cita o SUS e a educação pública entre as políticas que precisam ser fortalecidas, independentemente de quem estiver no poder.
1: Segurança Pública.
8: Avança na Câmara a proposta que cria as delegacias especializadas no atendimento às pessoas com deficiência. A repórter Silvia Munhato explica.
12: A Comissão de Defesa dos Direitos das Pessoas com Deficiência da Câmara dos Deputados aprovou o projeto que cria nos estados e no Distrito Federal as delegacias especializadas no atendimento às pessoas com deficiência. Pela proposta, o Poder Executivo deverá regulamentar a instalação gradual das delegacias, de acordo com a demanda de cada região. Por recomendação da relatora na comissão, a deputada doutora Alessandra Haber, do Podemos do Pará, foi aprovada a versão da Comissão de Segurança Pública para o projeto do deputado Juninho do Pneu, do PSDB do Rio de Janeiro. A principal mudança em relação ao texto original foi a previsão de financiamento pelo Fundo Nacional de Segurança Pública. Segundo a relatora, essa alteração dá à proposta maior viabilidade administrativa e financeira. De acordo com o texto aprovado, as delegacias deverão deverão contar com equipes multiprofissionais formadas por delegados, investigadores, escrivães, psicólogos, assistentes sociais, intérpretes da língua brasileira de sinais e profissionais de apoio. A proposta que cria as delegacias especializadas no atendimento às pessoas com deficiência será analisada agora pela Comissão de Constituição e Justiça. Da Rádio Câmara de Brasília, Silvia Munhato.
1: Ciência e tecnologia.
9: Uma comissão da Câmara aprovou regras para reforçar investigações de crimes cometidos pela internet. Saiba mais com a repórter Maria Neves.
13: A Comissão de Segurança Pública da Câmara aprovou o projeto do deputado Domingos Neto, do PSD do Ceará, que institui medidas voltadas a inibir crimes na internet e aumentar a pena para quem comete esse tipo de delito. Além de criar um tipo penal para organização criminosa digital, a proposta determina que a Justiça suspenda ou bloqueie perfis e contas usados para praticar crimes de forma continuada. Atualmente, a lei prevê a retirada de conteúdos específicos por meio de ordem judicial, mas não trata do bloqueio de contas, perfis ou canais na rede de computadores. A medida define organização criminosa digital como grupo de 3 ou mais pessoas que use a tecnologia para cometer crimes com pena máxima superior a 4 anos ou que atue em mais de um país. Pelo texto aprovado, apresentado pelo relator, deputado Capitão Alberto Neto, do PL do Amazonas, a pena para quem integrar, organizar, chefiar ou financiar organização criminosa digital será de 4 a 8 anos de reclusão, além da punição correspondente ao crime praticado. As penas serão aumentadas de 1/3 a 2/3 quando os criminosos utilizarem ferramentas avançadas para dificultar a identificação dos autores. O mesmo acréscimo é previsto para ataques a instituições financeiras, serviços públicos essenciais ou infraestrutura crítica, como os sistemas utilizados pelo mercado financeiro. Ainda de acordo com a proposta, empresas de tecnologia, provedores de internet e instituições financeiras serão obrigadas a colaborar com as autoridades na identificação de suspeitos de cometer crimes virtuais. Outro ponto permite ao Banco Central determinar o bloqueio temporário de contas, valores ou transações financeiras sempre que houver indícios de lavagem de dinheiro, fraudes financeiras ou outros crimes com risco imediato de dissipação dos recursos. O projeto que prevê medidas para coibir crimes virtuais ainda será analisado pela Comissão de Constituição e Justiça e terá de ser votado pelo plenário. Se aprovado,
9: potáveis as contas públicas.
8: Luiz Lima, do Novo do Rio de Janeiro, critica a política econômica vigente no país. Ele classifica como preocupante a perda do poder de compra da população e aponta o preço dos alimentos e os baixos salários como sinais das dificuldades enfrentadas pelos brasileiros.
9: Luiz Lima também avalia que o aumento do número de beneficiários de programas sociais reflete a falta de oportunidade de trabalho. Para o parlamentar, é preciso priorizar a geração de empregos, reduzindo a dependência da população em relação aos incentivos assistenciais.
8: Bongás, do PT do Rio Grande do Sul, defende as medidas do governo federal para ajudar os micro e pequenos empreendedores com ampliação do limite de faturamento, renegociação de dívidas bancárias e acesso a mais recursos.
9: De acordo com Bongás, apoiar pequenos negócios amplia investimentos e favorece o crescimento econômico, beneficiando trabalhadores e parcelas mais amplas da população, em conformidade com as políticas públicas de promoção de oportunidades para os brasileiros.
8: Ricardo Maia, do MDB da Bahia, ressalta a necessidade de manter as políticas sociais e econômicas em vigor, priorizando os problemas concretos da população, como o fim da fome, do endividamento e o acesso à saúde, à educação e ao mercado de trabalho.
9: Ricardo Maia também critica o discurso de ódio e a polarização, lamentando que a política tenha sido transformada em disputa entre torcidas, alheia às condições reais de vida da maioria dos brasileiros e à luta por um futuro promissor.
1: Saúde.
14: A Câmara está debatendo a alternância entre medicamentos biológicos e biosimilares. Saiba mais sobre os usos dessas substâncias com a repórter Agui Pontes.
15: A Comissão de Saúde da Câmara dos Deputados aprovou uma proposta que permite a troca entre medicamentos biológicos e biosimilares. Para que a troca seja possível, é necessário haver critérios técnicos observados, acompanhamento clínico e de efeitos colaterais. A principal diferença entre esses medicamentos é a origem. Os biológicos são naturais e os biosimilares são sintéticos. A deputada Silvia Cristina, do PP de Rondônia, relatora da Comissão de Saúde, explica como se deu as discussões sobre o projeto.
16: Antes nós tínhamos um entrave, né, porque os biosimilares eram de complexo ativo, mas passado com o tempo, viu-se que podia ser feita essa dispensação, porque já não teria mais problema, especialmente com parte da vigilância sanitária. Então nós fizemos um relatório pela aprovação, então essa dispensação ela é possível para garantir, é claro, um desenvolvimento melhor com relação à saúde.
15: Os medicamentos biológicos são produzidos a partir de células ou organismos vivos.

0: químicos. Por virem dessa fonte, as moléculas geradas são grandes e complexas, como um anticorpo, por exemplo. Por causa dessas características, os medicamentos biológicos tendem a se degradar mais facilmente, com mudanças pequenas, como a de temperatura, e não permitem cópias idênticas. Por outro lado, os biosimilares são medicamentos desenvolvidos de forma artificial para apresentar semelhança com um medicamento biológico original, trazendo o mesmo efeito e obedecendo a normas técnicas específicas. Quando surgiram, trouxeram junto muitas dúvidas sobre sua segurança e principalmente sobre a segurança em fazer a alternância entre os medicamentos biológicos e biosimilares. A relatora Silva Cristina explica que hoje em dia essa inquietação foi superada, dado o acúmulo de estudos, não só por parte da Agência Nacional de Vigilância Sanitária, a Anvisa, mas de órgãos como a Organização Mundial da Saúde e a Agência Europeia de Medicamentos. Ela defende que a proposta procura estabelecer na legislação os tipos de medicamentos e prever a segurança da alternância entre os dois tipos, desde que tenha acompanhamento técnico. A proposta que permite a troca entre medicamentos biológicos e biosimilares espera análise na Comissão de Finanças e Tributação. Da Rádio Câmara, de Brasília, Agui Pontes.
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2: Trabalho. Edilvan Alencar, do PSB do Ceará, defende o fim da escala de trabalho 6x1, com a adoção de 2 dias de descanso por semana. O congressista critica parlamentares que, segundo ele, mudaram de posição sobre o tema durante o período eleitoral.
3: Edilvan Alencar questiona a proposta de negociação direta entre patrões e empregados para definir a jornada de trabalho. O parlamentar considera que a mudança na legislação deve priorizar os direitos dos trabalhadores, independentemente das disputas políticas.
2: Benedita da Silva, do PT do Rio de Janeiro, defende a aprovação do fim da escala de trabalho 6x1, destacando a mobilização nacional em favor de 2 dias de descanso por semana. A deputada avalia que a pressão popular tem levado parlamentares contrários à mudança a rever suas posições.
3: Benedita da Silva considera que a participação dos movimentos sociais é fundamental para ampliar os direitos dos trabalhadores. A parlamentar ressalta a atuação de estudantes e representantes da classe trabalhadora na mobilização pela redução da jornada.
2: Reginaldo Lopes, do PT de Minas Gerais, é favorável ao fim da escala 6x1 e defende as garantias legais para assegurar tempo livre além do expediente. O deputado alega que a mudança pode melhorar a qualidade de vida e a saúde mental dos trabalhadores.
3: Em contrapartida, Reginaldo Lopes rechaça a jornada intermitente de trabalho e as negociações individuais, alegando que trabalhadores e patrões têm poderes desiguais de barganha. Ele conclama os eleitores a acompanhar as votações que ocorrerão no Senado sobre o fim da escala 6x1.
2: Alencar Santana, do PT de São Paulo, defende o fim da escala 6x1, atribuindo o avanço da proposta à mobilização popular e ao apoio do governo federal. Ele lembra ainda o governo anterior e alguns senadores que eram contrários à matéria, alegando prejuízos a empresas e à economia.
3: Na avaliação de Alencar Santana, a aprovação da PEC que acaba com a escala 6x1 vai representar uma conquista dos trabalhadores, especialmente da juventude e das pessoas que dependem do próprio trabalho para garantir o sustento.
4: Votação.
2: A Câmara aprovou um aumento do limite anual para a admissão de bombeiros militares no Distrito Federal. A repórter Paula Bittar acompanhou a votação.
5: A Comissão de Constituição e Justiça da Câmara aprovou uma proposta que aumenta o limite anual para o ingresso de efetivo no Corpo de Bombeiros Militares do Distrito Federal. Segundo o texto, em vez das atuais 377 nomeações por ano, a corporação poderá admitir anualmente até 714 novos integrantes, dos quais 94 oficiais e 620 praças. Segundo a autora do projeto, deputada Érica Cocai, do PT do Distrito Federal, os atuais limites de ingresso não são capazes de fazer frente às demandas da população nos próximos anos.
6: Nós precisamos de mais profissionais no Corpo de Bombeiros aqui do Distrito Federal. São profissionais que não apenas protegem o patrimônio, mas são profissionais que protegem a vida ou as vidas da população. Todas as vezes que nós temos algum tipo de situação emergencial, nós lembramos dos bombeiros e nós chamamos os bombeiros. Então são profissionais que são fundamentais para nossa cidade.
5: A proposta que aumenta o limite anual para o ingresso de efetivo no Corpo de Bombeiros Militares do DF já pode seguir para o Senado, a menos que haja recurso para votação antes pelo plenário da Câmara. Da Rádio Câmara de Brasília, Paula Bittar.
7: Eleições.
3: Reeleito com mais de 52 mil votos, Bebeto, do PP do Rio de Janeiro, agradece o apoio dos eleitores de mais de 88 municípios do estado e atribui a vitória à fé em Deus. Ao dizer que apresentou mais de 32 projetos, ele reforça estar entre os 10 deputados fluminenses mais atuantes.
2: O congressista destaca sua atuação na defesa de obras de mobilidade urbana na Baixada Fluminense, com a duplicação da rodovia Presidente Dutra e a revitalização da ferrovia em São João de Meriti. Bebeto promete seguir atuando em benefício do estado.
3: Charles Fernandes, do PSD da Bahia, agradece os quase 90 mil votos recebidos que o conduziram para o seu terceiro mandato na Câmara e reafirma seu compromisso em defender a agricultura familiar, o agronegócio e os municípios baianos na próxima legislatura.
2: Ele destaca investimentos na área de saúde do estado, incluindo mais de 20 hospitais e 27 policlínicas. Charles Fernandes defende ainda a soberania nacional, a autonomia dos povos e as relações internacionais baseadas na cooperação e nas relações harmoniosas entre nações.
3: O Tony de Paula, do PSD do Rio de Janeiro, critica posicionamentos do Tribunal Superior Eleitoral, alegando haver diferença de tratamento aos candidatos à presidência da República no que diz respeito à retirada de publicações nas redes sociais.
2: O Tony de Paula pede que os ministros não protejam candidatos supostamente ligados às milícias, ao citar contratações de familiares de milicianos em gabinetes parlamentares, influências em hospitais federais e repasses de emendas a entidades ligadas a esses grupos.
3: Paulo Soares, do Podemos de São Paulo, faz um balanço dos seus 4 meses de mandato e destaca a apresentação de 31 propostas e a atuação em 7 relatorias. Entre os resultados, ele cita um projeto já transformado em lei voltado à prevenção da saúde da mulher.
2: Paulo Soares também agradece os votos recebidos e afirma que vai continuar acompanhando as demandas do interior paulista, mesmo sem mandato. Ele defende uma atuação política focada em áreas como saúde e educação, com menos disputas ideológicas e mais atenção aos problemas da população.
3: Luiz Couto, do PT da Paraíba, agradece os mais de 60 mil votos recebidos, embora não tenham sido suficientes para garantir sua reeleição. Com 5 mandatos como deputado federal e 2 como estadual, ele afirma que sua trajetória foi dedicada à justiça social e à defesa dos direitos humanos.
2: Luiz Couto também reafirma o compromisso de continuar servindo ao povo paraibano, mesmo fora do Congresso. Para ele, o fim do mandato não encerra sua atuação em defesa da população, guiada, segundo ele, pela fé, pela honestidade e pelo compromisso com o próximo.
3: Geraldo Rezende, do União de Mato Grosso do Sul, diz que respeita o resultado das urnas e que vai seguir trabalhando até o último dia do seu mandato. No balanço de sua trajetória, ele destaca participação na criação da Universidade Federal da Grande Dourados.
2: Geraldo Rezende menciona ainda sua contribuição para a construção do Hospital Regional de Dourados e a implementação do primeiro SAMU indígena do país. O deputado também cita a construção de creches em aldeias e a defesa da regionalização dos serviços públicos.
3: Ismael, do PL de Santa Catarina, agradece os mais de 70 mil votos que recebeu, mas lamenta não ter alcançado a reeleição. Após 4 anos na Câmara e 37 anos de vida pública, o parlamentar faz um balanço da sua trajetória política e enaltece a experiência adquirida no Congresso.
2: Além disso, Ismael cita participação em comissões e frentes parlamentares, entre elas a de amparo às comunidades terapêuticas. O deputado conclui que pretende seguir em frente, agradecendo à família, aos amigos e aos eleitores pelo apoio.
3: Termina agora o Jornal Câmara dos Deputados, produzido pela Rádio Câmara, com trabalhos técnicos de Rafael Santos e apresentação de Márcio Aquilissardi e José Carlos Andrade. Uma ótima noite para você.
2: A Voz do Brasil volta amanhã. Boa noite.
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0: 10:04.
1: Amados e amadas, é noite, e a noite é sempre bela, porque tudo é belo quando o coração está cheio de Deus. Não se perturbe, porque não chegou o sono, vai chegar. Relaxe, se entregue, se abandone, não fique tenso, tensa, senão os seus nervos ficam enrijecidos e você não vai conseguir dormir. Relaxe, entregue-se nas mãos de Deus, ore, tome um pouco d'água, desliga o televisor, fique em silêncio. O silêncio traz a paz interior e o sono vem em consequência. Acenda uma velinha, se puder, longe de panos, e reze. Adormeça na presença dos anjos para amanhã acordar bem e continuar sua caminhada. Deus te abençoe. 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

0: 10:20.
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0: 10:43. 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

0: 11:03.
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0: 11:23.
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1: Salmo 91. Oração pedindo a proteção de Deus. Aquele que procura segurança no Deus Altíssimo e se abriga à sombra protetora do Onipotente, diz ao Senhor: Tu és meu defensor e protetor, Tu és o meu Deus e eu confio em Ti. Se você orar pedindo proteção a Deus, Ele vai livrá-lo de perigos ocultos e de doenças mortais. Ele cobrirá você com suas asas. Debaixo delas você ficará seguro. A fidelidade de Deus o protegerá e defenderá. Você não terá medo dos perigos da noite, nem dos assaltos de dia ou de noite. Não terá medo da peste que se espalha na escuridão, nem dos males que matam em pleno dia. Ainda que 1.000 pessoas sejam mortas ao seu lado e 10.000 ao seu redor, você não irá sofrer dano algum. Você vai prestar atenção e notar que os maus é que são castigados. Porque você fez do Deus Altíssimo seu protetor e defensor, nenhum mal lhe acontecerá e nada de ruim atingirá a sua casa. Deus dará ordem aos seus anjos para que cuidem de você, o protejam e guardem em todos os momentos da sua vida. Eles vão segurá-lo pela mão, para que nem mesmo seus pés sejam machucados nas pedras. Com os pés você esmagará leões e cobras, leões ferozes e cobras venenosas. Na sua angústia estarei com ele e irei lhe mostrar a minha salvação. Deus diz: Salvarei aqueles que me amam e protegerei os que me conhecem como Deus eterno. Quando me chamarem, eu responderei e estarei com eles nas horas de aflição. Eu os livrarei e farei que sejam respeitados. Como recompensa, lhes darei uma vida longa e feliz, e a minha salvação.

0: 11:41.
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meu Pai. Agora que as vozes silenciaram e os clamores se apagaram, aqui, ao pé da cama, minha alma se eleva a ti para dizer: creio em ti, espero em ti, amo-te com todas as minhas forças. Glória a ti, Senhor. Deponho em tuas mãos a fadiga e a luta, as alegrias e desencantos deste dia que ficou para trás. Se os nervos me traíram, se os impulsos egoístas me dominaram e dei lugar ao rancor e à tristeza, perdão, Senhor, tem piedade de mim. Se fui infiel, se pronunciei palavras vãs, se me deixei levar pela impaciência, se fui um espinho para alguém, perdão, Senhor. Nesta noite não quero me entregar ao sono sem sentir sobre minha alma a segurança da tua misericórdia, tua doce misericórdia inteiramente gratuita, Senhor. Eu te agradeço, meu Pai, porque foste a sombra fresca que me cobriu durante todo este dia. Eu te agradeço porque, invisível, carinhoso, envolvente, cuidaste de mim como uma mãe em todas estas horas. Senhor, ao redor de mim, tudo já é silêncio e calma. Envia o anjo da paz a esta casa. Relaxa meus nervos. Sossega o meu espírito. Solta as minhas tensões. Inunda meu ser de silêncio e de serenidade. Vela por mim, Pai querido, enquanto eu me entrego, confiante, ao sono, como uma criança que dorme feliz em teus braços. Em teu nome, Senhor, descansarei tranquilo.

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1: Tendes vós os mesmos sentimentos de Nosso Senhor Jesus Cristo, o grande conselho de São Paulo à Igreja. Sim, ter os sentimentos de Jesus significa configurar-se com Ele, querer ser como Ele, parecer com Ele nas atitudes, nos gestos, no comportamento, no olhar. O conselho de hoje é algo extraordinário. Ter olhos fixos em Jesus, isso lhe fará um bem extraordinário.

0: meia-noite e 31. 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
2: Por que eu amo Maria? Nós hoje vamos mais um passinho adiante na Salve Rainha. A frase diz: depois deste desterro, mostrai-nos Jesus. A palavra central aqui é desterro. O que é uma pessoa desterrada? O que é uma planta desterrada? Uma planta desterrada é aquela planta que você tira do chão ou do vaso onde ela está e você a coloca, joga fora, num lugar sem terra. Aquela planta vai secar, vai morrer de sede, vai morrer, vai se acabar. Né? Então o desterro é quando você está fora da sua terra. Assim como aquela planta está fora do seu jarro, do seu vaso, assim também uma pessoa desterrada é uma pessoa que está fora da sua terra. Na Revolução de 84, algumas pessoas foram mandadas para outros países. Pessoas que davam problemas para a Revolução foram mandadas para outros países. Elas foram, em outras palavras, desterradas. E por que nós somos desterrados? Porque nós estamos fora da nossa terra, da nossa pátria, que é o céu, que é o paraíso. Adão e Eva foram expulsos do paraíso quando pecaram. Devido a esse pecado original, a humanidade inteira passou a viver no degredo. Os degredados filhos de Eva passou a viver num vale de lágrimas, num vale de pecado, e passou a ser desterrada. Nós somos, todos nós, por causa do pecado, desterrados. Nossa terra, nossa, vamos dizer assim, pátria, é a graça de Deus, é o céu, é a presença de Deus. E São Bernardo pede a Nossa Senhora que depois desse desterro, ou seja, depois dessa vida em que nós vamos estar sempre sujeitos ao pecado, em que nós vamos estar fora da felicidade que Deus quer para nós, depois desse desterro, depois dessa vida, mostrai-nos Jesus. Ou seja, quando eu morrer, vem, fica comigo e me mostra Jesus. Mas preste atenção, você só vai reconhecer Jesus se você o tiver conhecido aqui na terra. E Nossa Senhora só vai lhe mostrar Jesus se você tiver vivido e buscado Jesus aqui na terra. Nós sabemos, e os santos dizem, especialmente os místicos, que na hora da morte a tentação é terrível. Por isso nós precisamos da intercessão de Maria. E a tradição nos diz que no nosso julgamento, Nossa Senhora nos introduzirá no céu, não importa qual seja nossa religião, e nos levará e ficará conosco diante de Jesus. Por isso nós dizemos: depois desse desterro, mostrai-nos Jesus. Depois desse tempo em que nós estivermos sujeitos ao pecado, na hora do nosso julgamento, vem e nos mostra Jesus. São Luís Grignon de Montfort diz que aqueles que são devotos de Nossa Senhora, quando chegarem no céu, eles serão julgados através, como se Nossa Senhora os apresentasse com toda misericórdia para serem julgados. Então é preciso que nós, assim como na Ave Maria, nós rezamos agora e na hora de nossa morte, amém? Nós também na Salve Rainha rezemos: depois deste desterro, depois desta vida, mostrai-nos Jesus. Porque eu amo Maria, porque ela nunca me abandonará. nem mesmo na hora do meu julgamento. E você?

0: Uma e um.
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Porque eu amo Maria. Porque Jesus ama Maria. Porque a igreja ama Maria. Porque os anjos amam Maria. Porque você ama Maria. Somos todos filhos da mesma mãe, da mãe de Deus, da mãe de Jesus. Hoje nós vamos dar mais um passinho na Salve Rainha e vamos ver uma frase que tem uma palavra antiga. E a frase diz: eia, pois, advogada nossa. Só até aí, de tanta coisa que a gente tem para falar. Eia, pois. Hoje em português do Brasil a gente não fala mais essa palavra eia, né? E o que significa essa palavra, eia, pois? Significa mais ou menos: olha, ouve, escuta, acorda, né? Eia, né? Então, eia, pois, escuta, pois. Então, escuta, então, abre o coração, então, faz alguma coisa, então nos socorre. Eia, pois, eia, pois, advogada nossa. Aqui nós temos um mundo para falar. O que é um advogado? Um advogado é uma pessoa que busca a justiça. Ele fala com duas partes que estão em litígio e busca fazer com que aquelas duas partes tenham paz, se encontrem, se reconciliem. A gente fala em advogado, lembra logo de briga, não é verdade? Mas não é assim. Nós deveríamos associar advogado a conciliador. Eu tenho a pessoa A e B. Se eu sou advogado, eu vou falar no nome de uma delas para a reconciliação e para a paz. Então, quando São Bernardo diz: escuta, pois, advogada nossa, quando São Bernardo diz: escuta, pois, advogada nossa,

quanto que a gente está dizendo, você é a nossa advogada junto de Jesus. Você é a nossa defesa junto da Trindade, junto de Jesus e através dele junto da Trindade. Você é aquela que vai falar em nosso favor. Você que é mãe de misericórdia, vai falar a Deus como mãe. Você que é serva, vai nos prestar esse serviço de falar a Deus em nosso favor. É um serviço que você está fazendo. Você que é mãe de misericórdia, vai falar a Jesus as razões pelas quais ele precisa ter misericórdia de nós. E as razões são o próprio Jesus. Você que é nossa advogada, você que é a nossa vida, você que é a nossa doçura, você que é a nossa esperança, escuta os brados dos degredados filhos de Eva. Escuta, sente no teu coração os suspiros, os desejos de ti, o gemido, o choro que nós estamos passando nesse vale de lágrimas. E como advogada, escuta-nos e fala a Jesus em nosso favor, porque nós pecamos. Porque nós traímos Jesus igual a Judas. Porque nós negamos Jesus igual a Pedro. Ou fizemos até pior. Porque nós temos a Eucaristia, nós temos a confissão, nós temos a igreja. Nós precisamos de uma advogada. Meus irmãos, vocês precisam, meu irmão, você precisa de uma advogada. Eu preciso de alguém que fale a Jesus sobre mim com misericórdia. Eu preciso de alguém que fale a Jesus sobre mim com doçura. Eu preciso de alguém que me sirva como uma serva, como uma advogada. Eu preciso de alguém que lembre a Jesus que eu estou a caminho, na saída do degredo. Eu preciso de alguém que lembre a Jesus que eu estou chorando os meus pecados. E por isso, eu preciso do perdão. Eu preciso da graça de Deus. Eu preciso do perdão. Eu preciso ser colocada num caminho de santidade. É isso que faz a advogada. Ela reconcilia. Escuta, pois, advogada nossa. Socorre-nos. Fala Jesus sobre nós. Porque eu amo Maria, porque ela é a minha perfeita, doce, santa advogada. E você?

0: 1:31. 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

0: 2:02.
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Senhor, eu vou ser pai. 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Eu já estou sendo

protegeu Jesus e Maria, formando a Sagrada Família. Que o meu exemplo mostre a ele a ser cada dia mais filho teu. Assim como Jesus, que ele possa caminhar nos caminhos da luz, crescer em estatura, em graça e em sabedoria, com saúde, no amor e na alegria. Que eu seja um pai presente, sábio e amoroso na sua educação. E que as dificuldades e preocupações do dia a dia não me afastem desta missão. Dá-me, Senhor, a graça de ser um bom pai.

Todas as vezes que ouvires o bater do relógio, às 3 horas, deves mergulhar toda na minha misericórdia, adorando-a e glorificando-a. Implora a onipotência dela em favor do mundo inteiro, especialmente dos pobres pecadores, porque nesse momento foi largamente aberta para toda a alma. Nessa hora, conseguirás tudo para ti e para os outros. Nessa hora, realizou-se a graça para todo o mundo. A misericórdia venceu a justiça.

0: Santa Faustina, às 3 horas da tarde.
1: Implora a minha misericórdia, especialmente pelos pecadores, e ao menos por um breve tempo, reflete sobre a minha paixão, especialmente sobre o abandono que me encontrei no momento da agonia. Esta é a hora de grande misericórdia para o mundo inteiro. Permitirei que penetres na minha tristeza mortal. Nesta hora, nada negarei à alma que pedir pela minha paixão. Em nome do Pai, do Filho e do Espírito Santo.
0: Amém.
1: Pai nosso, que estais nos céus, santificado seja o vosso nome. Venha a nós o vosso reino. Seja feita a vossa vontade, assim na terra como no céu. O pão nosso de cada dia nos dai hoje. Perdoai-nos as nossas ofensas, assim como nós perdoamos a quem nos tem ofendido. E não nos deixeis cair em tentação, mas livrai-nos do mal. Amém.
2: Ave Maria,
3: cheia de graça, o Senhor é convosco. Bendita sois vós entre as mulheres. Bendito é o fruto do vosso ventre, Jesus. Santa Maria, Mãe de Deus, rogai por nós, pecadores, agora e na hora de nossa morte. Amém.
1: Professemos a nossa fé.
3: Creio em Deus, Pai Todo-Poderoso, Criador do céu e da terra, e em Jesus Cristo, seu único Filho, nosso Senhor, que foi concebido pelo poder do Espírito Santo, nasceu da Virgem Maria, padeceu sob Pôncio Pilatos, foi crucificado, morto e sepultado, desceu à mansão dos mortos, ressuscitou ao terceiro dia, subiu aos céus, está sentada à direita de Deus Pai Todo-Poderoso, donde há de vir a julgar os vivos e os mortos. Creio no Espírito Santo, na Santa Igreja Católica, na comunhão dos santos, na remissão dos pecados, na ressurreição da carne, na vida eterna. Amém.
0: Nesta primeira dezena, nós colocamos aos pés de Jesus misericordioso a sua vida, suas intenções, suas necessidades mais profundas do íntimo do seu coração. Nos unimos às almas do purgatório. Rezamos pela conversão dos pecadores do mundo inteiro, pela conversão da nossa família.

0: pela sua dolorosa paixão.
1: Tende misericórdia de nós e do mundo inteiro.
0: Pela sua dolorosa paixão.
1: Tende misericórdia de nós e do mundo inteiro.
0: Pela sua dolorosa paixão.
1: Tende misericórdia de nós e do mundo inteiro.
0: Pela sua dolorosa paixão.
1: Tende misericórdia de nós e do mundo inteiro.
0: Pela sua dolorosa paixão.
1: Tende misericórdia de nós e do mundo inteiro.
0: Pela sua dolorosa paixão.
1: Tende misericórdia de nós e do mundo inteiro.
0: Pela sua dolorosa paixão.
1: Tende misericórdia de nós e do mundo inteiro.
0: Pela sua dolorosa paixão.
1: Tende misericórdia de nós e do mundo inteiro.
0: Pela sua dolorosa paixão.
1: Tende misericórdia de nós e do mundo inteiro.
0: Pela sua dolorosa paixão.
1: Tende misericórdia de nós e do mundo inteiro. Nesta segunda dezena, nós rezamos por você que está doente, por você no leito do hospital, por você que traz uma doença incurável, e com você dizemos: Jesus, eu confio em vós. Convidamos você agora a abandonar-se inteiramente na misericórdia de Jesus que o envolve agora. Nós colocamos aos pés de Jesus todos os enfermos, aqueles que nós conhecemos e amamos, e especialmente rezamos por aqueles enfermos esquecidos, pelos quais ninguém mais reza, e por isso rezamos com imensa confiança. Eterno Pai, eu vos ofereço o corpo e o sangue, a alma e a divindade de vosso diletíssimo Filho, nosso Senhor Jesus Cristo, em expiação dos nossos pecados e os do mundo inteiro. Pela sua dolorosa paixão,
0: tende misericórdia de nós e do mundo inteiro.
1: Pela sua dolorosa paixão,
0: tende misericórdia de nós e do mundo inteiro.
1: Pela sua dolorosa paixão,
0: tende misericórdia de nós e do mundo inteiro.
1: Pela sua dolorosa paixão,
0: tende misericórdia de nós e do mundo inteiro.
1: Pela sua dolorosa paixão,
0: tende misericórdia de nós e do mundo inteiro.
1: Pela sua dolorosa paixão,
0: tende misericórdia de nós e do mundo inteiro.
1: Pela sua dolorosa paixão,
0: tende misericórdia de nós e do mundo inteiro.
1: Pela sua dolorosa paixão,
0: tende misericórdia de nós e do mundo inteiro.
1: Pela sua dolorosa paixão,
0: tende misericórdia de nós e do mundo inteiro.
1: Pela sua dolorosa paixão,
0: tende misericórdia de nós e do mundo inteiro. Nesta terceira dezena,

0: Na paz que vem do Senhor, toda e qualquer pessoa que se sente em desespero, as famílias, os doentes, os agonizantes deste dia, os endividados, que recebam agora, no nome de Jesus, do coração misericordioso de Jesus, a paz que o mundo não conhece. Rezemos agora com imensa confiança. É Jesus, misericordioso, quem nos visita. Eterno Pai, eu vos ofereço o corpo e o sangue, a alma e a divindade de vosso diletíssimo Filho, nosso Senhor Jesus Cristo, em expiação dos nossos pecados e os do mundo inteiro. Pela sua dolorosa paixão,
1: tende misericórdia de nós e do mundo inteiro.
0: Pela sua dolorosa paixão,
1: tende misericórdia de nós e do mundo inteiro.
0: Pela sua dolorosa paixão,
1: tende misericórdia de nós e do mundo inteiro.
0: Pela sua dolorosa paixão,
1: tende misericórdia de nós e do mundo inteiro.
0: Pela sua dolorosa paixão,
1: tende misericórdia de nós e do mundo inteiro.
0: Pela sua dolorosa paixão,
1: tende misericórdia de nós e do mundo inteiro.
0: Pela sua dolorosa paixão,
1: tende misericórdia de nós e do mundo inteiro.
0: Pela sua dolorosa paixão,
1: tende misericórdia de nós e do mundo inteiro.
0: Pela sua dolorosa paixão,
1: tende misericórdia de nós e do mundo inteiro.
0: Pela sua dolorosa paixão,
1: tende misericórdia de nós e do mundo inteiro. Nesta quarta dezena, nós apresentamos a Jesus as necessidades mais íntimas de cada um de nós. E por isso agora você apresenta a sua necessidade. Fale com Jesus agora, que ouve-nos em oração. Porque Jesus tudo pode, nós queremos também nesta dezena pedir por nossas famílias e em especial por todos aqueles que precisam de um trabalho. Jesus, nós pedimos por todo pai de família, por toda mãe de família, por todo jovem que precisa trabalhar. Nós pedimos, Senhor, que tua divina misericórdia, unida à tua divina providência, abra os caminhos para todos os trabalhadores que precisam hoje de um emprego. Rezemos com imensa confiança. Eterno Pai,
0: eu vos ofereço o corpo e o sangue, a alma e a divindade de vosso diletíssimo Filho, nosso Senhor Jesus Cristo, em expiação dos nossos pecados e os do mundo inteiro.
1: Pela sua dolorosa paixão,
0: tende misericórdia de nós e do mundo inteiro.
1: Pela sua dolorosa paixão,
0: tende misericórdia de nós e do mundo inteiro.
1: Pela sua dolorosa paixão,
0: tende misericórdia de nós e do mundo inteiro.
1: Pela sua dolorosa paixão,
0: tende misericórdia de nós e do mundo inteiro.
1: Pela sua dolorosa paixão,
0: tende misericórdia de nós e do mundo inteiro.
1: Pela sua dolorosa paixão,
0: tende misericórdia de nós e do mundo inteiro.
1: Pela sua dolorosa paixão,
0: tende misericórdia de nós e do mundo inteiro.
1: Pela sua dolorosa paixão,
0: tende misericórdia de nós e do mundo inteiro.
1: Pela sua dolorosa paixão,
0: tende misericórdia de nós e do mundo inteiro.
1: Pela sua dolorosa paixão,
0: tende misericórdia de nós e do mundo inteiro. Nesta quinta dezena, nós apresentamos a Jesus tudo aquilo que para nós não tem solução aos olhos humanos. Nesta dezena, nós rezamos por aquilo que é impossível aos nossos olhos, mas não é para Jesus. Pedimos a Jesus pelas curas físicas, por todas aquelas enfermidades que diante da medicina não há cura, por todos os desenganados, por todos aqueles que passam nesse exato momento por muitas aflições e provações na própria carne. Nós pedimos, Jesus, cura, libertação, restauração, pelo poder da tua infinita misericórdia. Jesus, tu és a nossa solução. Nós pedimos por todas as causas impossíveis, pedimos a tua presença pedimos a tua fortaleza e nós convidamos nesse instante você que reza conosco, que de maneira especial recorra à intercessão de Santa Faustina, aquela que foi e é a secretária da Divina Misericórdia. Jesus disse a Santa Faustina: peçam muito, muito mesmo, porque o meu desejo é dar muito. Faça seu pedido e reze com um coração feliz e repleto de confiança. Eterno Pai, eu vos ofereço o corpo e o sangue, a alma e a divindade de vosso diletíssimo Filho, nosso Senhor Jesus Cristo, em expiação dos nossos pecados e os do mundo inteiro. Pela sua dolorosa paixão,
1: tende misericórdia de nós e do mundo inteiro.
0: Pela sua dolorosa paixão,
1: tende misericórdia de nós e do mundo inteiro.
0: Pela sua dolorosa paixão,
1: tende misericórdia de nós e do mundo inteiro.
0: Pela sua dolorosa paixão,
1: tende misericórdia de nós e do mundo inteiro.
0: Pela sua dolorosa paixão,
1: tende misericórdia de nós e do mundo inteiro.
0: Pela sua dolorosa paixão,
1: tende misericórdia de nós e do mundo inteiro.
0: Pela sua dolorosa paixão,
1: tende misericórdia de nós e do mundo inteiro.
0: Pela sua dolorosa paixão,
1: tende misericórdia de nós e do mundo inteiro.
0: Pela sua dolorosa paixão,
1: tende misericórdia de nós e do mundo inteiro.
0: Pela sua dolorosa paixão,
1: tende misericórdia de nós e do mundo inteiro.
0: Deus Santo, Deus forte, Deus imortal, tende piedade de nós e do mundo inteiro. Deus Santo, Deus forte, Deus imortal, tende piedade de nós e do mundo inteiro. Deus Santo, Deus forte, Deus imortal, tende piedade de nós e do mundo inteiro.
1: Em nome do Pai, do Filho e do Espírito.

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1: Amados e amadas, nesta madrugada quero me dirigir a você que está acordado, que agora me escuta através dessa emissora que é toda sua. Não sei o motivo pelo qual você está acordado. Preocupações? Porque teve de acordar para ir para o trabalho? Por causa de uma insônia que você carrega já há muito tempo? Seja qual for o motivo, eu lhe ensino uma regra de ouro. Não se perturbe. Não se maltrate pelo fato de estar acordado na madrugada. Aprenda a administrar bem o seu tempo. Pois cada ato por o fato de estar acordado na madrugada, aprenda a administrar bem o seu tempo.

0: sabendo que outro dia é mais um dia que Deus nos dará. Repouse agora. Fique em paz. Fique muito em paz. Que a cruz sagrada seja o seu escudo, a sua força e a sua proteção. E em nome de Jesus, se afastem de você todas as perturbações, todos os malefícios e contaminações. Em nome do Pai, do Filho e do Espírito Santo. Amém.
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0: 3:54.
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0: 4:32.
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0: 5:03. 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
1: Amados e amadas, quero lhe dar um conselho que brota do coração da mãe. Quando ela encontrou o filho que estava perdido em Jerusalém, depois de procurá-lo por 3 dias e 3 noites, e lhe diz: filho, por que fizeste isso? Eu e teu pai te procurávamos aflitos. E o menino Jesus lhe diz: vós não sabeis que eu devo cuidar das coisas do pai? Agora vem um conselho. O evangelista diz: e Maria guardava todas essas coisas, meditando em silêncio no seu coração. Aprenda a fazer silêncio. Você vai ter uma qualidade de vida muito melhor.
2: Quando estiveres muito cansado, pare um pouco, descanse, ore e depois retome aos seus trabalhos com vigor, esperança e fé.

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Sertanejo, aqui na Mais Vida, são 5h29. É o seu programa começando agora. É o Esquenta Moreninha. É o programa das emoções. É o seu programa. Na comunicação, Edmilson Mendonça. Na técnica, Eli Vasconcelos. 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São os patrocinadores do Esquenta Molinha, do programa Canta Nordeste, desde dia 14. Hoje, 14 de outubro de 2026. Começando agora, de coração para coração, Novinho da Paraíba.

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1: Seu Jegue tá amarrado aonde?
2: Seu jumento tá amarrado lá na casa de Heleno Santino. Monta no Jegue, Heleno Santino escambichado. É o escambichado, né? Escambichado aqui da Rádio Agnusdei. 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E vamos chegando aí pra você curtir Alcimar Monteiro. Calor.

0: Olha a hora, olha a hora, são 5:41 aqui na Mais Ouvida. É o seu programa de todas as mães, é o Esquenta Moreninha. 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E vamos de música.
1: É Nilson Mendonça, toca um forró pra nós, ó. Deixa de conversa.
0: Ai, ai, ai. Eu vou tocar, menino, Lamento de uma Mulher, Zé de Zilda.

0: Fernando aqui, vou pra aí, viu? Dá jeito, cuida, vai, e tem mais. E o popó não sobe não, viu? Bora, Dimius Mendonça, diz a hora pra o povo não se atrasar, homem. É um converseiro, mas tudo fala a hora.
1: Olha a hora, são 5 horas e 47 minutos. Esse menino é impossível, rapaz. Pois tá cobrando bolo lá em Marconi Viana, pois é. Eu quero mandar um abraço aí pra todo mundo que tá ligadinho no programa Cantar Nordeste. Esse aí é o seu programa de todas as mães aqui pela Rádio Agnusdei. Aqui você tá com raiva, tá? Aí você fica bonzinho, escutando o programa Cantar Nordeste. Vamos atender a Márcio, lá do Sítio Pintadeiro, pediu: Nosso Deus é verdadeiro. E também para Lúcia Porto, aparece Eduardo Nascimento, seu amor, lá em Osasco, São Paulo, Trio Parada Dura.

a galinha, Gerson do Pandeiro, aí do residencial ali de fato. Solta a galinha, mas fez Maguinho. É, rapaz. Ah, pois é, vamos acender a dona Didiga lá do sítio Climério, lá no Mimoso, pediu pão com mortadela. Zé Pinho e Luizinho.

0: Mamãe me chama de Gaguinho.
1: Ah, pois é, agora tem dois Gagos. Ô Zé. Ô Zé, deixa eu ver aqui. Zé Michel. Tu tem uma charquezinha aí? É o Gaguinho.
0: Com mortadela ou um pedacinho de charque bem assadinho com farinha e café.
1: Isso é gago. Ô, moleque, vem gago. Mas é possível uma coisa dessa? É o programa Canta Nordeste, o seu programa de todas as manhãs aqui pela Rádio Aguinho G, levando sempre a mensagem, levando sempre alegria toda manhãzinha, né? Você se acorda, toma seu cafezinho, tá tomando um cafezinho mais é gaguinho, e depois vai para o trabalho, né? Vai alegre, vai com a alma lavada, né? Vamos bater de Antônia Leite lá do JK, ela pediu, deixa eu ver aqui, vamos rever o passado, a memória desse caboclo que foi embora, alegria, era a alegria de todas as mães de sábado aqui na Rádio Cardeal, né, irmão? Neto Cavaquinho, vem lá, mar.
2: E é bonzinha, vê o piado da sofone. É bom demais. Eu sou Rosinho, vai lá pra Aguta, lá em Secan. Meu senhor, peço licença de eu entrar nesse salão e fazendo a todo mais um nobre cidadão. Na terra que eu andava, eu conhecia a

Ah, forró bom, forró vai pra tu, pra Pinincha, todos que fazem a direção dessa casa. Eu dizendo mesmo assim, mas um nobre cidadão, na terra que eu andava, eu conhecia muita gente, pra tocar no forrozão, ai, ai, forrozão da beira-mar, pra tocar no forrozão, ai, ai, forrozão da beira-mar. Pode olhar lá no meu CD, eu falo mesmo assim, lá de São Paulo. Vai, forrozinho, por esse mundo afora, dizer os pernambucanos que compram meu CD. É de Mané do Cavaquinho, o rei do piado. E o piado começa a sofona fazendo isso. A sofona pra piar. É o Mané do Cavaquinho, o rei do piado. Meu senhor, peço licença, eu entrar nesse salão e fazendo a todo mais um nobre cidadão. Na terra que eu andava, eu conhecia muita gente pra tocar no forrozão. Ai, ai, forrozão da beira-mar, pra tocar no forrozão. Ai, ai, forrozão da beira-mar. E Pinincha tá gravando, né? Tá todo mundo dançando aqui na Raia Galeão. Na verdade, bicho, um forrozinho desse depois de meia-noite, acaba agarrado com uma morena que sabe dançar.

Ó, virado. Aí, Miami, sustenta Miami. Vai pra Lica, da Lund, com Madovia. Aí na Cop 2, pra todo mundo. Se tiver na escuta pela Nova Cadeal. Na Zabumba, bicho, é com o padre Lampião. Ninguém abusa em forró meu, viu? E no Trião de Chumbim. Ah, forró bom. Meu senhor, peço licença de eu entrar nesse salão. E fazendo a todo mais um nobre cidadão. Na terra que eu andava, eu conhecia muita gente pra tocar no forrozão. 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
1: Queridos irmãos e irmãs, comecemos esse dia na presença do Senhor, sob o olhar de Nossa Senhora, nossa amada mãe e mestra. A oração do Ângelus nos leva aos braços de Maria. Reze conosco, amemos a Nossa Senhora, que ela nos apresente a Jesus. Em nome do Pai, do Filho e do Espírito Santo.
2: Amém.
1: O anjo anunciou a Maria,
2: e ela concebeu do Espírito Santo.
1: Ave Maria, cheia de graça, o Senhor é convosco. Bendita sois vós entre as mulheres, bendito é o fruto do vosso ventre, Jesus.
2: Santa Maria, Mãe de Deus, rogai por nós, pecadores, agora e na hora de nossa morte. Amém.
1: Eis aqui a escrava do Senhor.
2: Faça-se em mim segundo a vossa palavra.
1: Ave Maria, cheia de graça, o Senhor é convosco. Bendita sois vós entre as mulheres. Bendito é o fruto do vosso ventre, Jesus.
2: Santa Maria, Mãe de Deus, rogai por nós, pecadores, agora e na hora de nossa morte. Amém.
1: E o Verbo se fez carne
2: e habitou entre nós.
1: Ave Maria, cheia de graça, o Senhor é convosco. Bendita sois vós entre as mulheres. Bendito é o fruto do vosso ventre, Jesus.
2: Santa Maria, Mãe de Deus, rogai por nós, pecadores, agora e na hora de nossa morte. Amém.
1: Glória ao Pai, ao Filho e ao Espírito Santo.
2: Como era no princípio, agora e sempre. Amém.
1: Oremos. Ó Deus, derramai a vossa graça em nossos corações, para que, conhecendo pela mensagem do anjo a encarnação do vosso Filho, cheguemos por sua paixão e cruz a glória de sua ressurreição. Por nosso Senhor Jesus Cristo vos pedimos, Pai, na unidade do Espírito Santo.
2: Amém.
1: Tenham todos um abençoado dia na presença de Jesus nosso Senhor.
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0: apresentando a Décio e a Hora do Rei, Luiz Gonzaga.
1: Arco verde, gente boa que estou.
2: É o programa Cantão Nordeste, o seu programa de todas as mães, aqui pela Rádio Agnugei. Ô, seu Luiz, a pedido de Zenilda de Almeida, lá de Sala, pediu Sala de Reboco. Canta, seu Luiz.

0: apresentando você essa liderança em audiência. Olha a hora, olha a hora. São 6:10. Vamos atender a Marcondes Viana. É o rei do importado lá do Secorão. Eu peço música a Antônio Luiz e a toda a sua família e a todos os seus parentes. Marcondes Viana pediu cara véia. De braços abertos.
1: Marcondes Viana, eita, diz aí o que tu quer. Mas eu quero saber se tem pão, se tem uma carninha de sol assado, um queijinho de coalho na brasa. Diz aí, Marcondes Viana. Vou repetir, o popote não sobe, viu?
0: Ah, pois.

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1: Deus te abençoe, meu filho, Deus te proteja, vá pra escola, vamos estudar.
2: 6:14, é o seu programa de todas as manhãs aqui pela Rádio Agnus Dei. 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Fernando de Severino Vitor, popular Fernando Cibo e Zanara. Vamos atender a Iris França, do São Geraldo. Ela pediu Minha Casinha e também, deixa eu ver, para Marlos, lá de Cariacica, do Espírito Santo, tá ligadinho. E também para Vilma, aqui do São Cristóvão. É do Estudor Cine Walter.

Olha a hora, olha a hora, Jean. Aí no sítio Batalha, Sônia, Aline. É, no sítio Batalha. 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É Bingo apoiando esse projeto, vamos atender. A Romilda Lacerda pediu último julgamento. Padre Alessandro Campos.

Eita, Zé Mulambo, olha a hora, são 6:26 aqui na Mais Ouvida. Deixa, vamos atender Antônio Luiz da Boa Vista, pediu boi de carro. Delmiro Barros canta pra gente.

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1: Olha, olha, aqui na Mais Vida são 6:30, vem um bloco comercial, depois nós volta com as emoções da Hora da Viola, Pinho de Ouro.
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1: Ah, pois é, vamos atender agora, deixa eu ver aqui, vamos atender, deixa eu ver aqui, rapaz, eu quero tocar essa canção pra Helena Santin, dona Miciene, aí no Riacho Seco, lá no assentamento Riacho Seco também, pra Jurandir, de Adalto, sua esposa e Didi Vaqueiro. Ah, pois é, rapaz, Antônio de Pedra no Riacho Seco, arco-íris da vida, Antônio Alves.

0: Nilson Mendonça, bora pra casa de Didiga. Dizem que lá tem bolo, tem queijo, tem bananinha assada. Sei não, será que tem mesmo? Bora sim, bora. Terminando o programa, vamos embora, viu, Zé de Nilson?
1: Ai, ai, ai. Vamos atender a Totó lá do São Francisco, pediu. É, Baile na Fazenda, Roberto Carlos canta pra gente essa canção que tocou agora, é, Arco-Íris da Vida, pra Cícero Bezerra, Cícero Picolé de Pesqueira.

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2: Fala, Gilvan. Acorda, acorda, Gilvan. Gilvan, mão aberta. Deixa de moleza.
3: Acorda, Gilvan. 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Ah, pois é, vamos atender Maria Aparecida, Lagoa Seca, lá da Pedra, ela pede ripa, nem metendo pra Dona Nice, é na Coab 1, sempre na liderança. Zezé Almeida canta pra gente.

Tá aqui na Mais Vida, são 6:46, vem a hora do vaqueiro, a atuada de Delfonso, vamos relembrar o passado de Delfonso Freire, lá do sítio Batalha, pra Jean, pra Aline, pra Sônia, pra todo mundo, pra Pedro Lucas e também pra Letícia.

Ah, pois é, é o seu programa de todas as manhãs aqui pela Rádio Agnus Dei. Vamos atender a Iraci Leite, lá de Pesqueira, pediu com que roupa eu vou. E também Eduardo Nascimento, lá de Osasco, São Paulo, apressa a sua família do Sítio Cachoeiro 2. E também Sítio Fundão. E também Pamalima do Sucupira. Edmilson Donson, nem volta.

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1: É o programa Canta Nordeste. 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Ah, pois é, final do programa Canta Nordeste. Eu vou embora, Zé, pra gambá. Eu vou embora. Já chegou o meu horário, né, cabelinho?
2: Vai sim, vovó. Ele vai.
3: Vai não.
1: Vamos embora.
3: Ele não vai não.
1: Eu vou embora. Ô, cabelinho, tu quer ir mais eu?
2: Bora, Edmilson, bora, vamos embora. Hora de ir embora, liga o jipe, toca na chave. Puxa, puxa, acelera, Edmilson, acelera. Oh, faz direitinho, acelera. Acelera o jipe, Edmilson. Vamos embora.
1: Deixa o carro pegar. Deixa o carro pegar, o carro não pegou, vou ficar. Rapaz, vou ficar. Agora você vai ficar com o horário eleitoral gratuito. E logo mais às 7h30 tem. Bom dia, povo de Deus, compadre Adilson Simões.
2: Mendonça, rapaz. Tu fica nesse lenga-lenga, vai, mas não vai. Tu vai ou não?
1: Eu vou. E logo 8 horas
3: tem mais. Não vai, não.
1: Tiago Felipe, 1h da tarde, Eli Vasconcelos no show da tarde. Um abraço e um beijo no coração de toda a família nordestina. Na comunicação, Edmilson Mendonça, na técnica só. É Eli Vasconcelos, se Deus quiser, sexta-feira nós estamos de volta. Amanhã é quinta eucarística, para você rezar, fazer penitência, pedir pela estrada de Deus para toda a sua família. Fui.

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1: Bom dia, irmão, bom dia.
0: Bênçãos, graças e a misericórdia de Deus sendo derramadas na sua manhã. Bom dia.

0: Louvado seja nosso Senhor Jesus Cristo.
1: Para sempre, seja louvado.
0: Com imensa alegria, estamos iniciando mais um programa. Bom dia, povo de Deus. Hoje, 14 de setembro, 14 de outubro, quarta-feira. Como vai você? Desejo-lhe abundantemente um abençoado dia. Que o Senhor esteja à sua frente como a seu guia.
2: Amém.
1: Amém.
0: Esteja ao seu lado como companheiro.
2: Amém. Amém.
0: Que Ele esteja atrás de você como um escudo e uma proteção.
2: Amém. Amém.
0: A graça de nosso Senhor Jesus Cristo, nossa Páscoa, o Cordeiro Imolado, Deus de Deus, Luz da Luz, Deus verdadeiro de Deus verdadeiro, esteja abundantemente com vocês.
2: Bendito seja Deus que nos reuniu no amor de Cristo.
0: Saúdo a todos quantos nos acompanham através da Rádio Agnus Dei 106.7. Uma saudação muito carinhosa, já estou vendo aqui na tela muitas pessoas entrando no nosso, na nossa página no Instagram. Muito obrigado. É uma alegria imensa poder dizer: o Senhor te abençoe, te proteja. Obrigado pela audiência, pela companhia. Todos os dias nesse horário, nós vamos estar juntos orando. Também às 3 horas. Você pode nos acompanhar pelo Instagram, no seu celular, no seu computador, no seu televisor. Queridos irmãos e irmãs, o nosso programa ainda está reduzido por causa do guia eleitoral. Mas muito brevemente voltaremos ao horário normal, com a graça de Deus. Vamos iniciar nosso encontro, como sempre o fazemos, pelo sinal da Santa Cruz. Livrai-nos, Deus, nosso Senhor, dos nossos inimigos. Em nome do Pai, do Filho e do Espírito Santo.
2: Amém. Amém.
0: Belo gesto. Sempre, quando eu o faço, recordo da paixão do Senhor. Contemplar o mistério da cruz é um exercício profundo de ordem espiritual, que leva a alma, disciplina o corpo. Deus se fez homem para salvar os homens. Homem Deus, que se despojou de sua glória, de seu poder, e se fez obediente até a morte, morte de cruz, como nos diz São Paulo. Contemple agora a cruz de nosso Senhor Jesus Cristo. Vou apresentar a vocês essa pequena cruz que nos acompanha aqui em nossas jornadas missionárias e nos programas que fazemos. Escute bem esta música.

0: Benedita Cruz. Ó Santa Cruz, madeiro santo do qual pendeu a salvação do mundo inteiro. Vós sois o estandarte que nos conduz pelos caminhos desse mundo rumo ao céu. Vós sois o escudo que nos protege contra as insídias de Satanás. Vós, ó amável cruz, Santa Cruz, sois o júbilo da igreja triunfante, dos arcanjos, dos querubins, dos serafins. Sois a alegria do céu. Sois também o terror dos demônios. Nós vos adoramos, Senhor Jesus Cristo, e vos bendizemos.
1: Porque pela vossa santa cruz remistes o mundo.
0: Nós vos adoramos, Senhor Jesus Cristo, e vos bendizemos.
1: Porque pela vossa santa cruz remistes o mundo.
0: Nós vos adoramos, Senhor Jesus Cristo, e vos bendizemos.
1: Porque pela vossa santa cruz remistes o mundo.
0: Sinta uma grande alegria em ter pronunciado essas palavras. Pense nas palavras que você pronunciou. Um canto, uma jaculatória, um canto de adoração, que lhe traz o poder do céu, lhe reveste da graça divina e lhe livra de todos os malefícios e contaminações desse mundo. Somos amigos da cruz, porque na cruz, Jesus, o Cordeiro de Deus, venceu a morte e destruiu o inferno. Esta é a verdade de nossa fé. Queridos irmãos e irmãs, peçamos agora que o Espírito Santo de Deus venha sobre nós, sobre você que está em casa, você que nos escuta, você que nos assiste pelo nosso canal no Instagram. Vinde, Santo Espírito. Vinde, Consolador. Vinde, hóspede de nossas almas. Peço-vos,

0: de pessoas.
1: Chegando aos lugares onde Cristo é desprezado, onde a religião é absolutamente hoje descartada. Vinde, Santo Espírito. Protegei o Santo Padre e o Papa. Mas visitai todos os enfermos onde quer que estejam. Dá-lhes a recuperação da saúde para que possam voltar à igreja e participar dos sagrados mistérios da nossa fé. Peço-vos, Santo Espírito de Deus, que visiteis agora as pessoas que estão tristes, abatidas, deprimidas, ansiosas. Dai-lhes um raio de vossa luz. Ajudai-as a saírem dessa prostração de desânimo depressivo. Pequenas coisas fazem toda a diferença. Se ajudem, se reanimem. Não se entreguem às tristezas. Suplico-vos, ó Espírito Santo de Deus, pelas crianças, protegei-as dessa sociedade má, perversa. Dai-nos a coragem de lutar pelo direito das crianças serem crianças, meninos, meninos, meninas, meninas, flores, lindas flores, que o Pai Eterno coloca diante de nossos olhos, na pureza. Abençoai e protegei nossa juventude. Suplico-vos, no mais profundo desejo, vinde em nosso auxílio, para que a jornada eucarística jovem que se realizará aqui nesse santuário na próxima sexta-feira seja um tempo de resgate, de vida na vossa presença. Queremos atrair milhares de jovens para um encontro com Jesus. Vinde nosso auxílio, apressai-vos, socorrei-nos. Abençoai, abençoai a nossa juventude missionária UFMJ. Os que estão percorrendo as cidades hoje, batendo as portas das escolas em nome de Jesus. Abri as portas, tocai os corações dos gestores, dos professores cristãos, para que se sintam comprometidos em ajudar-nos a fazer aquilo que Jesus nos ordenou. Ide e pregai o Evangelho a toda criatura. Que esse dia de aula diferente, uma aula de civilidade, para despertar neles o amor ao próximo, torná-los semeadores e semeadoras da paz em suas escolas e em suas famílias, seja algo assumido por todos nós, educadores cristãos, que não nos curvemos diante desse mundo materialista e ateu, que despreza as coisas do céu. Dai-nos muitos jovens, mas sobretudo tocai-os com a vossa presença, para que conheçam uma pessoa humana e divina, Jesus, e lhe sejam fiéis por toda a vida. Vinde, Santo Espírito. Consolai os aflitos. Enxugai as lágrimas dos que choram. Vinde, ó Espírito Santo de Deus, sobre nós, sacerdotes. Santificai o clero. Dai-nos um coração semelhante ao de Jesus, bom pastor, e livrai-nos das ambições, dos apegos às coisas materiais. Tornai-nos homens consagrados à palavra e à palavra de Deus, e não às palavras dos homens. Dai-nos santas vocações sacerdotais e religiosas. Espírito Santo de Deus.

protegei e abençoai os nossos bispos, apóstolos da vossa igreja. Dá-lhes o dom da sabedoria para que governem suas igrejas particulares em santidade. Consolai o coração de tantos pastores que em silêncio carregam pesados fardos de incompreensões, de sofrimentos, por causa do ministério que a igreja lhes confiou. Dá-lhes a firmeza dos apóstolos, a humildade dos santos e santas da igreja. Suplico-vos ainda, são tantas as nossas necessidades, mas temos uma necessidade de clamar diante de nossas fraquezas, diante de nossos limites. Vinde, fortalecei-nos, iluminai os nossos caminhos, dissipai as trevas de nossos medos, de nossas inseguranças, de nossos traumas. Tirai de nós ressentimentos, mágoas. Destruí intrigas. Reconciliai os que estão afastados. Santo Espírito de Deus, agi agora poderosamente. Consolai e assisti tantos irmãos e irmãs que estão fazendo tratamentos de câncer, quimioterapia, radioterapia. Olhai para aqueles que são obrigados a fazerem uma, duas vezes por semana hemodiálise, viagens longas, debilitados. Vão em ônibus públicos, ficam esperando numa fila. Depois, quando atendidos, têm de esperar que os outros também possam passar pelos mesmos procedimentos. Horas e horas. Às vezes não tem alimentação adequada. Eu vejo perto do Hospital da Restauração os ônibus estacionados na Praça do Derby. Quantas pessoas ali sentadas. Ofereço-vos esse sofrimento para que não desanime, não desistam de lutar pela vida. Dai a este santuário ser casa e escola de comunhão, lugar de encontro com Deus, com os irmãos. Obrigado por tudo quanto tendes realizado aqui nesse lugar, do qual somos testemunha, eu e milhares de pessoas que aqui vêm. E quando dizemos e proclamamos essas verdades, nós o fazemos para que Jesus Cristo seja glorificado. Obrigado pelas maravilhas que tendes operado aqui nesse lugar. Sim, vós escolhestes essa colina sagrada, no alto da Serra das Varas, para que nesse santuário que vós mandastes ser construído, muitos possam sentir a ternura do vosso coração. Vós escolhestes este lugar para abraçar tantos corações aflitos, consolar, enxugar lágrimas aqui derramadas. Santo Espírito, permanecei conosco. Iluminai nossas mentes para que possamos compreender a vontade de Deus em nossas vidas. Termos posições firmes, coerentes com a nossa fé. Não estarmos sujeitos à vulnerabilidade dos impulsos, dos sentimentos. Que a nossa fé seja a causa determinante de nossas decisões. Firmeza de propósito, coragem para testemunhar o Evangelho. Ficai conosco, ó amor, de todo amor.

Ó Deus Espírito, vós que a cada manhã nos dá a oportunidade de nos levantarmos e reiniciarmos, enche-nos com o teu amor neste dia, ilumina-nos, aquece-nos, visita toda pessoa que nesta hora está passando por dificuldades, por crises de ansiedade, pessoas que na sua angústia não dormiu direito, consola-os, refaz. Senhor, muitas vezes nós precisamos ser adestrados. É como se nós estivéssemos à deriva, sem um sentido, e nós nos agarramos a Ti. Vem, Santo Espírito, e ordena os nossos pensamentos, para que o nosso sentimento, assim, conduzido por vós, possa trazer esse conforto que precisamos, uma forma melhor de viver. Vem, Santo Espírito, para que possamos fazer dos nossos dias uma oração de louvor. Te bendizer, Senhor, pela oportunidade do novo dia, pelo Teu amor que nos visita através da palavra, através de pessoas. Teu amor que muitas vezes nos visita através de uma doença, Senhor, que nos une melhor a Ti. Senhor, nos ajuda a reconhecer Tua presença, mesmo naquilo que ainda não entendemos. Mas abrir os nossos olhos, os nossos sentidos, para compreender melhor esse amor. Esse amor que nos acompanha todos os dias. Esse amor que se derramou na cruz do Calvário. Esse amor que vai estar conosco até o fim, como Ele falou. Ajuda-nos, Senhor, a encontrar sentido na Tua palavra, a ter desejo de abrir o livro sagrado e de Te buscar, Senhor, para Te conhecer melhor e assim Te amar. Vem, Santo Espírito, sobre as pessoas que nesta hora estão acompanhando os doentes, pessoas que estão sem esperança, estão se apegando aos seus limites. Meu irmão, minha irmã, não se apega aos seus limites. Nós somos fracos, mas nós temos um Deus. Ele é a nossa fortaleza. Ele é a nossa força. Se apegue a Ele. Vem, Espírito de Deus. Vem conduzir o nosso coração. Vem conduzir nossos pensamentos. Vem conduzir os nossos passos. Lava-nos, Senhor, e nos purifica de todo o excesso que a gente vai pegando ao longo de nossa estrada. Vem, amado Espírito Santo de Deus, sobre todos nós. Conduz-nos, Senhor, e faz nova todas as coisas. Santo Espírito de Deus.

Oremos, ore conosco. Ó Deus, que instruís os corações de vossos fiéis com as luzes do Espírito Santo, fazei que apreciemos retamente todas as coisas, segundo o mesmo Espírito, e gozemos sempre de suas consolações, por Cristo nosso Senhor. Amém.

7:35. Foi muito bom rezar com você, por você. E agora, através do Instagram, convide as pessoas para acessarem o nosso canal no Instagram. E terão a imagem, participação melhor, além das ondas da Rádio Agnus Dei. Queridos irmãos e irmãs, rezemos o Salmo do dia de hoje. Reze conosco.

0: Senhor, quem vos seguir terá a luz da vida. Um recado, uma afirmação de fé. E já no versículo 3 desse salmo nós encontramos: mas bem outra é a sorte dos perversos. Ao contrário, são iguais à palha seca, espalhada e dispersada pelo vento. Quem tem ouvidos para ouvir, que ouça. Porque a palavra de Deus acontece e se realiza no tempo e na história. Queridos irmãos e irmãs, como eu lhes disse, estamos nós trabalhando muito para realizar, a partir de depois da manhã, sexta-feira, a quarta jornada eucarística jovem. Ajude-nos com as suas orações. Precisamos de voluntários, sobretudo na sexta-feira, para servirmos 2.000 lanches. Obrigado à rede de Portos Cruzeiros que nos ofereceu o pão. Nós já temos a carne. Vamos preparar com carinho. Eu quero que o cachorro quente seja quente de verdade, servido na hora. Por isso precisamos de pessoas que venham partir o pão, colocar os ingredientes, a salsicha, o milho verde e gostoso lanche de graça para toda essa juventude. A gente luta, Deus abençoa, a obra acontece. Também recebemos o refrigerante, como é que se chama o refrigerante?
1: Pitulinho.
0: Esse refrigerante pequeno, né? 2.000 refrigerantes. Como o povo de Deus é generoso. Obrigado às empresas que estão nos ajudando. O almoço será servido também de graça. Loucura? Não. Deus provê, Deus proverá. Sua misericórdia não nos faltará. A misericórdia de Deus, Clemência, já faltou alguma vez em tua vida?
1: Não, padre.
0: Ô, João, enquanto você é jovem, mas a misericórdia de Deus já lhe faltou em algum momento?
2: Nunca, padre.
0: Nunca faltará a você. Quando a gente se lança no trabalho, incrível, sem ter nada, de repente Deus providencia tudo. Agora, vamos acolher esses jovens com alegria, abraçá-los e falar: eu vou abraçá-los todos quantos eu puder. E vou dizer: Jesus te ama. Já estarei satisfeito porque estarei anunciando o nome de Jesus. A maioria desses jovens, talvez mais de 80%, são indiferentes à religião e à igreja. Por isso nós vamos buscá-los. Vamos abraçá-los e vamos celebrar a vida. É uma aula na sexta-feira, uma aula de civilidade, de amor, para que descubram o significado do amor e não da violência, da fraternidade e não das intrigas, da paz nas suas escolas, nas suas casas, e se tornem construtores dessa paz. Aula que deveria ser dada em todas as escolas. Por isso, o Brasil vai mal, porque esqueceram e tiraram das escolas públicas o direito das crianças conhecerem a Deus. Mas nós resistimos, porque somos de Deus. Estamos no mundo de passagem. E porque estamos de passagem, não podemos nos calar nem um instante, porque se Deus é por nós, quem será contra nós? Queridos irmãos e irmãs, às vezes as pessoas telefonam aí e cai o sinal do Instagram. Oh, meu Deus, não telefone para mim nessa hora, não. Não sabe que eu estou rezando aqui todo dia? Deixa para ligar outra hora. Meus irmãos, minhas irmãs, eu digo assim com amor, com carinho, porque já são mais de 100 pessoas que estão nos acompanhando ao vivo e milhares de pessoas através da rádio. Vamos agora, às 7h44, ouvir o conselho do padre.
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0: Nunca digas que não tens tempo para fazer o bem, para amar o próximo, para ajudar os outros. Lembra-te de que o tempo é uma questão de escolha e uma boa obra vale mais do que ficar fazendo muitas coisas. Isto será perda de tempo. Ame o próximo. Aproveite bem o seu tempo. Seja todo de Deus.
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0: Estamos nos preparando para fazermos o grande Natal Vida e Luz. De 18 a 27 de dezembro, o mais belo Natal de todos que eu já conheci pelo mundo afora. Mas só Deus sabe os sacrifícios. Mas eu sempre fui assim. Lançando-me nas mãos dele, faço o que ele me manda fazer. A iluminação, acho que uma terça parte já está pronta. Está ficando linda. Você já viu a iluminação, Clemance? Fala
1: Sim,
0: um pouco.
1: Padre. Os meninos eles estão testando já a iluminação. E quando os romeiros vêm para cá, sempre a gente dá um pouquinho, né, para que eles vejam já como vai ser no Natal, né, uma préviazinha. Então tá lindo, vai ficar melhor, né, porque o povo de Deus vai ajudar. A gente tá na campanha Doe um Pisca, para que a gente possa terminar de iluminar todo o santuário, mas já tá ficando lindo.
0: Você entendeu? É assim que a gente vive. Doe uma caixinha de pisca, é barato, de qualquer cor. Aqui a gente vai juntar de branco, branco, amarelo, amarelo, vermelho e vamos fazendo. Do ano passado estamos aproveitando tudo quanto é possível. E vai ser bonito demais, viu? Um espetáculo de arte, cultura e fé. Não podemos dizer senão inédito. Porque aqui tudo está centrado na pessoa do menino Deus e na cultura nordestina. Sanfoneiros, repentistas, violeiros, cantadores, samba de coco, teatro, música, dança. Ah, repito, esse santuário se ilumina e cada pessoa se emociona. Como o ano passado pessoas choravam de emoção. Em cada recanto, algo falando do mistério do Natal, da encarnação do Verbo Divino. A exposição de presépios e ainda mais, podemos já anunciar, eu terei alegria, porque ontem com Dona Maria Alice, com Ana Laura, com Jurandi, eu combinei para a gente fazer uma pequena, modesta, mas bonita exposição sobre os meus 50 anos de padre. Mas o título é Não se lembre de mim, lembre-se das coisas que eu fiz como padre. Nada para nós, tudo para vós, amado meu. Vai ser muito bonito, vai ser no auditório. Outras coisas lindas, porque já no dia 18, guarda a primeira apresentação do teatro, né? Eu não tenho aqui, o Duda passou para mim, mas eu esqueci. Mas o meu telefone está aqui na transmissão. Você sabe o dia das apresentações do teatro, João?
2: Não, padre.
0: Pois bem, eu sei que é no dia 18 a primeira e a segunda no dia 22 ou 23. Mas nós, já está na nossa página. No dia 19, nós teremos aqui, escute bem, um grande espetáculo musical com os arautos do Evangelho, de Caieiras, lá de São Paulo, e aqui de Moreno, Recife. Coisa que nunca foi vista no interior de Pernambuco nem Recife. Vocês vão se emocionar. E a culminância será a coroação de Nossa Senhora, Mãe do Menino Deus, Mãe da Humanidade, Mãe da Igreja. Participe, ajude-nos, por favor. Eu estendo a mão dizendo, ajude-me a fazer, como sempre, um Natal todo em santidade. Todo em santidade. Compre um bilhetinho da rifa. Não sei se vocês têm o bilhete aí da rifa. Eu tenho aqui, vou apresentar na câmara. Olha aqui. Custa quanto, Clemance?
1: R$10 apenas.
0: Você está vendendo, né, minha filha?
1: Estou.
0: Como as pessoas podem comprar? Diga.
1: Você só liga para mim e você escreve, né? Tem que ser mensagem de texto. Eu quero uma.
0: Pelo WhatsApp, né?
1: Pelo WhatsApp. E aí eu vou entrar em contato com você e vou tirar foto dos bilhetes que você escolher E ali, quando você fizer o Pix, que já está também no bilhete, você vai, eu vou preencher todos os bilhetes que você vai ficar com esses comprovantes para no dia da, que vai ser
0: dia 26 de dezembro, pela Loteria Federal,
1: você pode conferir o seu bilhete. Você vai estar concorrendo a um terreno no valor de R$45 mil, que é o primeiro prêmio, e o segundo prêmio a R$5 mil em dinheiro.
0: O terreno fica a 20 metros do Rincão da Misericórdia. Mas o mais importante é ajudar. Com uma pequena ajuda, R$10, você estará realizando o mais belo Natal do mundo. O Padre Adilson, o que é que o senhor está dizendo? E os natais de Londres, de Paris, de Gramado, são lindíssimos, impressionantemente belos. O de Garanhuns. Mas lá não se fala do menino Deus. Aqui é tudo para ele. Lá não tem missa todo dia, abrindo a festa. Lá não tem Papai Noel desfilando em carro de boi, conduzido por vaqueiros. Lá não tem cantorias para o menino Deus. Aqui é tudo diferente. Lá não tem um baile bonito, de família, no dia 27. O baile da fraternidade da família com a Superuara. Os casais, as famílias dançando alegremente. Tudo na pureza, na beleza. Assim deve ser o povo de Deus. Assim deve ser a Igreja de Jesus Cristo. Ajude-nos. 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Obrigado a Marlene por estar coordenando a campanha da rifa. Se a gente vender todos os bilhetes, pelo menos a gente já vai ter um dinheiro, não é? Um dinheirinho para pagar parte das despesas. O mais, Deus vai providenciar no tempo dele. É preciso ter coragem para fazer as coisas para ele. Desconfie das facilidades do mundo. Fazer as coisas com sacrifício, Deus abençoa e a obra acontece. Vamos agora ouvir a mensagem do dia.
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0: O mundo tem jeito. 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
0: E vocês que estão nos acompanhando pelo Instagram, estão gostando? A imagem ainda não é a que nós vamos buscar fazer melhor. Iluminação, cenário. Mas já estamos no ar. Estamos levando ao vivo para você. Convido outras pessoas para acessarem o nosso canal no Instagram. Podem fazê-lo como João.
2: É muito simples, você vai no Instagram, pesquisa lá Padre Adilson Simões, já aproveita e segue o padre e você ficará por dentro da programação.
0: E como pode seguir-me?
2: É só, vai ter uma setinha lá, seguir, é só clicar lá e você vai acompanhar tudo.
0: Tudo muito fácil, eu quero estar com você. Chame outras pessoas, vamos juntos evangelizar. E agora vamos ouvir palavras vindas do céu.
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1: Hoje nós vamos ouvir Edith Stein, que é Santa Benedita da Cruz, que nos diz: a cruz não é o fim em si mesma. A cruz eleva-nos para as alturas e revela-nos as realidades superiores. Por isso, ela não é somente um símbolo, ela é uma arma poderosa de Cristo. Santa Benedita da Cruz, Edith Stein, rogai por nós.
0: Rogai por nós. Que emocionado, porque a história dessa santa, quem lê, vai às lágrimas. E o nosso livro, Palavras Vindas do Céu.
1: Tá pronto, padre.
0: Pois eu quero depois conversar com você, porque já podemos fazer o pagamento da primeira parcela. E vamos lançar no fim do ano, na festa dos meus 50 anos, aqui nesse santuário, com a graça de Deus. Queridos irmãos e irmãs, chegamos ao final do programa. Consagremos-nos agora a Nossa Senhora, a Virgem Maria, Mãe de Deus e Nossa Mãe.

0: Eu te escolho hoje, ó Maria, Mãe da Misericórdia, Mãe da Eucaristia, Mãe das Dores, Nossa Senhora das Lágrimas, na presença de toda a corte celeste, por minha Mãe e minha Rainha. Eu te entrego e consagro com submissão e amor a minha alma e meu corpo, os meus bens interiores e exteriores, e também o valor de minhas boas ações, passadas, presentes e futuras. Concedo-te inteiro e pleno direito de dispor de mim e de tudo o que me pertence sem exceção, segundo a tua boa vontade, para a maior glória de Deus, para a salvação da minha alma e daqueles que a mim confiassem. Amém.
1: Amém.

0: E agradecendo a sua audiência, ouso dizer, quem me conhece sabe, há mais de 50 anos, porque antes de ser padre, quando já era diácono, sempre me manifestei contra o aborto. Não é agora, meus amados. E sempre serei fiel à palavra de Deus. E ouso fazer uma pergunta com respeito àqueles que defendem ardorosamente a legalização do aborto de forma indiscriminada. Se tua mãe tivesse lhe abortado, você existiria hoje? O Senhor esteja convosco.
1: Ele está no meio de nós.
0: Abençoe-vos o Deus Todo-Poderoso, Pai, Filho e Espírito Santo.
1: Amém. Amém.
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0: dia, bom dia, bom dia. Feliz com a sua companhia. Nós começamos juntos mais um Manhã Viva na sua Agnus DFM. Como é que você está? Tudo bem? Solta os fogos, chegamos. Com muita alegria. Nesta quarta-feira, 14 de outubro de 2026. Você de lá e eu de cá na melhor sintonia na Agnus DFM. A Rádio da Misericórdia do Senhor. Como é que tá? Tudo bem? Dormiu bem? Descansou? Tudo em paz? Pronto para mais um dia? Então vamos juntos. Vamos juntos na 106.7 com a sua participação. Claro que é melhor, que é fundamental, que é muito importante.
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0: Muito bem, esse menino. É o telefone do sucesso que você manda seu alô, pede a sua canção, faz o dia mais feliz. Nada melhor que começar com música, começar com alegria, começar com a presença de Deus na minha e na sua vida. Então vamos juntos, né? Espero você. Conto com a sua participação sempre pelo nosso WhatsApp. Muita música, muita informação e o melhor, a presença da misericórdia de Deus na minha e na sua vida. Na Rádio da Misericórdia do Senhor, 24 horas no ar. Te agradeço e peço para que você espalhe, compartilhe, mande para os amigos, para os familiares, para que também sintonizem na Agnus Dei. Vamos juntos? Como é que a gente sempre começa, né? Ouvindo a mensagem de fé, mensagem de esperança, de reflexão, com o Bispo Diocesano de Pesqueira, Dom José Luiz Ferreira Salles. Então vamos juntos. Bom dia para você.
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Bendita seja a luz do dia, bendito seja quem tudo cria. Bendito seja o fruto sagrado da sempre puríssima Virgem Maria. Espírito Santo, torna o meu coração aberto à palavra de Deus, torna o meu coração aberto à bondade, torna o meu coração aberto à beleza de Deus todos os dias. Senhor meu Deus, mais um dia está começando. Agradeço a vida que se renova em mim, os trabalhos que me esperam, as alegrias e também os pequenos dissabores que nunca faltam. Que tudo quanto viverei hoje sirva para me aproximar de vós e dos que estão ao meu redor. Creio em vós, Senhor. Eu vos amo e tudo espero de vossa bondade. Fazei de mim uma bênção para todos que eu encontrar. Amém.

0: Amados irmãos e irmãs, com alegria chego à sua casa nessa quarta-feira da 28ª semana do tempo comum, dia 14 de outubro. O evangelho de hoje é de Lucas capítulo 11, versículos de 42 a 46. Quero convidar você para rezar, refletir comigo o versículo 46. Vamos ouvir.
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0: Ai de vós também, mestres da lei, porque colocais sobre os homens cargas insuportáveis, e vós mesmos não tocais nessas cargas, nem com um só dedo. Meu irmão e minha irmã, não posso deixar de aplicar a mim essas palavras duras de Jesus. Tenho de reconhecer que sou mais severo e mais exigente do que o próprio Deus. Sou terrível na cobrança, meus irmãos e irmãs. Parece que ao exigir deles austeridade, eu estou de fato querendo dar a impressão que eu mesmo sou austero e fiel cumpridor de minhas obrigações. Isso sem falar de como é difícil para mim compreender e perdoar suas falhas.

Senhor, dai-me um pouco da vossa tolerância e da vossa misericórdia. Ajudai-me a ajudar e não atrapalhar a vida de meus irmãos e irmãs. Que eu procure mais animar do que repreender, mais compreender do que condenar. Dai-me a sabedoria de apontar caminhos sem o sobrecarregar com exigências arbitrárias. Fazei que eu veja minhas falhas e saiba perdoar os que erram, sem nunca me julgar melhor que eles. Amém.

0: Brilhe em nossa vida a bênção e o amor de Deus, nosso Pai e Criador, de Jesus, nosso irmão Salvador, e do Espírito Santo, fonte de amor, que nos une. Abençoe-nos o Deus cheio de amor e de bondade, o Pai, o Filho e o Espírito Santo. Amém. Fique bem, fique com Deus, tenha um dia abençoado.
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2: Muito bem, vamos juntos, começando Manhã Viva com a sua participação musical, você mandando o seu alô e pedindo música aqui na Manhã Viva da Agnus DFM, pra ter um dia muito mais feliz, né? Deixa eu ver quem já chega por aqui, bom dia.
3: Bom dia, Tiago. Tiago, gostaria de escutar aquela música, Cuida da Minha Casa, Deus. Ofereço a minha irmã Ivete França, as duas Nevinhas, a Senhora Antônia e sua esposa Naninha da Boa Vista, a todos os ouvintes e a você, um abraço, Tiago. Jesus que te abençoe. Tenha um bom dia.
2: Bom dia, Iris. Obrigado, querida. Deus abençoe. Quem chega mais por aqui, bom dia.
4: Bom dia, Tiago. Aqui é Laíde, no assentamento Serro Redondo. Tenha uma abençoada quarta-feira, cheia de paz e saúde. Você com sua esposa, seus filhos, seu papai, sua mamãe também. Todos ouvintes do teu programa. Tiago, eu gostaria que hoje você passasse o hino Cuida da Minha Casa, Deus, para dedicar para todos os ouvintes do teu programa, para minha família em Pesqueira, a Naí, a Liete, a Aracim, Garanhuns, a Mauri aqui no Caiana, para meu filho Fábio com a esposa e as filhas no Descobrimento, todos os moradores do Descobrimento, meus amigos aqui no assentamento, para Nailda com o esposo Flávio, os filhos Vitor Manuel e Luiz Augusto, para Dejanice e seu Jurandir, Dona Eunice nas Torres, Dona Ritinha e Padre Marcílio em Sanharó, para todos os locutores aí da rádio, para as meninas do Gravatá, Amando, Dona Clara, para as meninas do Cocal também, todas as minhas amigas, para todos os ouvintes do teu programa, todos os locutores e todos os padres do SEDEC. Fica na paz de Deus, um abençoado dia, meu amigo. Obrigada pela atenção.
2: Amém, Laíde. Obrigado, Deus abençoe. Tem mais gente chegando, bom dia.
5: Meu amigo, Tiago, que é sua amiga, do Cícero Gravatá. Tiago, eu peço que você roda a música para mim. Cuide da minha casa, Deus. Pra oferecer a Maria de Pitoca, minha irmã, ofereço a Pitoca, ofereço a Ana e a Pedro, ofereço a comadre Dita e a Joabe, ofereço a Fernanda e a Sofia, ofereço a Cida, a Roberta, a Tito, a minhas irmãs, a Bironca, a Cal, a todas as minhas famílias aqui do Cícero Gravatá e minhas comadres, comadre menininha, compadre Cristina e Cris. Que Jesus abençoe elas todas, derrama uma chuva de bênção. Minha amiga Laí, lá no Serrote Redondo. Que Jesus te abençoe e derrama uma chuva de bênção em cima de todos. E ofereço a Moer, Padre Edilson, Padre Zé Maria. E ofereço a você, Tiago, a sua mamãe, principalmente a Mônica. Mônica, que é uma mulher pra frente mesmo, do coração de Deus também, igualmente o seu, e a seus filhos, a sua mãe e seu papai. Jesus te ama e nós também. Beijo.
2: Obrigado, Clara. Deus abençoe, querida. Tem mais, viu? Bom dia.
6: Bom dia, Cleo Felipe. Tudo bem com você? Excelente dia pra você, viu? Gostaria que você colocasse a música com Daniel e Samuel, Vencer é Preciso. Ofereço para você, ofereço para todos os ouvintes de Arco Verde e região, ofereço também para todos os ouvintes daqui de Recife, região metropolitana, e também a todos os ouvintes que estão na internet da rádio e nos aplicativos da rádio. Também ofereço para todos os ouvintes anônimos, para os que fazem a rádio Ajudei e também para todos aqueles que precisam vencer nesse dia. Paz e bem para todos e que Deus abençoe a todos.
2: Amém, seu Moisés, Deus abençoe. Obrigado, vamos juntos então, né? Começando com muita alegria, vamos embora. Primeiras músicas desta manhã viva, quarta-feira, abençoada para você, aqui na Agnus Dei FM.

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1: Muito bem, 8 horas e 40 minutos. 8 e 40 na sua Agnus DFM. Eu tô de volta com o Manhã Viva, seu programa preferido de todos os dias no rádio de Arco Verde Região. Claro, tem coisa melhor não. Amanheceu o dia na presença de Deus, ligadinho no rádio, participando, interagindo conosco. Bom demais! 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
1: 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Deixa eu ver quem chega agora participando conosco. Tem a mensagem aqui do Elias Muniz, do sítio Beira-Mar, em Pesqueira. Colocou: um abençoado dia, gostaria de ouvir uma música. É missão de todos nós, com Zé Vicente. É o Elias Muniz, lá do povoado Beira-Mar, em Pesqueira. Obrigado, viu, Elias? Hoje é feira, né? Alô, alô, você que tá na feira. Deus te abençoe. Tem feira em Pesqueira hoje, tem feira também aqui no São Miguel, em Arco Verde, em vários outros locais. Quem compra e quem vende na feira, Deus abençoe. Quem chega mais? Bom dia.
4: Bom dia, Tiago. Uma quarta-feira bem abençoada para você, para sua família e para todos os ouvintes da rádio Agnus Dei. Tiago, eu gostaria que você passasse a música Um Jantar para Jesus e com ela quero oferecer a Cida, lá na aldeia Mãe Maria. É a minha afilhada, que Deus abençoe ela com toda a família dela. Um abraço, Tiago. Um beijo no seu coração.
1: Outro, Lauda. Deus abençoe, querida. Também tem mensagem aqui da Eleni, do Boa Esperança. Colocou aqui: bom dia, Tiago. Toca pra mim Pegadas na Areia. Ofereço a todos os ouvintes. Obrigado, viu, Eleni. Abraço pra você. Obrigado pela sintonia. Deus abençoe. Deixa eu ver quem chega mais. Bom dia.
5: Bom dia, Thiago. Aqui é Rosa de Abeléia. Eu quero que você toque o louvor aí de meu padrinho Cícero. E hoje nós vamos viajar para Juazeiro. Um abraço para todos vocês aí dessa rádio maravilhosa.
1: Amém, Rosa. Obrigado. Isabelê, na Paraíba. Deus abençoe a todos os paraibanos ligados também na Agnus Dei. Vamos juntos, então, para mais um bloco musical. Deixa eu trazer mais um recado para você antes. Ó, nessa sexta, sábado e domingo, vai ter mais um bazar solidário realizado lá no Santuário, aqui na Terra da Misericórdia. Então você pode aproveitar para comprar roupa boa e ainda abençoar a obra da Misericórdia em Arco Verde região. Bazar lá no Santuário, sexta, sábado e domingo. Sexta à tarde, no sábado durante o dia inteiro e no domingo pela manhã. Basta se dirigir lá para o SEDEC, lá para o Santuário e aproveitar peças com precinho incrível, promocional. E o melhor, né? Você ajuda a obra da Misericórdia. Então, sexta, sábado e domingo, bazar lá no Santuário. Mais um bloco musical na sua Agnus Dei FM.

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14: Quando estiveres muito cansado, pare um pouco. 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
3: Muito bem, 9:06, 9:06. Estou de volta com Manhã Viva na sua Agnus Dei FM, nesta quarta-feira abençoada. Deus seja contigo, perto ou longe. Obrigado pelo carinho da sua audiência. Deixa eu trazer aquele recado importante também. 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Maravilha. Deixa eu ver quem chega agora para participar conosco pelo nosso WhatsApp, mandando o seu alô. Muita gente, muita gente. Bom dia.
4: Bom dia, Tiago. Tudo bom, Tiago? Ô, Tiago, bota a música aí, Aquela. Cuida da minha casa, Deus. Eu ofereço para meus filhos, meus netos, meus genros, minhas noras. E ofereço para Paulo Sérgio, viu? Paulo Sérgio está gravando tudo da rádio, viu? Paulo Sérgio está muito sabido, viu? Gravando texto, gravando o programa do Sete News, gravando Deus. Olha, eu ofereço para a Tânia na Pedra, Dona Carminha, Dona Nalvinha, Dona Tônia, Dilene Sertânia, Moê. Ofereço para Márcio e Serra das Varas, todo mundo Serra das Varas, viu? Ofereço para todos da rádio, né? Milena, Maiara, João Pedro, Mateuzinho, Seu Edmilson, Eli, você e toda a sua família, viu? Todo mundo que estiver ouvindo na rádio, Pesqueira, Anjo Fraga, viu? Eu ofereço para Sérgio, para minha esposa aqui, Jurandir, para meu genro Sérgio. E todo mundo que estiver ouvindo, vice Aldeia Velha, Coité, Magalhinho Coité, e todo mundo que estiver ouvindo na rádio, vice Cristina Mimoso, um cheiro e um abraço para tu. Eu ofereço a Damiana, vice Gravatar, vice a Damiana, a Áurea, vice aí a todo mundo, e a Dada Mimoso, e todo mundo que estiver ouvindo, vice. Todo mundo escuta essa rádio, vice. Quero que todo mundo que ouvisse, fosse todos os colaboradores, né? E vamos chamar mais um, que nem diz o ditado, né?
3: Valeu, Didiga, obrigado, Deus abençoe. Vai dar sequência, viu? A sua já tocou. Deixa eu ver aqui quem chega mais. Bom dia.
5: Bom dia, Tiago, aqui é Betânia. Falo aqui da Rua Vicente Gomes, bairro Tamboril. Gostaria de te pedir uma música, Ninguém Te Ama Como Eu, oferecendo a toda a minha família.
3: Tá joia, Betânia, obrigado, belíssima canção, Deus abençoe. Quem chega mais, bom dia.
6: Bom dia, Tiago Felipe, Pai Luiz da Boa Vista. Luiz. Eu queria o texto das mulheres com a irmã Kerr. Agradecer a você, Marcondiana, minha esposa Ana, a Valente Secora, Iris França, e as duas nevinhas, e a minha sobrinha Evani. Fica com Deus, Tiago.
3: Amém, meu querido. Tem mais gente, bom dia.
7: Bom dia. Bom dia, Tiago. Aqui quem fala é José Nildo Gomes, aqui José da Nildo. Pedreira Galvaz. Gostaria de mandar um abraço aí para todos vocês aí da rádio, todos que estão vindo aí também. E gostaria de pedir também uma música aí com o Roberto Carlos, todas as Nossas Senhoras aí, oferecer para a Dona das Neves lá no Pico, para a Neda, pra Inãe, pra Givaldo, pra Wanda, pra Dona Alice nas Torres. E pra todos os ouvintes, um abraço, fica com Deus.
3: Valeu, José Nildo. Obrigado, meu querido. Deus abençoe. Abraço pra todos aí na luta, trabalhando, ligadinho no rádio, né? Quem tá aí também na estrada. Alô, caminhoneiro. Vai com Deus. Deus te abençoe. Coisa boa. Quem também tá aqui na cidade, quem é motorista, quem é taxista, quem tá no aplicativo. Deus te abençoe. Vamos juntos. Com muita alegria, mais músicas na sua Agnus Day FM.

0: 9:25.
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1: Tô de volta, 9 horas e 31 minutos, 9h31 na sua Agnus DFM, Manhã Viva, sua companhia diária, né? Todos os dias no seu rádio, no seu celular, levando muita música, muita alegria pra você através da 106.7 e trazendo coisa boa também, né? Sempre. 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Perde não, vice. Perde não. Deixa eu ver quem chega. Bom dia.
2: Oi, Tiago. Bom dia. É Índia Araújo, seu gentil.
1: Oi, Índia.
2: Tiago, gostaria de ouvir com Roberto Carlos, Lady Laura. Agradeço a minha família, a você e a todos que estão ouvindo. Uma boa quarta-feira para você e fica com Deus.
1: A todos nós, querida. Muito obrigado, viu? Deus abençoe. Tem mais gente. Bom dia.
3: Bom dia, gostaria de ouvir a música O Medo Não Vai Mais Mandar em Mim. Oferecer a meus filhos William, Paulinho, minhas noras Merim, Lidiane, meu esposo Cício, meus netos João Miguel, Eloá, Sofia, todos aqui do povoado Brejo Velho, todos vocês aí da rádio, e que Deus nos abençoe e tenha um bom dia.
1: Amém, Naldo. Essa eu não achei não, viu? Pega o nome da música depois, porque fica mais fácil. Vou colocar outra aqui pra você. Deus te abençoe, viu? Abraço pra você e pra todo mundo em Paranatama, viu? Paranatama, audiência total. Deus abençoe o povo aí em Paranatama. Tem mais gente. Bom dia.
4: Bom dia, Tiago. Aqui é Berenice Poção.
1: Oi, Berenice.
4: Eu quero ver a música de... Me Vida e Misericórdia. Eu ofereci a toda a minha família, todos meus filhos, a vocês todos aí, em nome de Jesus. Em nome do Senhor. Deus abençoe e um bom dia.
1: Amém, Berenice. Obrigado. Deus abençoe. Vê só, né? Poção. Um abraço pro povo em Poção. Saí de Venturosa, passei por Paranatama e agora tô em Poção. Olha só como é bom. Meu Deus do céu. Nem saí do lugar. Mas pelo rádio, abraçando todos os nossos ouvintes queridos, perto ou longe. E se você também está em deslocamento, eita, Tiago, não dá para sintonizar no rádio, estou viajando, saí da cidade, enfim, tem um aplicativo também da rádio, você acompanha pela internet. Vai aí na loja do seu celular, onde você baixa os apps aí, onde você baixou o WhatsApp, Instagram, esses apps, tudinho aí. 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Pronto! Escuta em qualquer lugar através da internet, é fácil, né? Fácil demais, né, menino? Tem dificuldade nenhuma. Bom demais. Vamos juntos? Mais um bloco musical alegrando a sua manhã. Tempo de você ouvir música boa, tomar um cafezinho, meditar nas letras das canções, porque é o melhor, né? Quando as letras das músicas também trazem uma mensagem para mim e para você. Para edificar o meu dia, para edificar o seu dia, para trazer paz, conforto, refrigério. Bom demais. E tudo isso você encontra aqui, na Agnus Dei FM. Chegou.

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5: Tô de volta com o Manhã Viva na sua Agnus Dei FM, na 106.7, na Rádio da Misericórdia do Senhor. E ó, vou trazer mais uma informação muito boa pra você, viu? Você que gosta de correr, gosta de caminhar, tá vindo aí a corrida e caminhada em celebração aos 50 anos de sacerdócio do Padre Adilson Simões. Olha só que maravilha! Corrida e caminhada do Padre Adilson. Vão ser duas modalidades, viu? A corrida, 5 quilômetros, e a caminhada, 3 quilômetros. As inscrições já foram abertas. Inscrições abertas, você pode se inscrever através do link lá no Instagram da Rádio Agnus Dei, lá na bio. E também tem o telefone para inscrição, que é o 87-98813-1394. 8813-1394. Vai ter muita coisa boa. Além do kit que você ganha, né, se inscrevendo, um kit que tem camisa oficial, vai ter medalha, número do peito, você vai ganhar uma garrafinha, o chip de cronometragem. Além desse kit, você também vai concorrer à premiação. São R$5.000 em prêmios nessa corrida. Que maravilha! Além dos troféus também para cada categoria de faixa etária, viu? Todo mundo pode participar. Ah, Thiago, eu não sei correr não, não sou atleta não. Ah, você tem a caminhada também para você participar. O importante é você participar desse momento abençoado que celebra essa data tão festiva, 50 anos de sacerdócio do Padre Adilson. tanto a caminhada quanto a corrida. 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E a retirada do kit é mediante a doação de 1 quilo de alimento não perecível. Por quê, Thiago? Porque esse quilo de alimento não perecível também vai ser destinado à preparação das cestas básicas que são distribuídas no almoço para os amigos, né? Os amigos de Jesus, que o padre realiza todos os anos. Esse ano vai ser no dia 12 de dezembro. Então, trazendo 1 quilo, você também ajuda na confecção dessas cestas. Maravilha, né? Além das premiações, também vai ter brindes e sorteios durante o evento. Corrida e caminhada em celebração aos 50 anos de sacerdócio do Padre Adilson. Tem premiação também, então você que não é atleta, mas conhece quem é, já avise, viu? Olha, vai lá, se inscreve. E você que não é, pode participar também. Tem a caminhada para os 30 mais, aos 40 mais, aos 60 mais, que nem eu. Eu não corro. Não aguento, mas vou participar, por que não? Vou caminhando. E você também pode participar, então não esqueça. Inscrições pelo link do Instagram da rádio ou pelo WhatsApp, telefone 879-8813-1394. Retirada do kit também com 1 quilo de alimento não perecível que será destinado às cestas básicas que o padre distribui no almoço para os amigos de Jesus. Combinado? Mais informações é só entrar em contato. Participe você também. Inscrição aberta. Não perca! Deixa eu ver quem tá na vez. Eu vou dar outra rodada aqui em várias cidades, viu? Pelo que eu tô vendo. Olha só que maravilha. Bom dia.
6: Bom dia, Thiago. E todos aí na rádio. Sou Severina Aquele, povoado Garcia, município de Águas Belas.
5: Águas Belas.
6: Peçamos de Jorge Pai, Jorge Filho, um vaso, ofereço a você e todos aí na rádio. A minha comunidade aqui, a Sagrada Família, eu mando para a Dona Maria de Salu e todos os ouvintes, paz e bens.
5: Amém, Severina, obrigado, abraço para você e todo mundo aí em Águas Belas. Também muitos ouvintes nos acompanhando. Mais gente de outros municípios. Bom dia.
7: Bom dia, Thiago. Aqui é Fabiano São Sebastião, dando vocês.
5: Olha aí, Paraíba.
7: Tô passando aqui para dar um bom dia para vocês. Sempre tô com o rádio ligado. Só não mando mensagem todos os dias.
5: Coisa boa.
7: Que Deus abençoe todos vocês. E peço para escutar a música Oração da Família. Deus abençoe todos vocês. Para oferecer a toda a minha família lá de Poção, Pernambuco. E a todos aqui da minha família também. São Sebastião do
5: Luzê,
7: minha família de coração.
5: Obrigado, Fabiana. Deus abençoe e abraço para todos os nossos ouvintes em São Sebastião do Umbuzeiro, na Paraíba. Paraíba, terra boa. Quem chega mais? Bom dia.
8: Bom dia, Tiago. Bom dia. Aqui é Margarida Circuité. O Tiago, bota os 4 cantos da casa aparecendo as professoras do EJA. Amanhã é dia dos professores. Ofereço a dona Didiga, ofereço a Elia, minha irmã, os meus vizinhos, a Cláudia, a Lindalva. Ofereço a todos os estudantes, a todos os professores do mundo inteiro, que Jesus derrama chuva de bênção. E um bom dia para você, que é um locutor nota mil, viu? Um bom dia para todos que escutam essa rádio maravilhosa.
5: Amém, querida, obrigado, Deus abençoe, abraço pra você e bem lembrado, né? Amanhã é dia do professor. Deus abençoe a todos os professores que são importantíssimos na vida de todo mundo. Todo mundo tem que ter um professor na vida, né? Independentemente da área. Então, se a gente tá aqui hoje é porque foi através também das mãos e dos ensinamentos de professores que lecionam por amor. Mesmo com a valorização tão baixa, né? Parabéns aos professores! Vamos juntos para mais um bloco musical? São 10 horas em ponto. Mais músicas para você na Agnus DFM.

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1: Tô de volta com o Manhã Viva aqui na sua Agnus DFM. Coisa boa é ter você conosco. Maravilha. Alegria total. Você na melhor sintonia. E olha só, são 10h23, viu? Deixa eu trazer pra você aqui mais uma notícia boa. Vai ter sorteio hoje do Laboratório Unilac. É isso mesmo. Aquele sorteio que você sempre acompanha conosco aqui, né? Unilac é parceiro da Agnus Day. E neste mês de outubro, tá trazendo aí mais um grande prêmio, mais um grande brinde pra você que nos acompanha, pra você que sintoniza no Manhã Viva. Então, daqui a pouquinho vai ter pergunta premiada aqui no Manhã Viva, onde você vai concorrer a mais um exame lá no Laboratório Unilac. Outubro Rosa, né? Prevenção do câncer de mama. Muito importante esse cuidado, principalmente para você mulher, essa temática fundamental. E o Unilac está ofertando aí um hemograma que vai testar glicose, colesterol total, triglicerídeos, sumário de urina, TSH e VDRL. 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Então, daqui a pouco tem pergunta premiada do Laboratório Unilac. Você já sabe como é que funciona, né? Eu faço a pergunta, quem ligar primeiro respondendo ganha. Se responder corretamente, claro, né, Tiaguinho? É, pois é, tem que responder certo, né? Deixa eu ver quem chega. Tem mensagem do Damião lá de Paranatama. Colocou aqui: bom dia, Tiago. Sou Damião do povoado Brejo Velho, em Paranatama. Gostaria de ouvir a música Pedi e Recebereis, oferecendo a minha família no Brejo Velho, a comunidade São José do Brejo Velho. Aqui também paróquia São Luís Gonzaga, em Paranatama, que está vivenciando o Cerco de Jericó, e a Diocese de Garanhuns, e a todos os ouvintes. Valeu, Damião. Obrigado, viu? Deus abençoe. Grande abraço para você, todo mundo em Paranatama. Quem chega mais por aqui? Bom dia.
2: Bom dia, meu querido Tiago. Tiago, cheguei chegando.
1: Chegou, cuida, Nira.
2: Pra cuidar, o Tiago, bota aí. Vida boa, abençoada, para oferecer a todos que estão ouvindo essa raida maravilhosa. Cuida.
1: Cuida pra cuidar, Nira. Cheiro, obrigado. Quem chega mais? Bom dia.
3: Bom dia, meu irmão Tiago, minha potência. Ô, Tiagão, eu quero vir com o Nelson Gonçalves, quando me chamar saudade. Oferecer meu esposo o povo, minha filha Maíra, o fisioterapeuta Maico, a Santo da Boa Vista, a Abidias, a Gilson Omena, a dona Nevinha, a dona Mira, a dona Fátima, e a Bel, e a Sônia, e a Jamil, e a Miltinho aí do Galeto, que tá na escuta. Valeu, meu irmão, um abraço, bom dia.
1: Valeu, Marcondes, obrigado, meu querido. Grande música, vem grande letra com Nelson Gonçalves. Então vamos ouvir juntos. E deixa eu lembrar você mais uma vez: bazar nessa sexta, sábado e domingo lá no Santuário, hein? Você quer participar, é só se dirigir à Terra da Misericórdia, sexta à tarde, sábado durante o dia e domingo pela manhã. Este bazar que é beneficente, né? Toda a renda será revertida para o Santuário. Você compra e abençoa. Peças ótimas com preço acessível. Sexta, sábado e domingo, mais um bazar lá no Santuário. Participe você também. Sexta tarde, sábado durante o dia e domingo pela manhã. Cuida pra cuidar. 10h27, tem mais músicas na sua Agnus Day FM.

0: 10:37.
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1: De volta, são 10 horas e 43 minutos. 10 e 43, seguimos na luta do dia a dia. É isso aí. Todos os dias trabalhando, lutando, mas com fé em Deus em dias melhores. Sempre, né? A gente fica aqui nos bastidores, no comercial também, conversando com os ouvintes. Muitos citando dores, né? Tristezas. Mas falando da alegria em ter a Agnus Dei todos os dias como companhia, né? Ter a rádio, ter a programação, as reflexões, os momentos de oração. Como é bom ter essa emissora também firme, indo cada vez mais longe, mais alto, levando a misericórdia de Deus para o mundo. Então, ajude como você puder, seja um cooperador dessa rádio, para que a evangelização continue 24 horas no ar, né? Como é difícil manter um equipamento, uma estrutura desse tamanho. Os custos são altos, como o padre Adilson sempre fala, né? 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E a gente sempre traz aquele recado importante para você ouvir e acompanhar conosco. Escuta só.
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1: 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Quem chega para participar agora conosco, bom dia!
4: Davi Ribeiro, força e vitória, eu ofereço para o Leonel Cabral, Daniel Hebe, seu medalha, Daniel Vanusa, Daniel Hebe, e amanhã, quinta-feira, eu carisco, Tiago Felipe, e hoje à noite, às 19h, eu compromisso pela fé, aqui na Capela São João Batista, Barro de Chicoruz, 19h. O grupo de oração Unidos pela Fé, aqui na Capela São João Batista de Chicoruz. Começa com o texto e com a pregação, 19h, aqui na Capela São João Batista. Unidos pela Fé, hoje à noite, às 19h, Ramon de Chicoruz, pesqueiro cooperador da Rádio Agnus Dei FM. 106.7, essa rádio anunciada de misericórdia. Ramon do Chucura de Pesqueira.
1: Valeu, Ramon. Tá dado o recado, meu querido. Grande abraço pra você aí em Pesqueira. Quem chega mais, bom dia.
5: Oi, Tiago. Bom dia. Aqui quem fala é a Aracilda, da Avenida Severiano José Freire. Oi, Tiago. Eu gostaria de ouvir de Frei Gilson, Minha Família. Porque a nossa família é muito importante, né? Todas as nossas famílias são importantes, não é? E que Deus abençoe todas as famílias.
1: Amém.
5: No mundo inteiro.
1: Desse jeito, Aracilda, desse jeito. Muito obrigado, Deus abençoe você, abraço, viu? Lembrando, daqui a pouco, próximo bloco, eu faço o sorteio, viu? Sorteio do Laboratório Unilac, nosso parceiro, e sempre traz aí um exame pra você que acompanha a programação do Manhã Viva. Eu trago a pergunta premiada, você responde corretamente e ganha esse exame do Unilac. Fica ligado, próximo bloco, hein? Tamo juntos, 10h49, mais músicas na sua Agnus.

bem mais precioso que a gente tem nessa terra é família. Família é plano de Deus. Família não é uma invenção humana. A família é um plano de Deus. O homem deixará seu pai e sua mãe e se unirá à sua mulher. E para os dois Deus disse: crescei e multiplicai-vos. A família é um plano de Deus nessa terra. E por ser um plano de Deus, é que o diabo ataca. E por ser plano de Deus que o diabo investe, e investe pesado. Ai, nos dias que a gente está vivendo, quantas flechas o diabo tem lançado sobre as nossas famílias, tem lançado sobre os seus filhos. É por isso que com essa canção

voltarmos ao Senhor. Sabe, talvez você já esteja cansado, talvez você já esteja desanimado, porque aquele está perdido, porque aquela, porque minha família está desmoronando, como nós cantávamos, e as trevas vêm tentando destruir, e muitas vezes vêm, as trevas vêm tentando colocar confusões, divisões. Talvez a tua família esteja cheia de confusão, de divisão. Alguns da sua família querem se afastar de Deus, estão longe de Deus. Mas meu filho e minha filha, preste atenção, nunca, nunca desista da tua família. Nunca desista da tua família. Este é o sonho de Deus para a sua família, que um dia toda a tua casa, toda a tua família esteja servindo ao Senhor Jesus. Amém. Por isso não desista, reze pela tua família, ame tua família. Quem quer

consagro a ti, Jesus, porque se a tua família, se a tua família precisa ser toda de Deus, precisa começar por você. Começa por você a bênção, e através de você, você vai levar a bênção para os teus, você vai levar a bênção para a tua casa. Se creres no Senhor Jesus, serás salvo tu e toda a tua família. A tua família é uma bênção. Em nome de Jesus, declara isso comigo. A minha família é uma bênção. Declara, eu e minha casa.

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0: Quando estiveres muito cansado, pare um pouco. 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
1: Muito bem, 11 horas e 8 minutos. 11:08, tô de volta aqui na sua Agnus DFM, neste Manhã Viva. Vamos juntos, quarta-feira, 14 de outubro. Chegou o momento, hein? Chegou o momento da pergunta premiada, Laboratório Unilac. Você liga para mim e responde a pergunta corretamente para ganhar o exame lá do Laboratório Unilac, hein? A pergunta é fácil. Qual o nome do laboratório que dá prêmios para você no Manhã Viva? Liga pra gente. WhatsApp 879-9128-5594. 879-9128-5594. Deixa eu ver que já tem gente ligando. É

0: Bibi.
1: Oi, Bibi, tudo bom?
0: Tudo.
1: Tá me ouvindo bem?
0: Estou, meu anjo.
1: Coisa
0: é um
1: boa.
0: Unilac.
1: Unilac? Tá certa disso?
0: Tô, sim, não é possível.
1: Parabéns, Bibi. Tá certo, sim, é o laboratório Unilac. Ganhou um exame lá do laboratório, viu, Bibi?
0: Tá certo, meu lindo. Aí como é que eu faço?
1: Você vai me passar seus nomes aqui, seu nome completo, né? Seus dados aqui no nosso WhatsApp, que eu vou mandar pro pessoal do laboratório pra você fazer seu exame, viu?
0: Tá certo, meu lindo. Muito obrigada.
1: Parabéns, viu? Bibi.
0: Obrigada. Tchau.
1: Tchau, tchau, querida. Mais aplausos pra Bibi. Foi ligeira. Ligou e ganhou. Coisa boa, hein? Agradecendo mais uma vez a parceria aí com o nosso laboratório Unilac, dando prêmios para você, ouvinte da Agnus Dei. Quem chega mais para participar, bom dia.
2: Bom dia, Tiago. Toca para mim, hein, com Roberto Carlos, todas as Nossa Senhora, para oferecer a você, toda a sua família, Eli Vasconcelos e família, Padre Edson, Padre Adilson, Maria José e família, Angélico família, Marte família, meus filhos. Toda a minha família, Jardim Serra da Cruz. Tenha um bom dia, uma abençoada quarta-feira.
1: Amém, Maria. Obrigado. Deus abençoe, viu? Quem chega mais, bom dia.
3: Bom dia, Tiago Felipe. Aqui é Valcir Climelo.
1: Tá na feira.
3: Estou
1: tá
3: na feira em pesquisa. Gostaria de ouvir a música do Batistelino Raparão para pensar, para oferecer a minha esposa Joyce, meu filho de irmã, minha avó Lourdinha, minha mãe Betinha, meu pai Chiquinho, minhas irmãs em Climelo, minhas irmãs em São Paulo, seu Paulo em Ipanema, seu Fernando Amelancinho em Pesqueira, Fernando Pesqueira, Zé Baixinho Picolé em Pesqueira, Iraci também em Pesqueira, Kiki Pesqueira, Dona Socorro em Lajigando, Didi de Cinto Pirimelo e todos os ouvintes da rádio. Tenha um bom dia, abençoado por Deus, uma ótima quarta-feira.
1: Valeu, Bal. Deus abençoe, abraço pra você, todo mundo aí na feira, em Pesqueira, como eu disse, né? Hoje é dia de feira, quarta-feira abençoada aí pra todos, trabalhando, comprando, vendendo aí em Pesqueira. Vamos juntos então, 11h11, tem mais um bloco musical pra você, aqui na sua Manhã Viva, da Agnus DFM.
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0: agradeço a Deus por você estar aqui hoje comigo, meu irmão. Obrigado, meu Deus, por mais um momento que estamos juntos.
1: Amém.
0: Só que dessa vez, louvando ao Senhor. Obrigado. Que Deus te abençoe, meu irmão. Estou muito feliz de você estar aqui comigo.
1: Aleluia.
0: Palmas, Edson Lima. Alegria nossa, mas a honra é tua, Senhor. Palmas para o Senhor.

0: 11:21.
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1: Tô de volta, são 11 horas e 27 minutos, 11:27. Você ligado e conectado conosco na Manhã Viva da Agnus Dei FM. Muito obrigado pelo carinho da audiência. Perto ou longe, Deus seja contigo. 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

0: 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Vamos correr. Vamos participar. Deixa eu ver aqui quem chega mais participando conosco. Bom dia.
1: Bom dia, Tiago. Feliz quarta-feira, que venha de paz, saúde para você e toda a sua família. Tiago, gostaria de ouvir uma música. Cuida da minha casa, Deus, para oferecer para minha mãe, minhas irmãs, meus sobrinhos, todas minhas amigas, minha tia, que eu esqueci, principalmente aí para você e os meninos da rádio e todos que estiver ouvindo nesta rádio abençoada de Deus, Marileide de Mimoso. Tchau, Tiago, fica com Deus.
0: Tchau, abraço. Marileide, obrigado, Deus abençoe, obrigado pela audiência. Também é o pedido da Maria José Cândido. Colocou aqui, bom dia, Tiago, Deus abençoe, quero uma música, Cuida da Minha Casa, Deus, oferecendo a minha mãe Lourdes, de Henrique Dias. Muito bem, Henrique Dias, Sertânia, Zona Rural, coisa boa. Deus abençoe, Maria José Cândido, também pedindo a mesma música. Tem mais gente que mandou alô, fala Muê, bom dia.
2: Bom dia, Tiago Felipe, bom dia a todos os ouvintes da Rádio Agnus Dei 106.7, Tiago Felipe, estou em missão. Aqui no sítio Olhos d'Água, já passei por Lagoa do Pinto. Foi emissão da Rádio Agnus Dei dos Cooperadores. Manda a música da vez aí para todos os cooperadores do Brasil e do mundo. Agora Dona Didiga, pessoal do sítio Descobrimento, Serra Redonda, Gravatá, toda a zona rural, por onde eu passo, é emissão da Rádio Agnus Dei. Tamo junto, se Deus quiser. Hein? Olha, o sol tá quente. Quem quiser rifa, é só ligar pra mim, 8792-4311-83. Fala como é, beleza? Você concorre a um prêmio excelente. Primeiro prêmio, um terreno no valor de R$45.000 na terra da Divina Misericórdia. É bom não, é mel, hein? E o segundo prêmio, R$5.000 em mão pra você. Só custa apenas um talãozinho, né? Apenas R$10, você concorre a essa premiação. Tamo junto, Tiago Felipe. Cuida que é pra cuidar. Vamos embora que o sol aqui tá pegando fogo já, meu irmão.
0: Valeu, Muê. Vamos embora. Cuida. Amém, meu querido. Cuida pra cuidar. É um sol pra cada um, né? Gente, não. E deixa eu lembrar também aí que tá com o Muê, tá com Tânia, também com Carmen do SEDEC, com Antônio Luiz da Boa Vista, com o meu querido Gilson Omena também lá na Relojoaria Omena e aqui na Rádio Agnus Dei. Deus te abençoe. Vamos juntos? Tem mais gente aqui, viu? Bom dia.
3: Bom dia, Tiago. Aqui é Darice de Venturosa. Peço para ouvir a música com o padre Alessandro Campos, Valor de uma Alma, e oferecer a meus filhos, meus genros, minhas noras, meus amigos, minhas amigas, padre Adeus e todos vocês aí da Rádio Agnus Dei. Jesus, cuida de mim, cada um de vocês, com a abençoada quarta-feira.
0: Amém, muito obrigado. Vamos juntos então, 11h33 e tem mais músicas na sua Manhã Viva aqui na Agnus Dei FM.

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3: Muito bem, eu tô de volta com Manhã Viva, são 11 horas e 48 minutos, 11h48, tá chegando aquela hora boa, né? Aquela hora do almoço, aquela hora que a gente espera, que a gente aguarda. 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
3: Muito bem, tá dado o recado. 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Boa não, é mel, que nem de moer. Deixa eu ver quem chega mais, participando, interagindo conosco, mandando o seu alô, bom dia.
4: Alô? Meu nome é Adi. Vinha pro grupo de oração. Eu quero uma música do padre.
5: Padre.
4: Padre Fábio de Melo.
5: Padre Fábio de Melo.
4: Dilsa Capá. Eu ofereço da Rádio FM.
3: Ah, meu Deus, valeu, gente. Obrigado, Deus abençoe, viu? Ramon com o seu pequeno lá também. Deus abençoe, viu? Coisa boa, maravilha, né? Alegria, né? É o Manhã Viva, sempre animando as suas manhãs. Problema? Todo mundo tem. Dívida? Bate na canela. É tudo difícil, mas Deus é bom e a gente vai superando as barreiras, é ou não é? Muito bem. Vamos de mais música, daqui a pouco tem o horário eleitoral daqueles amigos nossos que sempre aparecem de 4 em 4 anos e daqui a pouco a gente volta também com o Jornal Agnus Dei destacando as notícias de Arco Verde e região do Brasil e também do mundo, para você ficar sempre bem informado. 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

0: 11:57.
1: Queridos irmãos e irmãs, louvado seja nosso Senhor Jesus Cristo. 12 horas. Na hora média, vamos elevar ao céu nossos corações. Apresentemo-nos a Nossa Senhora, auxílio dos cristãos, medianeira de todas as graças. Ó Virgem Clementíssima, escutai-nos, porque em vós confiamos e em vós esperamos. Reze conosco a belíssima oração do Ângelus. Estamos reunidos e reunidas em nome do Pai, do Filho e do Espírito Santo.
2: Amém.
1: O anjo do Senhor anunciou a Maria.
2: E ela concebeu do Espírito Santo.
1: Ave Maria, cheia de graça, o Senhor é convosco. Bendita sois vós entre as mulheres. Bendito é o fruto do vosso ventre, Jesus.
2: Santa Maria, Mãe de Deus, rogai por nós, pecadores, agora e na hora de nossa morte. Amém.
1: Eis aqui a serva do Senhor.
2: Faça-se em mim segundo a vossa palavra.
1: Ave Maria, cheia de graça, o Senhor é convosco. Bendita sois vós entre as mulheres, bendito é o fruto do vosso ventre, Jesus.
2: Santa Maria, Mãe de Deus, rogai por nós, pecadores, agora e na hora de nossa morte. Amém.
1: E o Verbo se fez carne
2: e habitou entre nós.
1: Ave Maria, cheia de graça, o Senhor é convosco. Bendita sois vós entre as mulheres, bendito é o fruto do vosso ventre, Jesus.
2: Santa Maria, Mãe de Deus, rogai por nós, pecadores, agora e na hora de nossa morte. Amém.
1: Glória ao Pai, ao Filho e ao Espírito Santo.
2: Como era no princípio, agora e sempre. Amém.
1: Rogai por nós, Santa Mãe de Deus,
2: para que sejamos dignos das promessas de Cristo.
1: Oremos. Derramai, ó Deus, a vossa graça em nossos corações, para que, conhecendo pela mensagem do anjo a encarnação do vosso Filho, cheguemos por sua paixão e cruz à glória da ressurreição. Por nosso Senhor Jesus Cristo vos pedimos, na unidade do Espírito Santo.
2: Amém.
1: Tenham todos e todas uma abençoada tarde. Permaneçamos na emissora de Jesus, na Rádio Católica. Agnus Dei.

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0: Meio-dia e 10.
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0: Muito boa tarde para você, agora são 12 horas e 16 minutos, começa mais um Jornal Agnus Dei ao vivo em 106.7 pelo nosso aplicativo e também pelo site radioagnusdei.com.br. Edição desta quarta-feira, 14 de outubro de 2026.
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0: Na edição de hoje, você vai acompanhar que a Polícia Rodoviária Federal registrou 4 mortes e 43 acidentes nas rodovias federais de Pernambuco durante o feriado de Nossa Senhora Aparecida. A Arena de Pernambuco recebe amistoso da seleção feminina e avança nas obras para a Copa Feminina em 2027. No giro com as informações da igreja, pós-operatório transcorre normalmente e Papa volta a caminhar e se alimentar. Os destaques da região e o giro esportivo. Tudo isso e muito mais no Jornal Agnus Dei, que começa agora.
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0: Nós abrimos a edição do Jornal Agnus Dei desta quarta-feira trazendo as notícias regionais. A Polícia Militar de Pernambuco apreendeu arma de fogo e mais de 100 munições em Arco Verde na manhã desta quarta-feira, dia 14, em mais uma etapa da Operação Entre Becos, com o cumprimento de um mandado de busca e apreensão aqui na cidade de Arco Verde. A ação realizada em conjunto com a Polícia Civil tem como objetivo desarticular uma organização criminosa suspeita de envolvimento com homicídios, tráfico de drogas e também outros crimes na região. Durante as diligências, um homem foi autuado em flagrante por porte ilegal de arma de fogo. Ao todo, foram apreendidos um revólver calibre 38 com numeração raspada, 76 munições calibre 380, 23 munições calibre 38 e 10 munições calibre 12, além de um aparelho celular. A Operação Entre Becos dá continuidade às ações realizadas anteriormente no município de Venturosa e integra os esforços das forças de segurança no enfrentamento à criminalidade na região. Agora são 12 horas e 18 minutos. A Polícia Rodoviária Federal registrou 4 mortes e 43 acidentes nas rodovias federais de Pernambuco durante o feriado do dia 12. A polícia intensificou a fiscalização nas rodovias federais durante o feriado de Nossa Senhora Aparecida. A operação realizada entre os dias 9 e 12 de outubro contabilizou 43 acidentes, com 43 pessoas feridas e 4 mortes. Em 2025, como o feriado caiu em um domingo, não houve uma operação específica para a data. Ao longo dos quatro dias de ação, os agentes fiscalizaram 2.166 veículos e 2.874 pessoas. No período, foram aplicadas 1.247 autuações, além do registro de 57,3 toneladas de excesso de peso. O excesso de velocidade também foi a infração mais frequente, com 885 flagrantes registrados por radares. Para combater a combinação de álcool e direção, a PRF intensificou os testes de alcoolemia. Foram realizados 1.894 testes com bafômetro, que resultaram em 25 autuações e 3 prisões de condutores que dirigiam sob efeito de álcool. Outras infrações identificadas incluíram 149 ultrapassagens em locais proibidos, 70 casos de circulação pelo acostamento, 48 ocorrências de falta de cinto de segurança, 38 registros de motociclistas sem capacete e 23 desrespeitos à lei do descanso. Além disso, 88 veículos foram recolhidos por apresentarem diferentes irregularidades. As atividades de enfrentamento ao crime também fizeram parte da operação, com a participação de equipes especializadas da PRF. Como resultado, 11 pessoas foram detidas por envolvimento em crimes ambientais e de trânsito, e um mandado de prisão foi cumprido. Agora são 12 horas e 21 minutos, rápido intervalo e daqui a pouco a gente volta com o jornal Agnus Dei, destacando que a Arena de Pernambuco recebeu amistoso da seleção feminina e avança nas obras para a Copa de 2027. Nas notícias da igreja, pós-operatório transcorre regularmente e Papa volta a caminhar e se alimentar. 12h21, o jornal Agnus Dei volta já.

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1: Meio-dia e 22.
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Agora são 12 horas e 29 minutos, meio-dia e 29, de volta com o Jornal Agnus Dei ao vivo, na 106.7, pelo nosso aplicativo e também pelo site radioagnusdei.com.br. Na edição desta quarta-feira, dia 14 de outubro de 2026.

0: Nós vamos falar agora sobre a Arena de Pernambuco, que recebeu um amistoso da seleção feminina e avança nas obras para a Copa do Mundo Feminina, que acontecerá no Brasil em 2027. Quem traz as informações é a repórter Elida Freitas.
1: Pernambuco, em São Lourenço da Mata, recebeu nesta terça-feira o amistoso entre as seleções feminina do Brasil e da Argentina, com público de cerca de 30 mil pessoas. A governadora Raquel Lira aproveitou o jogo para destacar os investimentos de 58 milhões e 700 mil reais no estádio, que será sede da Copa do Mundo Feminina da FIFA 2027. A governadora esteve na partida acompanhada do ministro do Esporte, Paulo Henrique Cordeiro, e da vice-governadora Priscila Krause. Antes do jogo, o Ministério do Esporte lançou a campanha Papo de Homem. No futebol, a violência não entra em campo. A Arena é uma das 8 sedes do Mundial, que será disputado de 24 de junho a 25 de julho, com 32 seleções, e será a primeira edição do torneio na América do Sul. O estádio vai receber 7 jogos, incluindo uma partida das oitavas de final. A governadora Raquel Lira afirmou que o amistoso mostra a capacidade do estado de receber grandes eventos.
2: Estamos fazendo um investimento histórico na Arena, são 70 milhões de reais para que a gente possa atualizar, modernizar, para garantir que ela, que já vem cumprindo um papel importante, possa receber toda a Copa do Mundo, né, ser uma das sedes e garantir também no turismo a geração de emprego e renda para a nossa gente.
1: Para preparar o estádio, o governo de Pernambuco executa 43 ações, entre elas gramado híbrido, nova iluminação esportiva, telões, elevadores, escadas rolantes e sistema de som. O amistoso serviu de jogo teste para a iluminação e as novas estruturas. O ministro do Esporte, Paulo Henrique Cordeiro, defendeu que o torneio deixa um legado que vá além das obras.
3: Esse é um momento virtuoso, porque agora é a hora, não só de colocarmos as mulheres para praticar mais esporte, praticar especialmente o futebol, para que nós tenhamos uma Copa que realmente deixe um legado, para além do legado físico, mas um legado do ponto de vista social, do ponto de vista cultural, do ponto de vista da mudança da realidade do pensamento que a sociedade brasileira tem sobre o futebol feminino e sobre a prática do futebol feminino pelas mulheres.
1: A segurança do amistoso mobilizou 1.024 agentes em 4 dias. Só para a partida de terça, foram 755 policiais, entre eles 663 militares. A Polícia Civil manteve na arena uma delegacia da mulher, com sala lilás para atendimento especializado. Da agência Rádio 6 de Notícias, Elida Freitas.

0: Agora são 12 horas e 32 minutos, meio-dia e 32. O governo de Pernambuco leva ao sertão do estado o programa de castração de cães e gatos. Quem traz as informações é a repórter Luciene Martins.
1: Municípios do sertão pernambucano receberão o mutirão gratuito de castração de cães e gatos por meio da unidade do Castra Móvel, do dia 16 ao dia 28. O veículo tem capacidade para realizar 200 atendimentos por dia, incluindo a implantação de microchip e distribuição do medicamento pós-operatório. Os atendimentos gratuitos serão em Tabira, Triunfo e Serra Talhada. A ação reforça o compromisso do governo do estado para ampliar as políticas públicas voltadas à causa animal, ao controle de zoonoses e à saúde pública na região. Os agendamentos são realizados nas páginas do Instagram da Secretaria de Meio Ambiente, @meioambientepe, e da Secretaria da Causa Animal, @causaanimalpe, da Agência Rádio 6 de Notícias, Luciene Martins.

Agora são 12 horas e 34 minutos, mais um rápido intervalo. Daqui a pouco a gente volta destacando no giro com as informações da igreja o pós-operatório do Papa Leão XIV, que transcorre regularmente e o Papa já volta a caminhar e se alimentar. Também as informações do futebol dos clubes pernambucanos, Náutico, Santa Cruz e Sport. Rápido intervalo, Jornal Agnus Dei volta já já.

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1: Meio-dia e 35.
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0: Agora são 12 horas e 43 minutos, 12h43, de volta com o Jornal Agnus Dei, ao vivo na sua 106.7, pelo nosso aplicativo e também pelo site radioagnusdei.com.br, na edição desta quarta-feira, dia 14 de outubro de 2026.
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0: Olha, a sala de imprensa da Santa Sé atualizou as informações sobre o estado de saúde do Papa Leão XIV após a cirurgia realizada ontem, dia 13 de outubro, para a remoção de um adenocarcinoma pulmonar. A evolução, informaram os médicos, segue conforme o previsto. Na tarde dessa quarta-feira, dia 14, a sala de imprensa da Santa Sé divulgou uma nova atualização sobre o estado de saúde do Papa Leão XIV. O Dr. Luigi Carbone e o professor Stefano Margitora comunicam o seguinte a respeito da evolução pós-operatória do Papa. Esta manhã, o Santo Padre realizou os exames de sangue e a radiografia do tórax previstos após a cirurgia. Os resultados confirmaram uma evolução pós-operatória regular. Os valores estão dentro da normalidade para o tipo de intervenção realizada. O Santo Padre realizou fisioterapia respiratória e começou a caminhar pelo quarto. Retomou a alimentação regular e tomou café da manhã, além de almoçar. Segundo os médicos, toda a recuperação segue conforme o previsto.
2: Esporte.
0: Chegou a hora do giro esportivo, né? As informações dos clubes do estado, para quem acompanha o futebol, Náutico, Santa Cruz, Sport, na coluna esportiva do repórter Pedro Luiz.
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4: Estamos chegando com as esportivas. O Sport Clube do Recife se reapresentou ontem pela manhã visando o próximo jogo pela Série B 2026. União enfrenta o Fortaleza em mais um clássico nordestino na próxima sexta-feira às 8:30 PM na Ilha do Retiro. E para esse jogo, Mariano Sosso não conta com Marcelo Benevenuto, que cumpre automática pela expulsão no último jogo. As opções são Kaique Almeida ou Abraão para a zaga leonina. Outro problema para o jogo é o meio-campista William Oliveira, que saiu da partida em Goiânia com fortes dores no ombro e, por enquanto, é dúvida. A opção é Zé Gabriel, que inclusive entrou no lugar do William Oliveira no último jogo. Quem pode reaparecer na relação para o próximo jogo é o volante Fernando Sobral e o meio-atacante Marlon Douglas, que podem até aparecer como opção no banco de reservas.
2: Bafo de peso esportivo.
4: O Clube Náutico Capibaribe só volta a campo na próxima segunda-feira para enfrentar o Goiás, na cidade de Goiânia, no estádio da Serrinha. E para esse jogo, Bruno Pivetti tem um desfalque importante. O meia Jean Carlos cumprirá automática pelo terceiro cartão amarelo. E é a primeira vez que Jean Carlos fica fora de um jogo do Náutico depois do seu retorno aos aflitos nesta temporada. Por enquanto, as opções para o lugar de Jean Carlos são Pato Nunes e Luiz Felipe para formar o meio de campo com Samuel e Wenderson. E com a vitória do Avaí na última rodada, o Náutico viu a distância diminuiu para a zona de rebaixamento. A diferença, que antes era de 12 pontos, agora é de apenas 6 pontos para o 17º colocado da competição, que é o próprio Avaí, com 36 pontos ganhos.
2: Papo de peso esportivo.
4: O Santa Cruz Futebol Clube começou nesta terça-feira a montar seu planejamento para a temporada de 2027. O presidente Bruno Rodrigues vai ao Rio de Janeiro para se reunir com as lideranças da nova SAF tricolor. E um dos assuntos é a continuidade ou não do treinador Christian de Souza, uma vez que o técnico, por força do contrato e o acesso à Série B, tem renovação automática para a próxima temporada. Uma coisa é certa: o executivo de futebol Alex Brasil não continua no clube para o próximo ano. O profissional tomou essa decisão por conta própria, uma vez que ele não se dava bem com o treinador Christian de Souza e o seu auxiliar técnico. Portanto, o executivo de futebol Alex Brasil não continuará no Santa Cruz para a temporada de 2027.
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0: E assim a gente encerra o Jornal Agnus Day dessa quarta-feira, agradecendo a sua audiência. Vem aí o restante da programação da Agnus Day com o Show da Tarde. Eu me despeço e fiquem com Deus. Excelente restante de tarde, até a próxima, se ele assim nos permitir. Tchau, tchau.

0: Chegamos ao final do Jornal Agnus Dei, trazendo as notícias, informações do dia. Agradecemos por sua audiência.
1: Meio-dia e 51.
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0: 1:20. 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

0: hoje, Agnus Dei. Uma e 42.
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0: tarde.
1: E 22.
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todas as vezes que ouvires o bater do relógio, às 3 horas da tarde, deves mergulhar toda na minha misericórdia, adorando-a e glorificando-a. Implora a onipotência dela em favor do mundo inteiro, especialmente dos pobres pecadores, porque nesse momento foi largamente aberta para toda a alma. Nessa hora, conseguirás tudo para ti e para os outros. Nessa hora, realizou-se a graça para todo o mundo. A misericórdia venceu.

0: Louvado seja nosso Senhor Jesus Cristo.
1: Para sempre seja louvado.
0: 3 horas da tarde, 14 de outubro. O tempo passa. E como passa rápido. Felizes são aqueles que sabem aproveitar o tempo. Não o desperdiçam, porque cada instante, cada momento é uma graça divina. Alegrias, sofrimentos, fazem parte do processo de crescimento espiritual. Aproveite esse momento. Aproveite-o para colocar-se na presença de Deus. Mesmo que você esteja trabalhando, viajando, onde você estiver. A relação com Deus se estabelece na dimensão vertical. A verticalidade nos chama para olhar mais longe e mais alto. Contemplar o infinito, onde Deus, Pai Todo-Poderoso, habita. Mas podemos ver a presença dEle nas criaturas. Pois Jesus, o Pai humanado, nos ensina o grande mandamento: amai-vos uns aos outros como eu vos amei. Saúdo a todos quantos estão conosco, aos que nos acompanham nesta quarta-feira através das rádios Educadora de Belém de São Francisco. Gratidão.

0: por estarem conosco. Um abraço muito carinhoso aos meus filhos e filhas espirituais de Abaré, de Icozeira. Foi um prazer muito grande conhecê-los e estar com vocês. Não esqueço nenhum momento vivido na fraternidade. A vocês que nos acompanham pela rádio Vale do Acaí de Poção, bênçãos e graças, abundantes graças e bênçãos da parte de Deus nosso Pai. A vocês da rádio Web Aparecida em Petrolina, é muito bom estar com vocês. A vocês da rádio Serra Bonita Web na Paraíba, Deus os abençoe e os proteja. A todos quantos nos acompanham pela grande rádio, a Rádio Grande Rio de Petrolina, como é bom dizer, o amor de Cristo nos uniu. A Rádio Tupanatinga, FM, a Rádio Itabaiana, em Itabaiana, Sergipe, e a sua Rádio Agnus Dei. Vamos iniciar o nosso programa hoje, nessa quarta-feira, como sempre o fazemos. Em nome do Pai, do Filho e do Espírito Santo. Amém.
1: Amém.
0: Você traçou sobre si mesmo o sinal da cruz de nosso Senhor Jesus Cristo. Bendita cruz, Santa cruz, ó madeiro tão precioso, do qual pendeu a salvação do mundo inteiro. Nós vos adoramos, Senhor Jesus Cristo, e vos bendizemos, porque por vossa Santa Cruz remistes o mundo. Como eu gostaria e convido-o a fazer essa experiência de fé profunda, santificante. Nós vos adoramos, Senhor Jesus Cristo, e vos bendizemos, porque por vossa Santa Cruz remistes o mundo. Peçamos que o Espírito Santo de Deus venha sobre nós. Venha sobre cada pessoa que nos acompanha através do nosso canal no Instagram, ao vivo, e através das rádios da Divina Misericórdia. Vinde, Santo Espírito, Consolador. Sois hóspede de nossas almas. Vinde. Inspirai-nos o que fazer, como fazer. Consolai-nos, fortalecei-nos, sois a nossa força, nosso refúgio. Vinde, Espírito Santo de Deus, visitai os enfermos em suas casas, nos hospitais, curai-os. Nós vos suplicamos, com toda a igreja, dai a saúde e a pleno restabelecimento ao Santo Padre, o Papa Leão. Mandai os vossos anjos acampar naquele hospital, para que ele volte o mais rápido possível às suas atividades de sumo pontífice, guiando a igreja no mundo inteiro. Protegei-os, iluminai-os. Santo Espírito de Deus, peço-vos pela santificação do clero. Dai-nos um coração sincero, um coração que busque a santidade a cada instante, a cada momento. Dai-nos, ó Espírito Santo, um raio de vossa luz, para que sejamos homens inteiramente consagrados ao ministério que recebemos. Estejamos longe, muito longe, das tricas e das coisas do mundo. Iluminai nossos caminhos. Santificai-nos, ó Espírito Santo. Sois luz de toda luz. Peço-vos pelos nossos bispos. Dai-lhes o dom da sabedoria para que governem suas dioceses em santidade. Cuidai, consolai tantos pastores que sofrem no silêncio, carregando pesados fardos, incompreensões, sofrimentos, por causa do ministério que receberam da igreja e pastorear o povo de Deus. Santo Espírito, suplico-vos pelas nossas crianças. Dá-lhes a graça de crescer em estatura, sabedoria, santidade, como Jesus crescia na casa de Nazaré. Protegei os nossos jovens. Dá à nossa juventude sonhos bonitos, namoros santos. Abençoai, clamamos, abençoai a jornada eucarística jovem que realizaremos na próxima sexta-feira, depois da manhã, aqui nesse santuário. Que os jovens se sintam acolhidos, amados. Que a nossa juventude possa ter uma experiência de intimidade, de proximidade com Jesus, bom pastor. Espírito Santo, vinde, vinde sobre nós, sobre cada um de nós. Não nos deixeis caminhar sozinhos. Dissipai as trevas dos ressentimentos, das mágoas. Libertai-nos dos traumas. Santificai-nos. Tornai-nos homens e mulheres renovados por vossa amável presença. Santo Espírito de Deus, ficai conosco. Chegai agora junto de cada pessoa que me escuta. Reanimai os que estão tristes, abatidos. Tocai com vosso poder as pessoas depressivas. Libertai-as desse malefício. Curai nossas enfermidades no corpo e na alma. Santo Espírito, sois Deus de Deus, sois a força que nos sustenta. Vinde, apressai-vos e socorrei-nos. Continue orando onde você estiver, em casa, no trabalho, na estrada. A oração é a mais bela e a mais importante atividade humana, pois nos oportuniza receber as graças inefáveis do céu. Ore, ore em silêncio. Oremos uns pelos outros. Aprendemos a sermos mais fraternos, mais justos, mais solitários, mais solidários. Oremos. Ó Deus, que instruístes os corações de vossos fiéis com as luzes do Espírito Santo, fazei que apreciemos retamente todas as coisas, segundo o mesmo Espírito, e gozemos sempre de suas consolações. Por Cristo nosso Senhor.

Foi muito bom rezar com você, por você. Obrigado por sua companhia, por sua presença. Convide outras pessoas para participarem todos os dias através das rádios da Divina Misericórdia, desta emissora que você escuta, desse programa. Convide seus parentes, amigos, onde quer que estejam, através da internet e acessando o nosso canal no Instagram, Padre Adilson Simões. Obrigado que eu vejo aqui na tela tantas pessoas fazendo sinal de que estão acompanhando ao vivo no televisor, no celular, no computador. É muito bom contar com a presença de vocês. Agora, apresente ao Senhor os seus pedidos particulares. Oremos com toda a confiança.

0: também nós elevamos a vós, Pai Santíssimo, os pedidos que nos foram dirigidos. E você pode fazê-los todo dia, das 8 às 5 horas da tarde, telefonando para o nosso call center 87-3822-7150. Vamos repetir o número 87-3822-7150. Senhor, escutai nossas preces, orações por Bento Miguel, que está em estado grave na UTI. Pedidos de oração por Maria, Rafaela e família. Pedido de oração pela libertação de Mateus Nascimento Vale e Otávio Ferreira. Pedidos de oração por Irene da Pedra e toda a sua família. Pedidos de oração por Laís Cavalcante Macedo e por sua cura. Pedidos de oração por Agnalda Siqueira. Pedidos de oração por Isis, Vitória e Gustavo Henrique em Belo Jardim. Pedidos de oração por João Guilherme e Lorenzo em Petrolina. Pedido de oração pela saúde de Dona Julieta em Serra das Varas, aqui em Arco Verde. Peço ao Senhor por cada pessoa que agora nos acompanha. Tocai-as com vosso poder. Aliviai suas tensões. Libertai-as dos medos, das ansiedades, das depressões. Rezemos juntos. Pai nosso que estás nos céus, santificado seja o vosso nome. Venha a nós o vosso reino, seja feita a vossa vontade, assim na terra como nos céus.
1: O pão nosso de cada dia nos dai hoje, perdoai as nossas ofensas, assim como nós perdoamos a quem nos tem ofendido. E não nos deixeis cair em tentação, mas livrai-nos do mal. Amém.
0: Ave Maria, cheia de graça, o Senhor é convosco. Bendita sois vós entre as mulheres, bendito é o fruto do vosso ventre, Jesus.
1: Santa Maria, Mãe de Deus, rogai por nós, pecadores, agora e na hora de nossa morte. Amém.
0: Creio em Deus Pai Todo-Poderoso, Criador do céu e da terra, e em Jesus Cristo, seu único Filho, nosso Senhor, que foi concebido pelo poder do Espírito Santo, nasceu da Virgem Maria, padeceu sob Pôncio Pilatos, foi crucificado, morto e sepultado, desceu à mansão dos mortos, ressuscitou ao terceiro dia, subiu aos céus, está sentado à direita de Deus Pai Todo-Poderoso, de onde ele via julgar os vivos e os mortos.
1: Creio no Espírito Santo, na Santa Igreja Católica, na comunhão dos santos, na remissão dos pecados, na ressurreição da carne, na vida eterna. Amém.
0: Ó sangue e água, que jorraste do coração de Jesus como fonte de misericórdia para nós,
1: eu confio em vós.
0: Eterno Pai, eu vos ofereço o corpo, o sangue, a alma e a divindade do vosso diletíssimo Filho, nosso Senhor Jesus Cristo, em expiação de nossos pecados e dos pecados do mundo inteiro. Pela sua dolorosa paixão,
1: tende misericórdia de nós e do mundo inteiro.
0: Pela sua dolorosa paixão,
1: tende misericórdia de nós e do mundo inteiro.
0: Pela sua dolorosa paixão,
1: tende misericórdia de nós e do mundo inteiro.
0: Pela sua dolorosa paixão,
1: tende misericórdia de nós e do mundo inteiro.
0: Pela sua dolorosa paixão,
1: tende misericórdia de nós e do mundo inteiro.
0: Pela sua dolorosa paixão,
1: tende misericórdia de nós e do mundo inteiro.
0: Pela sua dolorosa paixão,
1: tende misericórdia de nós e do mundo inteiro.
0: Pela sua dolorosa paixão,
1: tende misericórdia de nós e do mundo inteiro.
0: Pela sua dolorosa paixão,
1: tende misericórdia de nós e do mundo inteiro.
0: Pela sua dolorosa paixão,
1: tende misericórdia de nós e do mundo inteiro.
0: Ó sangue e água que jorraste do coração de Jesus como fonte de misericórdia para nós,
1: eu confio em vós.
0: Eterno Pai, eu vos ofereço o corpo e o sangue, a alma e a divindade do vosso diletíssimo Filho, nosso Senhor Jesus Cristo, em expiação de nossos pecados, dos pecados do mundo inteiro. pela sua dolorosa paixão.
1: Tende misericórdia de nós e do mundo inteiro.
0: Pela sua dolorosa paixão.
1: Tende misericórdia de nós e do mundo inteiro.
0: Pela sua dolorosa paixão.
1: Tende misericórdia de nós e do mundo inteiro.
0: Pela sua dolorosa paixão.
1: Tende misericórdia de nós e do mundo inteiro.
0: Pela sua dolorosa paixão.
1: Tende misericórdia de nós e do mundo inteiro.
0: Pela sua dolorosa paixão.
1: Tende misericórdia de nós e do mundo inteiro.
0: Pela sua dolorosa paixão.
1: Tende misericórdia de nós e do mundo inteiro.
0: Pela sua dolorosa paixão.
1: Tende misericórdia de nós e do mundo inteiro.
0: Pela sua dolorosa paixão.
1: Tende misericórdia de nós e do mundo inteiro.
0: Pela sua dolorosa paixão.
1: Tende misericórdia de nós e do mundo inteiro.
0: Pela sua dolorosa paixão.
1: Tende misericórdia de nós e do mundo inteiro.
0: Pela sua dolorosa paixão.
1: Tende misericórdia de nós e do mundo inteiro.
0: Ó sangue e água que jorraste do coração de Jesus como fonte de misericórdia para nós,
1: eu confio em vós.
0: Eterno Pai, eu vos ofereço o corpo, o sangue, a alma e a divindade do vosso diletíssimo Filho, nosso Senhor Jesus Cristo, em expiação de nossos pecados e dos pecados do mundo inteiro. Pela sua dolorosa paixão,
1: tende misericórdia de nós e do mundo inteiro.
0: Pela sua dolorosa paixão,
1: tende misericórdia de nós e do mundo inteiro.
0: Pela sua dolorosa paixão,
1: tende misericórdia de nós e do mundo inteiro.
0: Pela sua dolorosa paixão,
1: tende misericórdia de nós e do mundo inteiro.
0: Pela sua dolorosa paixão,
1: tende misericórdia de nós e do mundo inteiro.
0: Pela sua dolorosa paixão,
1: tende misericórdia de nós e do mundo inteiro.
0: Pela sua dolorosa paixão,
1: tende misericórdia de nós e do mundo inteiro.
0: Pela sua dolorosa paixão,
1: tende misericórdia de nós e do mundo inteiro.
0: Pela sua dolorosa paixão,
1: tende misericórdia de nós e do mundo inteiro.
0: Pela sua dolorosa paixão,
1: tende misericórdia de nós e do mundo inteiro.
0: Pela sua dolorosa paixão,
1: tende misericórdia de nós e do mundo inteiro.
0: Ó sangue e água que jorraste do coração de Jesus como fonte de misericórdia para nós,
1: eu confio em vós.
0: Eterno Pai, eu vos ofereço o corpo, o sangue, a alma e a divindade do vosso diletíssimo Filho, nosso Senhor Jesus Cristo, em expiação de nossos pecados e dos pecados do mundo inteiro. Pela sua dolorosa paixão,
1: tende misericórdia de nós e do mundo inteiro.
0: Pela sua dolorosa paixão,
1: tende misericórdia de nós e do mundo inteiro.
0: Pela sua dolorosa paixão,
1: tende misericórdia de nós e do mundo inteiro.
0: Pela sua dolorosa paixão,
1: tende misericórdia de nós e do mundo inteiro.
0: Pela sua dolorosa paixão,
1: tende misericórdia de nós e do mundo inteiro.
0: Pela sua dolorosa paixão,
1: tende misericórdia de nós e do mundo inteiro.
0: Pela sua dolorosa paixão,
1: tende misericórdia de nós e do mundo inteiro.
0: Pela sua dolorosa paixão,
1: tende misericórdia de nós e do mundo inteiro.
0: Pela sua dolorosa paixão,
1: tende misericórdia de nós e do mundo inteiro.
0: Pela sua dolorosa paixão,
1: tende misericórdia de nós e do mundo inteiro.
0: Pela sua dolorosa paixão,
1: tende misericórdia de nós e do mundo inteiro.
0: Pela sua dolorosa paixão,
1: tende misericórdia de nós e do mundo inteiro.
0: Ó sangue e água que jorraste do coração de Jesus como fonte de misericórdia para nós,
1: eu confio em vós.
0: Eterno Pai, eu vos ofereço o corpo, o sangue, a alma, a divindade do vosso diletíssimo Filho, nosso Senhor Jesus Cristo, em expiação de nossos pecados e dos pecados do mundo inteiro. Nesta quinta dezena, nós nos ajoelhamos aqui nesse estúdio e o fazemos diante de nosso Senhor Jesus Cristo, porque cremos em sua palavra: onde dois ou mais estiverem reunidos em meu nome, eu estarei no meio dele. Peço-vos, Senhor, por cada pessoa que nos acompanha, por todos quantos oram por nós, dá-lhes a saúde do corpo e da alma. Suplico-vos a saúde e a plena recuperação do Santo Padre, o Papa Leão. Rezemos uns pelos outros. Pela sua dolorosa paixão,
1: Tende misericórdia de nós e do mundo inteiro.
0: Pela sua dolorosa paixão.
1: Tende misericórdia de nós e do mundo inteiro.
0: Pela sua dolorosa paixão.
1: Tende misericórdia de nós e do mundo inteiro.
0: Pela sua dolorosa paixão.
1: Tende misericórdia de nós e do mundo inteiro.
0: Pela sua dolorosa paixão.
1: Tende misericórdia de nós e do mundo inteiro.
0: Pela sua dolorosa paixão.
1: Tende misericórdia de nós e do mundo inteiro.
0: Pela sua dolorosa paixão.
1: Tende misericórdia de nós e do mundo inteiro.
0: Pela sua dolorosa paixão.
1: Tende misericórdia de nós e do mundo inteiro.
0: Pela sua dolorosa paixão.
1: Tende misericórdia de nós e do mundo inteiro.
0: Pela sua dolorosa paixão.
1: Tende misericórdia de nós e do mundo inteiro.
0: Pela sua dolorosa paixão.
1: Tende misericórdia de nós e do mundo inteiro.
0: Pela sua dolorosa paixão.
1: Tende misericórdia de nós e do mundo inteiro.
0: Pela sua dolorosa paixão.
1: Tende misericórdia de nós e do mundo inteiro.
0: Deus Santo,
1: Deus Forte,
0: Deus Imortal,
1: tende piedade de

0: nós.
1: São Miguel Arcanjo.
0: Protegemos e defendemos do combate.
1: São Miguel Arcanjo.
0: Protegemos e defendemos do combate.
1: São Miguel Arcanjo.
0: Protegemos e defendemos do combate.
1: Não há poder maior do que o poder da Santíssima Trindade. E é com esse poder que nós nos revestimos. Em nome do Pai, do Filho e do Espírito Santo. Amém.

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Divulgue esse programa junto aos seus familiares, parentes e amigos. Vamos fazer crescer, crescer a nossa audiência para a honra e glória de nosso Senhor Jesus Cristo. Vamos agora, com alegria, aclamar o Evangelho, palavra de salvação.

0: O Senhor esteja convosco.
1: Ele está no meio de nós.
0: Proclamação do Evangelho de Nosso Senhor Jesus Cristo, segundo Lucas.
1: Glória a vós, Senhor.
0: Capítulo 11, versículos 47 a 54. Naquele tempo, disse Jesus:

0: como estava antes.
1: Naquele tempo disse Jesus: ai de vós, porque construís os túmulos dos profetas, no entanto foram vossos pais que os mataram. Com isso vós sois testemunhas e aprovais as obras de vossos pais, pois eles mataram os profetas e vós construís os túmulos. É por isso que a sabedoria de Deus afirmou: eu lhe enviarei profetas e apóstolos, e eles o matarão e perseguirão alguns deles, a fim de que se peça contas a esta geração do sangue de todos os profetas derramados desde a criação do mundo, desde o sangue de Abel até o sangue de Zacarias, que foi morto entre o altar e o santuário. Sim, eu vos digo, serão pedidas contas desta geração perversa. Ai de vós, mestres da lei, porque tomastes a chave da ciência, vós mesmos não entrardes e ainda impedis que os outros possam entrar. Quando Jesus saiu dali, os mestres da lei e os fariseus começaram a tratá-lo mal e a provocá-lo sobre muitos pontos. Armavam ciladas para pegá-lo de surpresa por qualquer palavra que saísse da sua boca. Palavra da salvação.
2: Glória a vós, Senhor.

Queridos irmãos e irmãs, a palavra de Deus é sempre um questionamento para quem a escuta. Jesus fala aos mestres da lei, aos doutores, à comunidade religiosa judaica, e os critica duramente. Vós ornamentais os túmulos dos profetas do passado, construís os túmulos, mas esqueceis que foram vossos pais que os mataram. Observe a dureza das palavras com que Jesus se dirige àquela gente. É muito interessante perceber como Jesus proclama a verdade, e a verdade está nele, ele é a verdade. Ai de vós que dizeis seguir a Deus e praticais o mal. Sim, no julgamento final, tereis de prestar contas. E eu lhes digo, sim, nós todos teremos de prestar contas a Deus de nossos atos. Pode crer no que eu estou dizendo, crentes ou descrentes. Mas a quem muito foi dado, muito será exigido. A quem recebeu o batismo, a revelação, a graça inefável da filiação divina, aquele que conhece a palavra e não a pratica, será exigido muito mais do que aqueles que não conhecendo a palavra, e por não conhecê-la, não podem praticá-la. Mas Jesus usa uma palavra bastante dura, referindo-se à sociedade do seu tempo, e essa palavra é muito bem aplicada aos nossos dias. Geração má e perversa. Só não vê quem não quer. É só observar como essa gente se levanta odiosamente contra a igreja, contra os princípios cristãos, contra a doutrina, a sã doutrina. Prego abertamente serem contra a família. Ou vocês não percebem? Defende a ideologia de gênero, dizendo que tanto faz como tanto fez. Que essas pessoas têm o direito de pensar assim, diferentes, é um direito. São livres, mas não queiram impor a nós o veneno que vocês carregam nos lábios. Não queiram impor para nós, como sendo vocês donos da verdade, as suas mentiras e as suas doutrinas satânicas. Quanto a nós, continuaremos fazendo o nosso caminho, firmes na fé, convictos de que tudo passa nesse mundo. E em meio a essas coisas que passam, nós teimosamente procuramos aquelas que são eternas. Por isso, a palavra de Jesus é tão importante quando diz: quem perseverar até o fim será salvo. Só vai ser salvo quem perseverar até o fim. Não há tréguas, nem podemos fazer concessões, não. Porque Jesus diz que o teu sim seja sim, que teu não seja não. O mais vem do inimigo. O cristão deve ser cristão permanentemente, 24 horas. O mundo exige de nós testemunho, mais do que palavras. Que a graça de Deus ilumine nossos caminhos e que o Senhor nos livre de todos os malefícios e contaminações. Amém.

0: 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Muito obrigado pela sua audiência. Queridos irmãos e irmãs, estamos nos preparando para a grande jornada da juventude. Na próxima sexta-feira, depois da manhã, um grande encontro de abertura. Esperamos mais de 2.000 jovens. Tenho certeza de que a grande maioria é apática, indiferente à religião, à igreja. Mas é um lançar as redes. É um desejo de cumprir a ordem do Senhor e de pregar o Evangelho a toda criatura. Como nós temos recebido respostas tão belas, tão grandes, da parte do Senhor. Que colheita tão preciosa nas últimas jornadas. Jovens que não conheciam a palavra. Eu me lembro e dou testemunho de um aluno da Escola Técnica de Sertânia, que depois da jornada, já na hora da saída, me procurou, emocionado, chorando, disse: Padre, obrigado. Eu me encontrei. Eu estava pensando em tirar minha vida. Eu me encontrei. E a gente se encontra quando a gente encontra o Deus da vida, único e eterno Senhor. Só por um gesto desse, vale todo o sacrifício, todo o sofrimento. Reze pela jornada eucarística jovem. Ajude esses jovens que estão audaciosamente se lançando, trabalhando, lutando para realizar um grande evento em honra de nosso Senhor Jesus Cristo. Estarão aqui o Instituto Hesed e pregadores renomados da Canção Nova, outros que vêm de outras partes do Brasil para animar essa juventude. Sexta-feira será um encontro de estudantes das redes públicas e privadas. Um encontro chamado Semeadores da Paz. Vamos tratar de assuntos como namoro, afetividade, amizade, paz nas escolas, a paz em sua casa, construir vidas e sonhar com um mundo novo. Já no sábado e no domingo, sim, será um retiro fechado para os que se inscreverem. Esperamos 400 jovens. Os jovens do 71BI estão aqui agora armando as tendas. Eu fiquei olhando para eles na hora do almoço, cumprimentei-os. São jovens de 18 anos e ficaram tão impressionados com esse lugar. Vão fazer agora, depois de armar a tenda, antes de voltarem para o quartel, pedir para conhecer a trilha. Se eu puder, eu vou fazer com eles essa experiência. É preciso lançar as redes, abraçar todas as pessoas, conquistar o maior número possível de pessoas para Jesus. Você pode nos ajudar, porque esses jovens que ficarão aqui no acampamento, sábado e domingo, nós queremos oferecer-lhes de forma simples as refeições, o café, o almoço e a janta. Para o primeiro dia, nós já conseguimos tudo. Agradeço à rede de postos cruzeiros que nos ofereceu o lanche para esses meninos, um cachorro quente. Precisamos só de pessoas para servirem. Por favor, venha me ajudar, para que a gente faça vários pontos de distribuição, um cachorro quente, quente mesmo, gostoso, com salsicha, bem preparado. Conseguimos também o Guaraná. Como é que se chama o Guaraná?
1: Pitulinha.
0: Como?
1: Pitulinha.
0: Pitulinha, né? De graça. E o almoço também já está garantido. Olha que coisa tão bonita. O povo é generoso. Agradeço a todos quantos colaboraram. É assim que a gente vive. Mas no sábado e no domingo, nós pedimos uma ajuda de R$100 a esses alunos. E os que não podem dar, virão. E com o que nós já recebemos, vamos fazer as refeições. Tudo feito com amor e por amor. Atenção, você pode comprar a rifinha da Pastoral de Juventude, isto é, do FMJ, Filhos da Misericórdia Jovem, que são os promotores desse evento. 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Ela é uma das coordenadoras do FMJ. 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Custa só R$5 e assim você estará ajudando essa juventude a realizar um grande evento. Salvar, conquistar jovens para Jesus. Que coisa linda, estou muito feliz. Deus lhe pague. Você tem um telefone da Gabi?
1: Tenho sim, padrinho.
0: Escute, anote aí, você pode telefonar para pedir sua inscrição, para vir participar. Vai ter o luau, vai ter brincadeiras, gincanas, muita animação, do jeito de vocês, do jeito alegre de vocês. Não percam essa oportunidade. Uma oportunidade que vai encher de alegria o seu coração, meninos e meninas de Deus, adolescentes e jovens, esperança da igreja e do mundo. Diz o telefone da Gabi, por favor.
1: 87
0: 99 99 72 72 89 89 53 53. Copiou? Telefone para ela, diga: eu quero participar, faça sua inscrição. Agora vamos ouvir um pequeno texto do Diário de Santa Faustina.

Olha que mensagem linda para nós que estamos trabalhando e lutando. O parágrafo 719 do Diário de Santa Faustina. Hoje eu vi estas palavras de Santa Faustina. Minha filha, fica sabendo que, em consideração a ti, concedo graças a toda a redondeza, mas deves dar-me graças pelas pessoas, porque elas não me agradecem pelos benefícios que lhes concedo. Em virtude de tua gratidão, continuarei a abençoá-las. Que lindo texto, né? O que a gente faz pelo reino de Deus, não devemos fazer procurando recompensa. A recompensa já nos é dada, a graça divina. Existe recompensa melhor? Até um copo d'água de Jesus, que você der em meu nome, não ficará sem recompensa. Olha o texto, fica sabendo, minha filha, que em consideração a ti, concedo graças a toda a redondeza, mas deves dar-me graças pelas pessoas, porque elas não me agradecem. Uma verdade, né? São tão poucos os que agradecem a Deus, são tão poucos os que o procuram, mas quem o procura o encontra. Quem o encontra será muito feliz, aqui e para sempre.

0: E agora nós estamos transmitindo ao vivo todos os dias às 7 da manhã e às 3 horas da tarde pelo meu canal no Instagram. 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É muito fácil. 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
1: Você pode ir no Google e pesquisar lá no YouTube, Padre Adilson Simões.
0: No Instagram.
1: No Instagram também, você pode ir no seu Instagram agora, pegar o seu celular, ir lá no seu Instagram, na barrinha de pesquisa, e pesquisar Padre Adilson Simões. Vai aparecer lá a foto do padre. É só você clicar em cima, apertar em seguir e apertar também as notificações. Assim, quando ele ficar online, aparece lá a notificação.
0: É fácil. Se você tem dificuldade, peça a alguém. Todo mundo sabe fazer isso. Eu sou fraco, mas vou aprendendo também. A gente aprende a aprender cada dia, cada instante. A gente não se cansa de aprender, até nas dificuldades, nas decepções. Mas a vida é um aprendizado. Feliz quem sabe tirar de cada momento uma lição de vida. Meus queridos irmãos e irmãs, estamos também nós preparando o Natal Vida e Luz, um espetáculo de arte, cultura e fé. Inédito, sim, inédito. No mundo inteiro, nós temos aqui algo diferente. Um Natal cristocêntrico. Um Natal centrado na espiritualidade do mistério da encarnação. E todo realizado de forma cultural, enculturado nas raízes do Nordeste. Sanfoneiros, violeiros, repentistas, samba de coco, dança, música, teatro, as apresentações em cada polo, 12 polos multiculturais, a exposição de presépios linda está sendo modificada. E também, durante todo esse período, de 17 até de 18 até o dia 27 de dezembro, vocês poderão assistir e olhar uma exposição 50 anos de missão. E essa exposição tem um título que eu sugeri: Não se lembre de mim, lembre-se das coisas que eu fiz como padre ao longo desses 50 anos. Depois nós teremos grandes momentos culturais. No dia 18, a primeira apresentação do teatro. Dia 19, imperdível, um espetáculo com os Arautos do Evangelho, sua orquestra. Vocês vão chorar de emoção. Nunca se apresentaram no interior de Pernambuco. Algo que vai tocar o céu e a terra se encherá da luz do Menino Deus. O tema do nosso Natal, como sempre, Menino Deus, Menino meu. Eu peço que, estenda a mão, por favor, me ajude. Porque fazer um evento desse tamanho, já estamos colocando a iluminação com aquilo que sobrou do ano passado. Você pode fazer a doação de uma caixinha de pisca, da cor que você quiser. Aqui nós separaremos as brancas, azuis, amarelas, vermelhas, mas está ficando muito bonito. É assim que a gente trabalha. Deus é fiel. 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E, no último dia, 27, o baile de fim de ano. Sim, com a Superuara. Não é pecado dançar. É o nono, é o oitavo baile da família. É lindo demais. Eu me emociono vendo as famílias se despedindo do ano, dançando, se abraçando. E no final, aquele abraço da paz dizendo: vai-te embora 2026. Venha, venha, venha com muitas bênçãos para mim, para minha família, para o mundo inteiro, 2027. E aí a orquestra toca, todo mundo se abraça, eu solto fogos. É assim que a gente deve viver. Alegrai-vos, alegrai-vos no Senhor, diz o apóstolo Paulo. Alegrai-vos no Senhor. Compre a sua mesa, porque é um baile, viu? Começa cedo, 7 horas, vai até 11 horas da noite. Todo mundo pode vir e não vai ter... Não, os bailes do mundo começam meia-noite, o nosso começa cedo. É um baile de confraternização de fim de ano, de famílias. Queridos irmãos, amados e amadas, já estamos nos aproximando do final do programa. Vamos agora cumprimentar os aniversariantes do dia.

cumprimentamos e pedimos que Deus abençoe os cooperadores e cooperadoras desta rádio, que nos ajuda a mantê-la no ar 24 horas. Deus os proteja muitos anos de vida. Alcides Soares da Silva, Ana Raquel Bezerra da Silva, Antônio Claudino de Moura, Cleide Benigno dos Santos, Érica Maria de Boa Viagem, Jesus José, Josenildo Félix da Silva, Leonardo Jefferson Feitosa Tenório, Rejane dos Santos Alves Lucena, Valdelice Pessoa de Assis, Valdete Maria Ferreira de Melo. Deus os proteja e os abençoe. Em nome do Pai, do Filho e do Espírito Santo. Amém.

E como você está tendo aí a imagem no Instagram? Manda pra gente um sinal, dá um sinalzinho assim, dizendo tá chegando bem a imagem, padre. Eu quero ver agora na tela esses sinais de aprovação. Muito bem, já aparece aqui os sinais dizendo, uns batendo palmas, outros fazendo assim, muitos coraçõezinhos subindo. Muito obrigado, muito obrigado. O amor de Cristo nos une, nos impele para a missão. Receba um abraço carinhoso desse padre que os ama apaixonadamente. Agora, queridos irmãos e irmãs, como fazemos todos os dias, vamos rezar pelo descanso eterno de nossos entes queridos.

Descanso eterno dai, Senhor, as almas de Maria José Bezerra e Quitéria Isabel. Edgina Karina Cavalcante de Oliveira, Vilda Bezerra, Antônio Bezerra, Joaquim Monteiro, Maria Tereza de Jesus Monteiro, Geraldo Monteiro, Quitéria Lucinda Serafim, Benedito Antônio Serafim, Walisson Nogueira, Ana Paula Tavares de Souza, Claudicélia Tavares de Souza, Maria Isabel Macário, Ramiro Mendes Filho, Dom Severino Mariano de Aguiar, Dom Manuel Palmeira da Rocha, Padre Antônio Luiz, Monsenhor Orlando, Padre Luiz Carlos. Descanso eterno dá-lhe, Senhor, a luz perpétua, o esplendor. Pela misericórdia de Deus,

0: E no final do programa, com muita alegria, queremos agradecer à Secretaria de Educação de Arco Verde por sua solicitude em facilitar o transporte dos alunos para o grande encontro amanhã, digo, sexta-feira. Deus seja louvado. Gratidão desse velho sacerdote que os ama, que luta desde há 50 anos por uma única causa: evangelizar, salvar almas, construir vidas. Gratidão aos prefeitos, prefeitas que providenciaram os ônibus para os alunos. O horário é intermediário para não atrapalhar o horário das aulas, mas é um dia de aula, aula de civilidade, de despertar nesses meninos e meninas a capacidade de amar e amar sem limites, de serem felizes, porque Deus os fez para isso. Agora, terminemos nosso programa dizendo: o Senhor esteja convosco.
1: Ele está no meio de nós.
0: Abençoe-vos o Deus Todo-Poderoso, Pai, Filho e Espírito Santo. Amém. Amém. Fique conosco, vem aí o programa do nosso queridíssimo Padre Edson Rodrigues, Querigma. Eu escuto e aprendo. Você pode escutar e aprender também tudo quanto Deus quer nos falar.
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0: Deus quer o céu pra você. Ame ao Senhor.
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Alô, minha gente querida, muito boa tarde a você que me escuta agora pela rádio Agnus Dei FM na frequência 106.7, pelo nosso aplicativo ou pela nossa página terradamisericórdia.com.br. Cá estamos nós, chegamos para mais um Querigma, as dúvidas católicas, a catequese da igreja para você todos os dias aqui na nossa rádio Agnus Dei. Nesta quarta-feira, dia 14 de outubro de 2026, estamos juntos hoje no programa de número 73. O Querigma desta quarta-feira está no ar.

E hoje é dia de São Calixto, Papa, sim, São Calixto. Daqui a pouco veremos um pouco a história de São Calixto. Antes, porém, vamos nos atualizar com as notícias sobre o Papa Leão XIV. Todos nós fomos surpreendidos ontem com a notícia da questão do Papa Leão XIV, da sua cirurgia e da descoberta de um nódulo, né? De um câncer. Todos nós sabemos que o Papa foi cirurgiado na tarde de anteontem para a remoção de um tumor de adenocarcinoma no pulmão. Sem complicações e com resultado positivo, a cirurgia ao qual o Papa foi submetido durou cerca de 90 minutos. Foi realizada com técnica videoassistida. Segundo o boletim médico divulgado na noite de ontem, o exame histológico intraoperatório confirmou o diagnóstico de adenocarcinoma pulmonar, conforme suspeitado pelos exames pré-operatórios. Por meio de um comunicado de ontem da sala de imprensa Santa Sé, após a intervenção, o Papa despertou normalmente e depois de um breve período de observação retornou ao seu quarto no 10º andar. Então agora o que vai acontecer com o Papa? Qual é a agenda do Papa? Ele será submetido aos exames pós-operatórios, além da análise do material retirado durante a cirurgia. Os exames realizados antes da operação já tinham permitido aos médicos definir com precisão como e onde intervir. Quanto ao período de internação, por enquanto permanece a previsão de uma semana. O Papa permanece acompanhado pelas pessoas que já o assistem diariamente no apartamento pontifício. Ao despertar da anestesia, ele mostrou-se imediatamente consciente e orientado. E segundo informou a sala de imprensa, quando o Papa voltou ao quarto, ele pediu para jantar. Ele permanece agora durante 8 dias, nesse pós-operatório, mas o Papa, disse o Vaticano, dormiu tranquilo e passa bem. Muito bem, vamos seguindo nosso programa. Hoje é dia de São Calixto. Quem é São Calixto? São Calixto era escravo e foi exilado numa cidade chamada Sardenha. Ele voltou para Roma por desejo do Papa Zeferino, que lhe confiou o trabalho de cuidar dos cemitérios da igreja. Assim teve início a construção do pequeno cemitério na Vila Ápia, que recebeu o seu nome. Como Papa, ele defendeu a doutrina e ele faleceu como mártir. Estamos com o nosso querigma e a linha aberta pelo 87-9985-3312. E a gente quer começar o programa de hoje com um tema que não é propriamente uma pergunta, mas eu queria fazer uma observação para que a gente possa se atentar para isto. Veja, você consome, você gosta de usar rede social, não é? O que a igreja diz sobre isso? O uso das redes sociais ligadas aos pecados capitais. Sabe quais são os pecados capitais? Daqui a pouco eu vou tratar para você. Mas o que a igreja diz sobre essa questão de católico em rede social? É uma faca de dois gumes, não é? Rede social é coisa boa, mas tem dado tanta confusão e tanta briga. Mas enfim, as redes sociais, nelas nós temos muitas oportunidades para se afastar de Deus, com certeza. Nós acreditamos que quando a gente entra numa rede social, é só um passatempo. No entanto, se nós analisarmos claramente, nós vamos encontrar as oportunidades de nos afastar de Deus, os pecados capitais, na maioria dos conteúdos que a gente consome. Você não acredita nisso, não? Pois vamos ver então. Veja. É conveniente lembrar aqui que ninguém está isento de pecar. Claro, logicamente. A gente lê no Catecismo da Igreja Católica que Santo Agostinho era muito consciente disso. Ele dizia: o homem, enquanto permanece na carne, não pode evitar todo o pecado, pelo menos os pecados leves. Se a gente reconhece essa verdade, é muito mais simples descobrir como é que a gente se deixa arrastar pelos pecados capitais, que eles são chamados assim exatamente porque geram outros pecados, outros vícios. O Catecismo nos ensina que os pecados são soberba, avareza, inveja, ira, luxúria, gula e preguiça, os 7 pecados capitais. Bom, então vamos entender como é que isso funciona quando eu entro numa rede social, quando acesso a uma rede social. Primeiro, nós temos a soberba e a ira dos desconhecidos. Nós encontramos esse vício na maioria dos conteúdos de rede social. Todo mundo julga ser especialista, todo mundo sabe de tudo,
sabe mais que o outro. Aqueles que são criadores de conteúdo se esforçam para dar conselhos sobre autoestima, individualismo, igreja, liturgia, catequese, enfim, qualquer tema que faça sobressair aquele criador de conteúdo em relação às pessoas. O perdão não existe. Pode perceber, numa rede social, poucas vezes, quase nunca, e vou ser mais ousado, nunca se fala de perdão. Quando se encontra uma coisa ligada ao perdão, é disfarçado de indiferença diante do irmão que foi ofendido, porque nada está errado, porque não há erros, e como cada um tem a sua verdade, não há necessidade de buscar reconciliação. A rede social prega isso. Cada um pensa o que quer e está tudo certo. Deus não existe porque foi substituído por homens e mulheres que prestam culto a si mesmos, com discursos intermináveis de beleza, dietas, exercícios, produtos milagrosos, cirurgias estéticas. Então Deus fica fora dessa história. O ser humano se basta. Além disso, existe uma alegria inexplicável nas discussões travadas entre aqueles que se expõem nessas vitrines e que alimentam a morbidez de seus consumidores com competições absurdas entre os chamados influencers. E mais, a gente se deixa arrastar para as brigas e termina discutindo com um desconhecido que também tem alegria em nos ofender, embora nem conheça a nossa história pessoal. É assim ou não é? Tá vendo que já tem dois pecados capitais grandes aqui. A gente já encontra de cara aqui a questão da soberba e da ira. Ah, mas não para por aí não. Tem a questão da avareza e da inveja. Nas redes sociais, você contempla muitas vezes viagens a lugares paradisíacos, locais distantes, quase inexplorados. Somos bombardeados com a publicidade de cartão de crédito, o carro dos sonhos, as roupas, acessórios, telefones de luxo, casas. E quanto objeto inútil podemos imaginar para provocar o desejo de acumular. Sim, acumular e dar a sensação de que somos melhores do que qualquer um. Porque eu tenho, eu posso. Eu tenho. Você não tem, mas eu tenho. A rede social provoca isso, né? Encontramos também pessoas diferentes, anunciando a mesma coisa que a outra, tocando os mesmos temas que a outra, mas repetindo danças, desafios da moda, porque não quer ser menos do que os outros. Quando nós comparamos os ataques que surgem de todas as plataformas, uma corrida frenética para superar os demais e ganhar muitos seguidores que deem likes, curtidas e compartilhem os seus conteúdos para poder monetizar. O que é monetizar? Ganhar dinheiro. E ter mais dinheiro, viagens, roupas, cartões de crédito, em um círculo vicioso, interminável. Então, a rede social também estimula muita gente a ser uma pessoa ligada à avareza, sim, preso aos bens materiais, e à inveja. E por fim, aí vem aquilo que a gente chama, poderia chamar de cereja do bolo: a preguiça, a gula e a luxúria. O vício da luxúria em redes especializadas que não há necessidade de mencionar, mas que também se mistura com aquelas onde abundam vídeos musicais com letras e cenas explícitas. Quanto à gula, muita gente faz vídeo comendo, bebendo demais, às custas de sua saúde. Ou então mostra os estragos que seus transtornos alimentares fazem, exibindo de maneira clara, indigna. Esquece que são seres humanos que merecem respeito. Mas a gula também é gerada porque se desperta o desejo de comprar sem necessidade. E o que dizer da preguiça? Aí são vidas inalcançáveis. Viajantes que percorrem o mundo, pessoas de sucesso que vivem de seus lucros, de seus incríveis investimentos, gente comum transformada em modelo, enfim, não sabemos como, mas todos aparentam não trabalhar. Todo mundo parece que vive nessa vida. É um mundo totalmente ilusório. No entanto, eles nos vendem o que as marcas querem, porque nós gastamos nosso valioso tempo olhando as redes sociais, sonhando em ser como eles, quer queira, quer não, isso existe, descuidando de nossas responsabilidades, deixando a família para quando tiver algum tempo. E Deus, Deus talvez apareça algo sobre ele no que consumimos. Não é o suficiente? Queira Deus, nós sejamos pessoas mais conscientes do mal que estamos fazendo a nós mesmos, e nós tomemos a decisão de deixar de lado o uso do celular e das redes sociais, que já nos tem como prisioneiros.
Você percebeu que usa, parece uma bobagem, né? Ah, eu estou aqui numa rede social, estou só passando tempo. Esse é um problema. Enquanto passa tempo, 7 pecados lhe rodeiam. Isso é sério, né? Como é sério? Parece uma coisa inofensiva. Agora eu falo para adultos mesmo, parece inofensivo. Já, isso, sem falar de crianças, isso, né? Estou falando para adultos. Parece inofensivo, mas veja a situação como ocorre. Primeiro, a gente já se coloca, já contempla a soberba e a ira, porque provoca a ira. E nesse tempo, então, agora, meu Deus do céu, quanta gente que está desorientado nesse sentido por causa de rede social. Avareza, apego aos bens materiais, inveja do outro, preguiça. Ih, preguiça, então nem se fala, né? Deixa os filhos para lá, deixa a casa para lá, deixa o que for para lá. Eu estou aqui na minha rede social e tudo bem. Luxúria e tudo mais. Bom, só para você entender o que de fato as redes sociais podem nos levar a nos distanciar de Deus. Raramente alguém fala de Deus na rede social como deve ser falado. Pode prestar muita atenção como é que se fala de Deus numa rede social. Ou é um Deus mágico que vem e vai mudar tudo, vai transformar tudo, vai com a varinha de condão, vai tocando aqui, vai mudando a realidade do modo mágico. Ou é um Deus totalmente diferente de quem foi Jesus. Totalmente diferente. E, inclusive, os católicos têm mania de andar reproduzindo até coisas espíritas. Deixa eu contar uma ideia aqui para vocês. É comum, às vezes, nas missas de sétimo dia, sobretudo, algumas famílias dizerem: padre, a gente deu uma mensagem no fim da missa para homenagear a pessoa falecida. Eu digo sempre: me mostre a mensagem. Porque normalmente são textos copiados do Espiritismo. A não ser que seja uma coisa espontânea que alguém fez de dentro do coração, mas normalmente pegam da internet textos espíritas e para ler dentro de uma missa. Por exemplo, textos que falam: fulano foi para o andar de cima. A igreja não usa esse tipo de expressão. Passou para outro plano. São expressões espíritas isso. Desencarnou. Isso não é coisa católica, não. Pode saber. Quer dar alguma palavra de agradecimento ao povo que está ali, até uma oração de gratidão pela pessoa que faleceu? Tá. Veja que tudo é influência de rede social, tudo é influência de internet. O quanto pode fazer mal à nossa vida espiritual?

0: Bom, eu vou ao intervalo comercial e volto daqui a pouco. Temos mais dúvidas. Daqui a pouco eu vou atender você. Atendo você pelo 87-99185-3312. Nossos ouvintes que estão mandando aqui as suas perguntas. E tem várias, viu? Várias acumuladas desde a semana passada que a gente celebrou Nossa Senhora Aparecida. Eu volto já. Espera aí.
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Voltamos para o nosso segundo bloco do nosso Querigma nesta quarta-feira. Estamos no mês missionário e é sobre isso que a gente vai falar agora com você. Essa canção, Venham Trabalhar na Minha Vinha, unidos pela força da oração, juntos vamos construir uma igreja em ação. Estamos no mês de outubro, todo mundo sabe que o mês de outubro na Igreja Católica é o mês missionário. E a gente tem sempre, e será no próximo final de semana, o Dia Mundial das Missões. Esse dia foi instituído pelo Papa Pio XI, em 1926. Então a gente está celebrando o quê? 100 anos este ano, né? 100 anos do Dia Mundial das Missões. No Brasil, desde 72, acontece a campanha missionária durante o mês de outubro. E a campanha missionária tem o objetivo de tornar as pessoas conscientes sobre a importância da missão no mundo inteiro, na igreja, para promover oração, ajuda material e envio de missionários e missionárias. Tem muito campo de ação faltando gente. A campanha missionária, ela é uma iniciativa das chamadas Pontifícias Obras Missionárias. Já ouviu falar da POM? POM é exatamente isso, a Pontifícia Obra Missionária. Que junto Pontifícias Obras Missionárias. Já ouviu falar da POM? POM é exatamente isso, a Pontifícia Obra Missionária.

os importantes para viver a missão. Estar unidos em Cristo, viver unidos na missão e realizar a missão no amor. Toda a fecundidade da igreja missionária fundamenta-se na união com Jesus. Só haverá frutos na paróquia, na diocese, na comunidade, se seus membros permanecerem unidos. O Papa lembra isto. Olha que bonito. E que necessário nesse tempo agora. Quanta gente dividida por causa de político. Quanta gente deixando Jesus de lado por causa de político. Quanta gente deixando até a família de lado por causa de político. Tem famílias hoje intrigadas, saiba disso, viu? Conheço pessoas que não se falam hoje dentro de casa por causa de candidato A e candidato B. Por causa de esquerda, por causa de direita. É uma cegueira isso, viu? Para não dizer que é uma doença. Porque ninguém está doido de trocar a sua família por um candidato. Como é importante pensar nisso, né? Quem é Jesus para nós, afinal de contas, gente? Eu tenho ficado estarrecido ultimamente quando eu tenho visto pessoas católicas de igreja, acreditem, de igreja, de missa, de comunhão, de confissão, de adoração ao Santíssimo, brigando com outro por causa de um candidato, por causa de uma ideologia. Esse povo está cego, esse povo não percebe que Jesus é maior que tudo isso. Dentro da igreja, pastorais e movimentos, gente que não se fala por causa de candidato, por causa de uma cor, de uma bandeira, de um partido, de uma camiseta. Que tipo de igreja é essa? Que evangelho esse povo lê? Que Jesus esse povo segue? Eu tenho falado sobre isso aqui no programa de modo muito intenso, viu? Esse mês de outubro, o mês missionário na igreja, mas que dificuldade não está sendo para montar certas estruturas de missão. Pelo amor de Deus, onde é que nós estamos? Bem que diz a palavra de Deus de modo muito claro, e aqui, ou coisa tão certa, não é? O ouro é provado no fogo, a fé da gente é provada nas situações de dificuldade. Que tipo de fé você tem que está trocando Jesus por um candidato, por uma ideologia? Que tipo de fé você tem? Eu vou lhe perguntar porque isso é sério. Eu estou falando não para aqueles católicos que vêm na igreja de vez em quando, eu estou falando para os católicos de dentro, de pastorais, de movimentos. Nós hoje temos dificuldade de tocar a frente, eu falo como padre, viu? Nós temos dificuldade de tocar para frente o projeto pastoral de uma paróquia, de uma comunidade, porque as pessoas estão sem se falar por causa de dois candidatos. Você está pensando que o evangelho não mexe com a vida? Não, é, mexe. Você está pensando que Jesus veio aqui só docinho, água com açúcar? Jesus trouxe uma proposta de vida, um projeto de felicidade para o ser humano. E quem quiser ser fiel a ele vai ter que largar de mão a mentira, vai ter que largar de mão toda sem vergonhice que tem por aí. Ou você pensa que pode ser cristão dessa forma, acendendo uma vela para Jesus e depois uma para o diabo? Depois, que Deus é esse que você cultua? Jesus não veio para nada disso, está aí não. Se você pegar o evangelho e colocar ao lado das propostas político-partidárias, você vai ver que não bate. Ou você está sendo infiel a Jesus, ou você está sendo demagógico. Nenhuma proposta de Jesus bate com algumas propostas de candidatos que tem por aí. Mentira, violência, não tem nada de evangelho nisso. Infelizmente usaram a fé, estão usando a fé para dividir o povo brasileiro, que já infelizmente conseguiu se dividir, mas não tem nada a ver com o evangelho. Aí passa a eleição, todo mundo volta a ser santo, vai rezar diante do Santíssimo, vai se confessar e tudo, vai receber a comunhão, tá, mas a vida cristã é só depois da eleição. O mês missionário está aí. Sua paróquia está fazendo o que no mês missionário? O que sua paróquia está fazendo? O que você, como cristão, está fazendo? Você está evangelizando ou está brigando para o candidato? Veja que é sério. Em vez de estar falando da palavra de Deus, de evangelizar, de ir para as casas, de fazer a novena, de rezar com o povo, está aí brigando em rede social, brigando com outros, se intrigando. Isso não é igreja, não. Aí depois da eleição, vem todo mundo com cara de santo. Ah, um debochando do outro, que um ganhou, o outro perdeu. Vai chegar, parece que eu estou vendo. Ainda vai demorar um bocado de tempo, esse tempo de intriga. Depois chega todo mundo com a mãozinha junta, rezando, com o texto na mão, etc. Sim, mas que vida é essa? E daqui a 2 anos começa a briga de novo para o prefeito. Que vida é essa que você está levando? Eu estou dizendo isso porque nós estamos no mês das missões. E o mês das missões é um período de atividades, de muita ação da igreja, de muito trabalho da igreja, mas os católicos nossos, movimento pastoral, estão ocupados com dois candidatos.
Jesus, me espere. Quando passar a eleição, então eu cuido.

dele. Que é isso? Você sabe que isso compromete toda a missão da igreja, né? Tá aí o povo na ignorância, tá aí o povo caminhando na ignorância de fé, porque nossos agentes de pastoral, em vez de estar cuidando daquilo que de fato deve cuidar, está cuidando de dois candidatos, brigando e se matando. É sério que eu estou falando para você, sério. Né? A igreja está convidando a gente nesse mês das missões a cultivar uma espiritualidade missionária de estar na presença de Jesus. É isso mesmo, é daí que vai brotar iniciativa missionária para testemunhar a vida nele e levar o seu amor para as pessoas. E a missão não é coisa só do missionário, a missão é de todos nós. O Papa Leão XIV nos motivou dizendo que nenhum batizado é estranho ou indiferente à missão. Todos, cada um de acordo com a sua vocação e condição de vida, participam na grande obra que Jesus confia à sua igreja. Que não é para estar brigando por aí para o partido político. O mês não é para isso, não. O mês da igreja, outubro na igreja, é mês de missão. Não é mês de estar batendo boca para o candidato. Não. Você deve ter sua opção, sim, claro. A igreja orienta isso. Todos nós, inclusive os padres também devem ter, são cidadãos. Eu não sou obrigado a dizer em quem eu voto, porém eu devo ter a minha opinião, como padre, obviamente, sou cidadão brasileiro. Tenho a obrigação, como padre, em nome do evangelho, de mostrar para as pessoas por onde caminhar, sem necessariamente apontar em quem você deve votar. Agora, no uso livre de sua consciência, na racionalidade da sua consciência. Racionalidade quer dizer pensar com a cabeça, não com o coração. Tem muita gente pensando com o coração e aí está brigando com os outros por causa de fulano e fulano. Não, pensar com a cabeça, ponderar, colocar as propostas ao lado do evangelho. O que é que de fato bate, o que é que não bate aqui? Unidos pela força da oração, ungidos pelo Espírito da missão. Então, dentro do mês de outubro, no próximo final de semana, dias 17 e 18, sábado e domingo, a igreja vai promover uma coleta missionária. O que é essa coleta missionária? Você vai ouvir nas missas, certamente do seu padre, no próximo final de semana, que as paróquias do Brasil inteiro, as coletas daquela missa de sábado e domingo, 17 e 18, elas vão para ajudar 1.118 dioceses presentes no mundo. Então, é uma colaboração também para que o Papa, por meio do Dicastério para a Evangelização lá em Roma, ele possa apoiar as igrejas locais que mais precisam de auxílio espiritual e material para fazer a missão. Você sabe que aqui no Brasil nós temos comunidades que só tem missa a cada 6 meses por falta de padre? Sabe não? Você que tem missa todo dia na sua porta, todo mês na sua comunidade, sabe que tem comunidade no Brasil que só tem missa a cada 6 meses ou 1 ano por falta de padre? E mesmo assim, para esse padre chegar lá, às vezes são dias e dias de viagem de barco, lá na Amazônia, por exemplo. Realidades bem complexas, estou dizendo uma realidade do Brasil. Imagine neste mundo afora, quanto se precisa para evangelizar essas pessoas. Então essa coleta é para ajudar. Você diz, mas padre, mas é tão pouquinho que eu coloco ali. Pois é, pode ser pouquinho, mas é uma coleta no Brasil inteiro. E a gente manda para a CNBB ajudar as dioceses, são mais de 1.000 dioceses que precisam de nossa ajuda. Então é um gesto de solidariedade, é um gesto de comunhão. Você pode dizer que é pouco, mas não importa. O que importa é que seu gesto será feito. Então no próximo domingo, quando for para a missa, sábado e domingo, saiba que aquela coleta, daquelas missas, vai ser para ajudar os irmãos e irmãs que estão fazendo missão em vários lugares no Brasil e no mundo que precisam da sua ajuda. Por menor que seja, vai juntar com a outra, com a outra, com a outra, e aí vem o velho ditado, o pouco com Deus é muito. Então estamos no mês missionário. Não deixe de participar, não deixe de estar junto, não deixe de colaborar também com a sua oferta no final de semana. Vamos ser solidários, vamos ser igreja missionária e, como diz o lema do mês missionário deste ano, um em Cristo, unidos na missão.

0: Eu vou ao intervalo comercial e daqui a pouco eu volto para o terceiro bloco e tenho perguntas aqui no meu zap para a gente responder. Perguntas ligadas à liturgia, perguntas ligadas à Bíblia, perguntas ligadas à nossa doutrina. Eu volto daqui a pouco. Até já.
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0: Voltamos para o nosso terceiro bloco com a música do Zé Vicente, Missão de Todos Nós, canção bonita, lá dos anos 90, né? Essa música marcou muito a história da nossa Diocese de Pesqueira. Quem é daquela época lembra que na época nós tínhamos uma grande atividade missionária, Dondino tocava fogo na Diocese naquela época, e a gente usou essa música como aquele projeto que a gente lançou na Diocese, 2000 missionários para o ano 2000. Você lembra? Quem lembra? O chamado TLM, Treinamento para Líderes Multiplicadores. Eram 3 mil missionários em nossa diocese, espalhados nas 33, naquela época eram 25 paróquias que a gente tinha. A diocese pegou fogo com essa canção, e essa música foi a música tema de toda a campanha que a gente fez da diocese. Foi lindo naquela época, estava surgindo ali o catecismo da Igreja Católica, e ali nós transformamos o catecismo numa linguagem popular nas apostilas, e o povo estudou nas paróquias o catecismo em linguagem popular. Foram 4 apostilas, exatamente correspondente às 4 partes do catecismo. E essa música marcou muito, muito, muito, foi cantada de ponta a ponta da diocese, todo mundo ficou com isso na memória, e é bom fazer memória da história nossa, né? Que bom saber, no mesmo missionário, recordar esse tempo bonito que a gente teve na diocese, inclusive dali teve o surgimento de muitos líderes, de muitas pessoas engajadas nas pastorais e movimentos a partir do TLM. Eram 3 mil missionários com uma camiseta própria que a gente confeccionou para isso. Enfim, foi um movimento intenso na nossa diocese, no conhecimento do catecismo, no aprimoramento da doutrina. Foi lindo, foi muito lindo, e é muito bom fazer memória da nossa história.
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0: Quero mandar um abraço aqui para a paróquia São Geraldo Magela, que está preparando a festa do seu padroeiro. Já está em novenário, não é? Lembra que o padre falou? A festa não é... O novenário não é a festa, o novenário é a preparação para a festa. Mas a paróquia São Geraldo está lá festivamente preparando o seu padroeiro São Geraldo Magela. Um grande abraço ao padre Léo, a toda a paróquia, todo o povo de Deus presente nesse querido bairro de São Geraldo, aqui na cidade de Arco Verde. Também um abraço ao pessoal de Alagoinha, que começa a preparar o novenário de sua padroeira, Nossa Senhora da Conceição. Padre Pedro Monteiro e toda a sua comunidade. Nós estaremos lá 2 vezes em Alagoinha. Uma para a abertura da festa, no dia 29 de novembro, e a outra no dia 6 de dezembro, estaremos com o nosso coral Sopro de Vida, o coral da Catedral, vai cantar lá na paróquia de Alagoinha, no dia 6 de dezembro. Estaremos lá para cantar para o povo de Deus e com o povo de Deus a celebração eucarística dentro do novenário da Conceição. E várias paróquias começam a preparar a festa da Conceição. Só aqui na Diocese de Pesqueira, são 6 paróquias, 6 matrizes que têm a Nossa Senhora da Conceição como titulares: Alagoinha, Belo Jardim, Fazenda Nova, Pedra, Sertânia e Pesqueira, no convento dos frades franciscanos. Bom, seguimos então o nosso querigma com a sua participação pelo 87991853312. E aqui eu atendo a pergunta agora que me chega pelo nosso zap, lá da Arquidiocese de Olinda e Recife. E é uma pergunta que nos faz, que mexe muito com a nossa história de igreja também. Aqui eu recebo o zap de Gláucia, da paróquia do Cabo. Ela diz: padre, tenho visto na internet, nas redes sociais, uma certa discussão e, por que não, uma certa briga entre católicos a respeito do Concílio Vaticano II. Alguns católicos afirmam que a Igreja deixou de cumprir o seu objetivo. Veja, o Concílio Vaticano II foi o 21º concílio que a Igreja realizou, certo? Desde Jerusalém, que foi o primeiro, até o Vaticano II foram 21 concílios. Um concílio, ele normalmente é convocado pelo Papa para definir questões ligadas à doutrina da Igreja, a questões dogmáticas, ou seja, a afirmar, para confirmar a nossa fé, ou por razões pastorais. Quem afirma que o concílio hoje atrapalha a Igreja é porque nunca leu nada sobre o concílio, não tem ideia do que é, porque se lesse, não diria uma bobagem dessas. Uma pessoa que leu algo sobre o Concílio Vaticano II jamais postaria numa rede social uma bobagem dessa, que o Concílio faz mal à Igreja. Só para a gente entender, eu aqui não vou dar uma aula de Concílio Vaticano II, até porque o tempo do programa não permite, é pouco tempo. Mas para a gente resumir a importância do Concílio, veja, você tem uma Bíblia em casa hoje? Tem. Consegue lê-la? é fruto do concílio. A senhora hoje sobe a um altar para fazer uma leitura, é fruto do concílio. A senhora é ministra da Eucaristia, o senhor é ministro da Eucaristia, é fruto do concílio. Tem coroinha no altar hoje, é fruto do concílio. Ministérios de música, é fruto do concílio. Padre celebrando a missa em português, é fruto do concílio. Eu não tenho como dizer a você, e seria impossível enumerar aqui, os benefícios do Concílio Vaticano II para a Igreja. Mas se alguém acha que ainda foi um atropelo, aí vai ter que brigar com dois papas e 2.500 bispos. Eu tenho a impressão que uma pessoa que diz um negócio desse, numa rede social, ou quando quer que seja, não conhece a sua Igreja e não respeita a sua Igreja. Dois papas, os dois inclusive são santos hoje, João 23 e Paulo VI, são santos, convocaram 2.500 bispos, mais observadores, mais outras pessoas ainda, para durante 3 anos, veja bem, durante 3 anos, sentarem numa cadeira e pensarem a Igreja como a Igreja deve ser daqui para frente. A Igreja era uma Igreja fechada, onde a figura do padre era praticamente um imperador, do bispo então e do papa então nem se fala. Era uma Igreja fechada para o mundo, fechada para o diálogo, sem perspectiva ecumênica, liturgicamente com liturgia de costas em latim, que pouco dizia para o povo, tanto é que o povo dizia que ia assistir à missa, porque ia mesmo assistir, né? Não entende latim, ficava lá rezando seu texto e pronto, ia assistir à missa. Então a Igreja estava dessa forma, despreocupada com as questões do seu povo. O importante era salvar a alma da pessoa e acabou a história. Mesmo que essa pessoa morra de fome, não tem problema, mas a alma está salva. Até 62 a Igreja pensava dessa forma. Na França, na Alemanha e outros lugares foram surgindo movimentos que foram pedindo mudanças. Não era mais possível manter uma Igreja daquela forma, feita apenas de ritualismos e tradicionalismos. E um Papa que foi eleito, inclusive, já com certa idade, e a Igreja imaginava que ele, por ter certa idade, seria apenas um Papa enquanto a gente ajeita as coisas aqui para eleger outro, é um Papa chamado de transição, o Papa João 23, ele já era de certa idade. Mal sabiam os cardeais que aquele homem eleito, que tomou o nome de João 23, mal sabiam que aquele homem seria um instrumento de Deus para mudar o rosto da Igreja. E João 23... foi quem convocou o concílio. Convidem todos os bispos e cardeais do mundo para vir a Roma pensar a Igreja daqui para frente. O nosso bispo aqui, Dom Severino Mariano de Aguiar, na época, foi para lá. Era bispo de Pesqueira aqui, foi para lá. Dom Augusto Carvalho, bispo de Caruaru, na época, foi para lá. Dom Austragésilo Mesquita foi para lá. Na época era bispo de Afogados em Gazeira. Dom Acácio Rodrigues, que era bispo de Palmares, foi para lá, para Roma também, participar. Dom Helder Câmara, que era de Recife, foi para lá. Enfim, todos os bispos do mundo se reuniram com o Papa para pensar a Igreja dali para frente. Qual foi a consequência? Surgiram documentos, foram dias e dias de estudos, pensa para cá, volta para lá, e a Igreja, como disse o Papa João 23, abriu as janelas para uma rajada de vento retirar o mofo das sacristias, o mofo da Igreja. Essa expressão foi muito forte. Primeira vez que a gente viu um Papa descer da sua sede gestatória, que é aquela cadeira que levava o Papa lá em cima pendurado, já deve ter visto por aí, né? O Papa numa cadeira e os homens levando o Papa lá em cima. Ali ela desceu ao encontro das pessoas. Como é que um negócio desse fez mal à Igreja, gente? Está faltando informação aí, está faltando leitura, conhecimento. Se os católicos conhecessem o que foi o Vaticano II de fato, não diriam uma bobagem dessas. Nunca. Hoje a gente pode chegar perto de um bispo, a gente pode chegar a tomar a benção ao bispo, pode chegar perto de um padre. Isso era impossível antes. Era impossível. Quem conhecia um bispo? Quem sabia o que era um bispo de perto? O próprio Papa, que hoje viaja, vai a todos os lugares, se encontra com as pessoas, chega junto do povo. Isso era impossível, o Papa sair do Vaticano para se encontrar com quem quer que seja. Todos venham a mim. Hoje a Igreja vai ao encontro das pessoas. Como um movimento desses pode ter feito mal à Igreja? O diálogo com as outras religiões, a abertura dos seminários para a formação de padres, tanta coisa que a gente vai, a valorização dos leigos e leigas, tem um documento sobre isso, o papel dos bispos na igreja como pastores e não como imperadores, e tantas outras coisas que a gente, se a gente for levantar, por isso que eu disse a você, nesse programa não dá tempo de fazer não, porque o Vaticano II foi extenso, foram 3 anos indo e vindo, votando, pensando na igreja. Que coisa linda que aconteceu na igreja. E a gente, depois desse tempo todo, mais de 60 anos, vem católico dizer que o Vaticano II atrapalha a caminhada da igreja. Você que não conhece nada, meu irmão. Você que não está lendo nada, você que não aprofundou nada. Procure ler as atas do concílio. Procure ler os documentos do concílio. A palavra de Deus foi colocada nas mãos do povo. O povo não tinha acesso à Bíblia, não. Ninguém tinha Bíblia nas mãos, não. Era só a igreja que tinha, só o padre que tinha. O povo hoje tem a Bíblia nas mãos, pode ler a palavra de Deus. Como o movimento desse fez mal à igreja? Então veja, é falta de informação mesmo. A gente tem um bando de católicos desinformados. E o que me dá mais indignação é porque esse povo não lê nada. Não estuda nada, não conhece uma linha da igreja, um documento da igreja. E dando-se a dizer besteira nas redes sociais. E um bando de católicos também seguindo esse povo. Acreditando nesse povo. Aquilo que eu dizia no primeiro bloco, o perigo da rede social, cada um é dono da verdade. Não, não. O Concílio Vaticano II está em vigência até hoje na igreja. Há documentos que estão aí vigentes até hoje na igreja. Leia um documento chamado Gaudium et Spes, belo documento que fala da presença da igreja no mundo. Movimentos de casais, movimento de família, nada disso existia, nada disso. Pastoral da criança, nada, absolutamente nenhum pastoral, nenhum movimento, nada tinha antes do concílio. Era uma igreja voltada para o seu próprio umbigo. Então veja, por que dizer que o Concílio Vaticano II foi um mal para a igreja? Jamais. É pura ignorância. Se lessem, se conhecessem, eu vou sugerir a esses católicos radicais que acham que a igreja andou para trás com o concílio, eu vou sugerir a você, meu irmão, minha irmã, que tanto critica a igreja, que se diz católico, abre a boca, enche a boca para dizer que é católico e fala mal de sua igreja, eu vou sugerir primeiro a conversão, primeira coisa, eu vou lhe sugerir uma conversão verdadeira, e segundo, eu vou lhe sugerir que estude, procure saber, leia os documentos de sua igreja, já que você ama tanto a igreja assim, leia os documentos de sua igreja, para que você possa entender onde você está. Que tem a impressão que você está na igreja errada. Se você é capaz de falar mal da igreja a partir do Concílio Vaticano II, você está na igreja errada. É um protestante dentro da igreja católica. Isso é um perigo, viu? Está assim, ó. Tem um monte de protestantes, falsos católicos, protestantes dentro da igreja, que dizem ser católicos, que são rezadores, que, enfim, mas descem a lenha na igreja por causa dessas coisas. Evangelho não é isso. Igreja não é isso. Simplesmente você entendeu errado, alguém lhe ensinou errado, e infelizmente você entendeu errado e não quer se converter. O pior é você permanecer no erro, sabendo que está errado. Dentro da igreja, é preciso entender, há pessoas que são assim, estão erradas, sabem que estão erradas, porque estão, sabem que estão erradas, e insistem em permanecer no erro. Isso é ignorância pura. Aí, como diz o povo, entrega a Deus, porque não tem o que fazer. É rezar para que alguém se converta, e possa ser igreja de verdade. Sem isso, é uma religião vazia, é ritualismo, é pura falácia, é pura aparência. Vamos pensar nisso. A igreja caminha com o seu povo, e esse povo é chamado a ser igreja de verdade. Querigma de hoje fica por aqui. Estaremos de volta amanhã, na quinta-feira eucarística, com você, fazendo acontecer a catequese católica aqui na Agnus Dei. Fique agora com a Santa Missa, o Terço Mariano e depois a nossa programação. Um grande abraço, Deus te abençoe, até amanhã.
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0: C'est laid.
1: Se levardes em conta, Senhor, nossas faltas, quem haverá de subsistir? Mas em vós se encontra o perdão. Irmãos e irmãs presentes neste Santuário da Divina Misericórdia em Serra das Varas, Arco Verde, Pernambuco, Brasil, a vocês que estão conosco todos os dias, sintonizados com a nossa Agnus Dei FM 106.7, e também todos os dias nos reunimos em torno do altar para agradecermos a Deus as bênçãos e as chuvas de graças que assim o Senhor Deus nos dá copiosamente a cada dia que aqui nos reunimos. E nesta Santa Missa, além das intenções particulares dos que estão presentes aqui no santuário, dos que estão em casa, no trabalho, na cidade, no campo, dos que estão conduzindo o seu automóvel do cais ao sertão, também nos unimos a outras pessoas que assim estão conosco quando temos essa missão de estarmos em comunhão, rezando uns pelos outros e também rezando pela saúde do nosso Papa Leão, que foi um sucesso, graças a Deus. Tudo transcorreu bem na sua cirurgia, que agora ele se encontra no pós-cirúrgico, nesse repouso, e que assim permaneçamos em oração pela saúde do Papa Leão. E juntos rezamos por Miguel, Bento Miguel, que está internado grave na UTI, por Maria Rafaela e família, pela libertação de Mateus Nascimento Vale e Otávio Ferreira. Orações por Irene da Pedra e toda a sua família. Orações por Laís Calvocante Macedo pela sua cura. Orações por Agnalda Siqueira. Orações por Isis Vitória e Gustavo Henrique em Belo Jardim. Orações por João Guilherme e Lorenzo em Petrolina. E pela saúde de Dona Julieta. E assim a gente reza pela nossa irmã que mora em Serra das Varas. E rezando as intenções de tantos quantos estão conosco, em nome do Pai, do Filho e do Espírito Santo.
2: Amém.
1: O Deus da esperança que nos cumula de toda alegria e paz em nossa fé, pela ação do Espírito Santo, esteja sempre convosco.
2: Bendito seja Deus que nos reuniu no amor de Cristo.
1: E aqui estamos, irmãos e irmãs, que bom vê-los aqui também, participando da Santa Missa, né? Faz tempo. E aqui nos encontramos na contagem regressiva para a nossa Jornada Eucarística Jovem, nossa quarta jornada. E amanhã teremos todo dia, até a sexta-feira, 24 horas, com Jesus Eucarístico, rezando, suplicando, louvando e assim colocando toda a jornada eucarística aos cuidados do nosso amado, aos cuidados de Jesus, que é a razão e a solução de toda a nossa existência. Mas para bem celebrarmos o mistério da nossa fé, vamos então também repararmos a Deus os nossos pecados, para que juntos recebamos o perdão de Deus. E aqui nos encontramos com essa certeza de que vale a pena nós participarmos da Santa Missa. Peçamos perdão.

0: Deus Pai de misericórdia, tenha compaixão de nós, perdoe os nossos pecados e nos conduza cada vez mais à vida eterna.
1: Amém.
0: Oremos, irmãos e irmãs. Coloquemos sobre o altar as intenções de todos e de todas, também lembrando os irmãos e irmãs que estão internados nos hospitais, os que também se encontram doentes em sua residência, os que estão fazendo hemodiálise, radioterapia, quimioterapia, os que estão também passando por algum momento de transtorno e assim confiantes no Senhor Jesus, que tem o poder de curar tantos quantos confiam e pedem com fé pela cura física. Nós os pedimos, Senhor, que vossa graça nos preceda e acompanhe e nos torne atentos para perseverar na prática do bem. Por nosso Senhor Jesus Cristo, vosso Filho, que é Deus e convosco vive e reina na unidade do Espírito Santo por todos os séculos dos séculos.
1: Amém.
0: Sentados, escutemos a palavra de Deus.
2: Leitura da carta de São Paulo aos Gálatas. Irmãos, se sois conduzidos pelo Espírito, então não estáis sob o jugo da lei. São bem conhecidas as obras da carne: fornicação, libertinagem, devassidão, idolatria, feitiçaria, inimizades, contendas, ciúmes, iras, intrigas, discórdias, facções, invejas, bebedeiras, orgias e coisas semelhantes a essas. Eu vos previno, como aliás já o fiz, os que praticam essas coisas não herdarão o reino de Deus. Porém, o fruto do Espírito é caridade, alegria, paz, longanimidade, benignidade, bondade, lealdade, mansidão, continência. Contra essas coisas não existe lei. Os que pertencem a Jesus Cristo crucificaram a carne com suas paixões e seus maus desejos. Se vivemos pelo Espírito, procedamos também segundo o Espírito, corretamente. Palavra do Senhor.
1: Graças a Deus.

Feliz é todo aquele que não anda conforme os conselhos dos perversos, que não entra no caminho dos malvados, nem junto aos zombadores vai sentar-se, mas encontra seu prazer na lei de Deus e a medita dia e noite sem cessar.

Eis que ele é semelhante a uma árvore que à beira da torrente está plantada. Ela sempre dá seus frutos a seu tempo, e jamais as suas folhas vão murchar. Eis que tudo o que ele faz vai prosperar.

mas bem outra é a sorte dos perversos. Ao contrário, são iguais à palha seca, espalhadas e dispersadas pelo vento. Pois Deus vigia o caminho dos eleitos, mas a estrada dos malvados leva à morte.

0: Senhor esteja convosco.
1: Ele está no meio de nós.
0: Proclamação do Evangelho de nosso Senhor Jesus Cristo, segundo Lucas.
1: Glória a vós, Senhor.
0: Capítulo 11, versículos de 42 a 46. Naquele tempo, disse o Senhor: ai de vós, fariseus, porque pagais o dízimo da hortelã, da arruda e de todas as outras ervas, mas deixais de lado a justiça e o amor de Deus. Vós deverias praticar isso, sem deixar de lado aquilo. Ai de vós, fariseus, porque gostais do lugar de honra nas sinagogas e de seres cumprimentados nas praças públicas. Ai de vós, porque sois como túmulos que não se veem, sobre os quais os homens andam sem. Porque sois como túmulos que não se veem, sobre os quais os homens andam sem.

pecados, sejam perdoados os nossos pecados. Amém. Amém. Quer pregar? Amados irmãos e irmãs, a primeira leitura nos toca profundamente, porque fala ao nosso espírito. E toda a nossa existência terrena, ela deve ser pautada a partir do espírito, porque a carne passa. A carne deixará de existir, mas o espírito não. E na Santa Missa, quando nos reunimos, estamos falando da presença espiritual de Jesus, que ele se encontra presente em todas as celebrações, que, por causa do fuso horário, há muitas chamas acesas no mundo inteiro, onde o próprio Jesus está sendo ali celebrado. Por isso que Paulo, quando fala aos Gálatas sobre nós que devemos ser conduzidos pelo Espírito e não estarmos sob o jugo da lei. Porque a lei, ela deixa de existir, porque a lei, ela passa a ser morta quando nós também deixaremos essa realidade terrena. Porque o Espírito é que está acima de todas estas leis. E aí é que se vem o nosso puxa-arranco de orelha, quando muitas vezes, se nós não tivermos, se nós não estivermos então focados na palavra e levando a sério o que ela nos quer nos falar, e que assim Paulo fala daquelas tentações que nós conhecemos que são as obras da carne e que somos tentados. E onde é que vai também caber agora as palavras de Jesus quando ele nos fala para nós rezarmos, vigiar e orai para não cairdes em tentação. E que tentações são essas? Fornicação, libertinagem, devassidão, idolatria, feitiçarias, inimizades, contendas, ciúmes, iras, intrigas, discórdias, facções, inveja, bebedeiras, orgias e coisas semelhantes a essas. É onde Jesus indica para nós, vigiai e orai para não cairdes em tentações. E Paulo aponta aqui estas tentações que são conhecidas pela prática da carne, que são as obras da carne. Em contrapartida, para nós vencermos e combatermos veementemente essas tentações, estas obras da carne, se vem então a ação do Espírito, quando nós devemos então contrapor, agindo de caridade, alegria, paz, longanimidade, benignidade, bondade, lealdade, mansidão, continência. E assim nós poderemos dizer, eu sou feliz. Seremos felizes e poderemos então confiar de que nós só venceremos as tentações com o exercício do Espírito, com o fruto do Espírito, porque as tentações elas vêm de várias formas, de várias maneiras, e se nós não tivermos fortalecidos com esta ação do Espírito em nossa vida, nós seremos sucumbidos, arrastados para o mais profundo do abismo. Por isso que os que pertencem a Jesus Cristo devem crucificar todos os dias as suas paixões, os seus maus desejos, para nós vivermos pelo Espírito, procedendo segundo o Espírito. Que riqueza estas palavras de São Paulo aos Gálatas,

0: capítulo 5, versículos 18 a 25, para nós então percebermos que a palavra de Deus, ela é uma lamparina que está sempre nos iluminando para nós nos tornarmos mais próximos de Jesus. E aí é que se vai lá no Evangelho e vemos que Jesus também se depara com o contraditório, os contrastes que os fariseus, por se gabarem, por se acharem que era o bambambam, eles então se orgulhavam porque pagavam os dízimos de tantas coisas, da hortelã, da arruda, das ervas. Mas, porém, contudo, todavia, deixava de lado o que era o mais importante, a justiça e o amor de Deus. E onde nós poderemos, então, se focar dentro dessas palavras e trazer para a vida da gente? Onde eu devo melhorar? Onde eu devo, então, me corrigir para não ser mais um fariseu? Porque também nós estamos sujeitos às atitudes farisaicas. Ó Senhor, faço aquilo, faço isso, mas de repente eu estou deixando de lado a justiça e o amor de Deus. É o que também encontramos em Paulo. Às vezes a tendência é mais forte servir a carne do que servir ao Espírito, quando o Espírito é o que nos sustenta, o que nos mantém de pé. E aí, mais adiante, o mestre da lei se sente chocado pelas palavras de Jesus, quando ele então: estás nos insultando, mestre. E Jesus: é também para vocês, tem uma mensaginha, tem um recado para vocês. Porque vocês que são mestres da lei, vocês colocam cargas insuportáveis, né, pesos, mas nem sequer vocês colocam um dedo para ajudar na carga, que são as diversas cobranças. É assim, porque os mestres da lei tinham muitas leis, eles andavam com as vestes, com tudo, as leis estampadas nas mangas de suas roupas, aquela coisa toda, e assim colocavam fardos insuportáveis. E aí onde é que se vem também aquelas palavras de Jesus: vinde a mim, vós todos que estáis cansados e fadigados, que eu vos aliviareis. É Jesus o nosso alívio, é Jesus a nossa fortaleza, é Jesus a razão pelo qual nós somos o que somos e o que deveremos sempre agir como Ele, assim nos dá esta força, né? Nos dando então esse sinal de esperança para nós não nos perdermos na nossa caminhada de fé e de esperança. E aí vem a beleza do Salmo, quando então nós meditamos: Senhor, quem vos seguir terá a luz da vida. E isso basta para nós, não é verdade? Não tem graça maior do que seguirmos o Senhor Jesus. Porque Ele é que é a razão, Ele é que nos mantém de pé, Ele é a solução de todos os nossos problemas. Feliz é todo aquele que não anda conforme os conselhos dos perversos, né? Que não entra no caminho dos malvados, mas procura ser obediente a Deus. Porque, Senhor, quem vos seguir terá a luz da vida. Então que nós continuemos a nossa pisada de cada dia na proximidade do nosso Congresso Eucarístico Jovem, nosso quarto congresso, colocando essa juventude bonita das escolas que estarão entre nós na próxima sexta-feira, ao longo da manhã, e depois seguiremos até o próximo domingo com outros jovens que temos em torno de mais de 400 jovens inscritos. Enfim, será um momento de Deus, momento sublime, momento de alegria, momento de graças e de muitas bênçãos, de tantos quantos estarão neste santuário, neste lugar, que é um lugar que Deus preparou para nós sermos esse farol para muitas pessoas que aqui chegam, porque estamos numa serra, e quando nos encontramos no alto, O nosso foco é levar a luz. E a luz ilumina todos que assim chegam aqui e que levam consigo esta luz, que é Jesus misericordioso. Assim seja. Amém. Vamos nós apresentarmos a Deus as nossas preces, os nossos pedidos. E a cada invocação a gente diz: escutai-nos, Senhor, e dar-nos vosso auxílio. Escutai-nos, Senhor, e dar-nos vosso auxílio.
1: Para que a Igreja, liberada e guiada pelo Papa e pelos bispos, sob assistência do Espírito, proclame a fé com coerência e amor, rezemos ao Senhor.
0: Escutai-nos, Senhor, e dar-nos o vosso auxílio.
1: Para que nossa comunidade saiba partilhar os seus dons e cultivar a paz, a justiça e a fraternidade, rezemos ao Senhor.
0: Escutai-nos, Senhor, e dar-nos o vosso auxílio.
1: Para que aqueles que enfrentam doença, solidão ou qualquer dificuldade, encontrem conforto e esperança na misericórdia divina, rezemos ao Senhor.
0: Escutai-nos, Senhor, e dar-nos o vosso auxílio. E assim também, colocando sobre o altar, aos cuidados de Deus, a saúde do Papa Leão, quando o mesmo se encontra neste pós-cirúrgico, e que assim, unidos estamos e permaneceremos pela sua recuperação, e de tantos quantos estão também pedindo as nossas orações, nossos familiares, tantas pessoas que estão nos hospitais, que estão em casa doentes, e que Deus, na sua infinita misericórdia, restaure, cure tantos irmãos e irmãs que clamam e pedem a cura física e espiritual. Também rezando por aqueles que lutam bravamente pela sua libertação do alcoolismo e das drogas. E assim colocando sobre o altar este santuário da Divina Misericórdia, o fundador desta obra, o Padre Deus, esse sacerdote, toda a área pastoral, todos os nossos jovens que estarão conosco neste Congresso Eucarístico Jovem. Tudo isso, ó Pai, colocamos em nome do vosso Filho Jesus Cristo, que vive e reina para sempre. Amém. Amém. Cantemos. Música.

0: Orai, irmãos e irmãs, mais uma vez comigo, para que esse sacrifício que é meu e vosso, tão aceito por Deus Pai Todo-Poderoso.
1: Receba, Senhor, por tuas mãos esse sacrifício, pela glória do seu nome, para o nosso bem de toda a sua santa igreja.
0: Acolhei, Senhor, as preces dos fiéis com a oblação do sacrifício, para que possamos, por este serviço da nossa piedosa devoção, alcançar a glória do céu. Por Cristo nosso Senhor.
1: Amém.
0: O Senhor esteja convosco.
1: Ele está no meio de nós.
0: Corações ao alto.
1: O nosso coração está em Deus.
0: Demos graças ao Senhor nosso Deus.
1: É nosso dever e nossa salvação.
0: Na verdade, é digno e justo. É nosso dever e salvação dar-vos graças sempre em todo lugar, Senhor Pai Santo, por vosso amado Filho Jesus Cristo. Ele é a vossa palavra pela qual tudo criastes. Ele é o nosso Salvador e Redentor, que se encarnou pelo Espírito Santo e nasceu da Virgem Maria. Ele, para cumprir a vossa vontade e adquirir para vós um povo santo, estendeu os braços na hora da sua paixão, a fim de vencer a morte e manifestar a ressurreição. Por isso, com os anjos e todos os santos, proclamamos vossa glória, dizendo a uma só voz:
1: Santo, santo, santo, Senhor Deus do universo, o céu e a terra proclamam a vossa glória. Hosana nas alturas, bendito que vem em nome do Senhor. Hosana nas alturas.
0: Na verdade, ó Pai, vós sois santo e fonte de toda santidade. Santificai, pois, estes dons, derramando sobre eles o vosso Espírito, a fim de que se torne para nós o corpo e o sangue de nosso Senhor Jesus Cristo.
1: Enviai o vosso Espírito Santo,
0: estando para ser entregue e abraçando livremente a paixão. Jesus tomou o pão, pronunciou a bênção de ação de graças, partiu e o deu a seus discípulos, dizendo: Tomai todos e comei, isto é o meu corpo que será entregue por vós.

0: Do mesmo modo, no fim da ceia, ele tomou o cálice em suas mãos e, dando graças novamente, o entregou a seus discípulos, dizendo: Tomai todos e bebei. Este é o cálice do meu sangue, o sangue da nova e eterna aliança, que será derramado por vós e por todos para a remissão dos pecados. Fazei isto em memória de mim. Mistério da fé.
1: Anunciamos, Senhor, a vossa morte e proclamamos a vossa ressurreição. Vinde, Senhor Jesus.
0: Celebrando, pois, memorial da morte e ressurreição do vosso Filho, nós oferecemos ao Pai o pão da vida e o cálice da salvação e vos agradecemos porque nos tornastes dignos de estar aqui na vossa presença e vos servir.
1: Aceitai, ó Senhor, a nossa oferta.
0: Suplicando-vos, pedimos que, participando do corpo e sangue de Cristo, sejamos reunidos pelo Espírito Santo no só corpo.
1: O Espírito nos una no só corpo.
0: Lembrai-vos, ó Pai, da vossa igreja, que se faz presente pelo mundo inteiro, que ela cresça na caridade em comunhão com o Papa Leão, com o nosso Bispo José Luiz, os bispos do mundo inteiro, os presbíteros, os diáconos e todos os ministros do vosso povo.
1: Lembrai-vos, ó Pai, da vossa igreja.
0: Lembrai-vos também, na vossa misericórdia, os nossos irmãos e irmãs que adormeceram na esperança da ressurreição. Manuel Barbosa dos Santos, 24 anos de sua Páscoa. Maria José Bezerra Quitéria, Isabel, primeiro aniversário. Adegina Karina Cavalcante de Oliveira, Zilda Bezerra, Antônio Bezerra, Joaquim Monteiro, Maria Tereza Jesus Monteiro, Geraldo Monteiro, Quitéria Lucinda Serafim, Benedito Antônio Serafim, o Alisson Nogueira, Ana Paula Tavares de Souza, Claudicélia Tavares de Souza, Maria Isabel Macário. A estes nossos familiares, parentes, tantos quantos já partiram desta vida, acolhei-os junto a vós na luz da vossa face.
1: Concedei-lhes, ó Senhor, a luz eterna.
0: Enfim, nós os pedimos, tende piedade de todos nós e dar-nos participar da vida eterna com a Virgem Maria, Mãe de Deus, com São José, seu castíssimo esposo, os apóstolos, os nossos patronos, Santa Faustina, São Padre Pio, São João Paulo II e todos os santos que neste mundo viveram na vossa amizade, a fim de vos louvarmos e glorificarmos por Jesus Cristo, vosso Filho. Por Cristo, com Cristo e em Cristo, a vós, Deus Pai Todo-Poderoso, na unidade do Espírito Santo, toda honra e toda glória.

0: Guiados pelo Espírito Santo que ora em nós e por nós, elevemos as mãos ao Pai e rezemos juntos a oração que o próprio Jesus nos ensinou, pelas intenções apresentadas, pelas nossas intenções, pela paz mundial e pela conversão de todos nós pecadores e pela jornada eucarística jovem. Pai nosso que estás nos céus, santificado seja o vosso nome, venha a nós o vosso reino, seja feita a vossa vontade, assim na terra como no céu. O pão nosso de cada dia nos dai hoje, perdoai-nos as nossas ofensas, assim como nós perdoamos a quem nos tem ofendido, e não nos deixeis cair em tentação, mas livrai-nos do mal. Livrai-nos de todos os males, ó Pai, e dá-nos hoje a vossa paz. Ajudados pela vossa misericórdia, sejamos sempre livres do pecado e protegidos de todos os perigos, enquanto aguardamos a feliz esperança e a vinda do nosso Salvador, Jesus Cristo.
1: Vosso é o reino, o poder e a glória para sempre.
0: Senhor Jesus Cristo, dissestes aos vossos apóstolos: eu vos deixo a paz, eu vos dou a minha paz. Não olheis os nossos pecados, mas a fé que anima a vossa igreja. Dá-lhe segundo o vosso desejo a paz e a unidade. Vós que sois Deus com o Pai e o Espírito Santo.
1: Amém.
0: A paz do Senhor, irmãos e irmãs, esteja sempre convosco.
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0: quando o Senhor se manifestar, seremos semelhantes a Ele, pois o veremos tal como Ele é. Ei, Jesus, o Cordeiro de Deus, aquele que tira o pecado do mundo.
1: Senhor, eu não sou digno que entreis em minha morada, mas dizer uma só palavra e serei salvo.
0: Que o corpo e o sangue de Cristo que vamos receber nos guarde para a vida eterna.
1: Amém.
0: A vocês que estão participando conosco dessa Santa Missa em seu lar, sinta-se também atraídos por Jesus. Faça vocês essa comunhão espiritual. Onde estamos e permaneceremos diretamente do Santuário da Divina Misericórdia em Serra das Varas, Arco Verde, Pernambuco, Brasil. Cantemos.

0: Jesus Eucarístico,
1: tu és o meu paraíso.
0: Jesus Eucarístico,
1: tu és o meu paraíso.
0: Jesus Eucarístico,
1: tu és o meu paraíso.
0: Alma de Cristo,
1: santificai-me.
0: Corpo de Cristo,
1: salvai-me.
0: Sangue de Cristo,
1: inebriai-me.
0: Água do lado de Cristo,
1: purificai-me.
0: Paixão de Cristo,
1: confortai-me.
0: Ó bom Jesus, dentro de vossas chagas,
1: escondei,
0: não permiteis
1: que me separe de vós.
0: Do espírito maligno,
1: defendei-me.
0: Na hora da minha morte, chamai-me, mandai-me ir para vós, para que com os vossos anjos santos vos louvem por todos os séculos dos séculos.
1: Amém.
0: Oremos, irmãos e irmãs. Deus Todo-Poderoso, nós os pedimos humildemente, assim como nos alimentais com o sacramento do corpo e sangue de Cristo, fazei-nos participar da natureza divina. Por Cristo nosso Senhor.
1: Amém.
0: Nossos parabéns, muitas felicidades aos nossos cooperadores da obra da misericórdia neste dia 14 de outubro. E assim saudamos esses irmãos e irmãs aniversariantes. Alcides Soares da Silva, Ana Raquel Bezerra da Silva, Antônio Galdino de Moura, Cleide Benigno dos Santos, Érica Maria da Boa Viagem, José Josenildo Félix da Silva, Leonardo Jefferson Feitosa Tenório, Rejane dos Santos Alves Lucena, Valdelice Pessoa de Assis, Vandete Maria Ferreira de Melo. A esses nossos aniversariantes, que Deus então cubra de bênçãos, saúde e paz, proteção divina, e entregamos também aos cuidados de nossa Mãe da Misericórdia. Ave Maria, cheia de graça, o Senhor é convosco, bendita sois vós entre as mulheres, bendito é o fruto do vosso ventre, Jesus.
1: Santa Maria, Mãe de Deus, rogai por nós, pecadores, agora e na hora de nossa morte. Amém.
0: Pela recuperação do Papa Leão e de todos os que pedem as nossas orações, nesta Santa Missa e tantos quantos estão doentes, Ave Maria, cheia de graça, o Senhor é convosco, bendita sois vós entre as mulheres, bendito é o fruto do vosso ventre, Jesus.
1: Santa Maria, Mãe de Deus, rogai por nós, pecadores, agora e na hora de nossa morte. Amém.
0: Por este santuário da misericórdia, da pastoral e também pela jornada eucarística jovem, Ave Maria, cheia de graça, o Senhor é convosco, bendita sois vós entre as mulheres, bendito é o fruto do vosso ventre, Jesus.
1: Santa Maria, Mãe de Deus, rogai por nós, pecadores, agora e na hora de nossa morte.
0: Rogai Amém. Por nós, Santa Mãe de Deus,
1: para que sejamos dignos da promessa de Cristo. Amém.
0: O Senhor esteja convosco.
1: Ele está no meio de nós.
0: Desça sobre vós, sobre vossa casa, sobre vossa família, a bênção de Deus Todo-Poderoso, Pai, Filho e Espírito Santo.
1: Amém.
0: Amados irmãos e irmãs, que a alegria do Senhor seja a vossa força. Boa noite a todos. Amanhã começaremos o dia com a Santa Missa, quinta-feira eucarística, aqui às 6 horas da manhã. Adoração durante todo o dia. E teremos então o momento de 11 horas, oração e com libertação. Seguiremos então até as 3 horas da tarde com o texto da Divina Misericórdia. Às 5 horas da tarde, Santa Missa. Depois seguiremos até às 7 horas da manhã, na próxima sexta-feira, iniciando então a nossa jornada eucarística. Após a Santa Missa, sairemos em procissão com o Santíssimo até a capela de São Padre Pio. Sinta-se todos convidados para este momento feliz, a esta jornada eucarística jovem. E de paz, e que o Senhor vos acompanhe. Graças a Deus.

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0: 6 horas. Na tradição da igreja, a hora da anunciação a Maria. Estamos juntos e queremos nos dirigir à mãe de Jesus, mãe de Deus e mãe da igreja. Ó Virgem Clementíssima, escutai nossas preces. Vinde nosso auxílio, colocai-nos sob a vossa proteção. Convido você que me escuta a rezar conosco a belíssima oração do Ângelus. Estamos reunidos e reunidas em nome do Pai, do Filho e do Espírito Santo.
1: Amém.
0: O anjo do Senhor anunciou a Maria.
1: E ela concebeu do Espírito Santo.
0: Ave Maria, cheia de graça, o Senhor é convosco. Bendita sois vós entre as mulheres. Bendito é o fruto do vosso ventre, Jesus.
1: Santa Maria, Mãe de Deus, rogai por nós, pecadores, agora e na hora de nossa morte. Amém.
0: Eis aqui a serva do Senhor.
1: Faça-se em mim segundo a vossa palavra.
0: Ave Maria, cheia de graça, o Senhor é convosco. Bendita sois vós entre as mulheres. Bendito é o fruto do vosso ventre, Jesus.
1: Santa Maria, Mãe de Deus, rogai por nós, pecadores, agora e na hora de nossa morte. Amém.
0: E o Verbo se fez carne
1: e habitou entre nós.
0: Ave Maria, cheia de graça, o Senhor é convosco. Bendita sois vós entre as mulheres, bendito é o fruto do vosso ventre, Jesus.
1: Santa Maria, Mãe de Deus, rogai por nós, pecadores, agora e na hora de nossa morte. Amém.
0: Glória ao Pai, ao Filho e ao Espírito Santo.
1: Como era no princípio, agora e sempre. Amém.
0: Oremos. Ó Deus, derramai a vossa graça em nossos corações, para que, conhecendo pela mensagem do anjo a encarnação do vosso Filho, cheguemos por sua paixão e cruz à glória da ressurreição. Por nosso Senhor Jesus Cristo vos pedimos, na unidade do Espírito Santo.
1: Amém.
0: Tenham todos e todas uma abençoada noite. Que o Senhor fecunde seus corações e ilumine seus caminhos. O Senhor vos abençoe e vos guarde. Em nome do Pai, do Filho e do Espírito Santo.
1: Amém.

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0: Louvado seja nosso Senhor Jesus Cristo.
1: Para sempre seja louvado.
0: Boa noite, amados irmãos e irmãs em sintonia com a Rádio Agnus de FM 106.7. Estamos iniciando o momento mariano. Que a graça e a paz de Jesus, Mestre, o amor de Maria invada os nossos corações, nossos lares, nossas vidas. Estamos ao vivo com você através da nossa live, através da frequência modulada 106.7. Seguidores e seguidoras de Jesus e de Maria, alegremos-nos na presença de Jesus, Mestre, na hora maior, a hora da Anunciação. Reunimos-nos na fé, na esperança e na caridade, saudando a você que está conosco nesse momento, em casa, no trabalho. Apresentemos-nos ao Senhor para agradecer.

0: obedecer, para dizer: sim, Senhor, eis-nos aqui, confirma-nos na missão. Voltando a palavra para a vovó Anabel, cumprimentando ali Vasconcelos. Boa noite.
1: Boa noite, Gilson. Boa noite, caríssimo Eli Vasconcelos. Um abraço ao nosso irmão Lucas Mateus, né, nas suas férias.
0: Sim, sim.
1: Que Deus o abençoe e guarde. Que bom mais um dia estarmos na presença de Jesus pela intercessão da Virgem Maria. E já nos preparativos, Gilson, para a nossa quarta jornada da juventude.
0: Faltam algumas horas para esse grande momento. Quarta jornada eucarística jovem. Que momento especial. Dá saudade, viu? Da nossa pastoral da juventude. Na época, quando estávamos nessa faixa de idade. Que bom. Os congressos que participamos aqui na nossa comunidade paroquial e tantos outros eventos com a pastoral de juventude, as formações nos novos grupos, ministérios, que bom. Tempo de renovação, como eu costumo dizer, estamos, graças a Deus, não é, recebendo sangue novo para a missão, e nós nos unimos à igreja presente aqui no mundo inteiro para agradecer por essa renovação em muitos lugares, Anabel. Pelos
1: Sim.
0: meios de comunicação, não é? Nas nossas redes católicas, nós temos visto encontros de milhares de jovens, não é, que se colocam em tempo de tanta, não é, contradição.
1: Exato.
0: Não é? Tanta
1: exato.
0: Contradição. Mas os jovens, a catolicidade crescente, isso é maravilhoso. Deus seja louvado por esse grande momento dessa renovação. Prosperará, sem dúvida. E esses jovens, e aqui na cidade nós temos os exemplos do EJC, né? Como é bonito, né? Esse momento que esses jovens estão chegando. E muitos vão estar lá participando.
1: Exatamente. É? Gilson, eu acho bonito também a coragem, a disponibilidade, a confiança dos jovens do FMJ também.
0: Sem dúvida, sem
1: em
0: dúvida.
1: Se lançar e fazer o encontro com essa quarta jornada.
0: Exato.
1: Né, em meio a tantas dificuldades, obstáculos.
0: Principalmente, exato.
1: Mas confiantes, não desistindo.
0: Isso.
1: Perseverando.
0: É um testemunho fantástico. Veja bem, o FMJ, não é?
1: EJC,
0: o encontro de jovens com Cristo. Movimentos dentro da nossa igreja. Apenas os períodos e, né, os eventos em datas diferentes, mas reunindo, congregando esses jovens. E certamente os frutos já começam a aparecer. Rezemos, pois, nesse texto, nessa quarta-feira em que os mistérios nos chamam à glorificação em Deus, né? Somos glorificados em Deus, Pai Criador, por Jesus Cristo Redentor, na força e nas moções do Espírito Santo. Então, meditar esses mistérios agradecendo, e eu antecipo a palavra, agradecendo o êxito desse momento que vamos vivenciar a partir de amanhã, não é isso?
1: É dia 16, 17, 18, mas amanhã todos os preparativos,
0: isso.
1: Né? Já estarei lá juntamente com a equipe, né, preparando todo o ambiente.
0: A abertura então, solene é na sexta.
1: Na sexta.
0: É isso?
1: Com os jovens das escolas, da cidade e da região.
0: Veja o clima de oração, os momentos que já se sentem a partir de amanhã, a véspera, o grande momento, a expectativa para a abertura. A solene
1: Exatamente.
0: Celebração eucarística de abertura do congresso, que vai ser na sexta-feira.
1: Na sexta-feira, recebendo jovens de todas as escolas da cidade e de outras cidades, né? Então, acredito que aproximadamente 2.000 jovens.
0: No mínimo 2.000, com certeza. É a tarde que vai se
1: o dia todo.
0: No caso, a abertura na sexta-feira, 8 da manhã.
1: Uhum.
0: Muito bem. Amados irmãos e irmãs, texto na mão, inimigo no chão. Vamos rezar. A você em casa, no trabalho, onde você estiver, unidos a nós em oração, com o sinal da nossa redenção, nós iniciamos pelo sinal da Santa Cruz. Livra-nos, Deus, nosso Senhor, dos nossos inimigos. Em nome do Pai, do Filho e do Espírito Santo. Amém. Divino e amado Jesus, a vós oferecemos esse terço que vamos meditar, contemplando os mistérios de nossa redenção. Concedei-nos, por intercessão da bem-aventurada Virgem Maria, a vossa Mãe Santíssima, a quem nos dirigimos, as virtudes que nos são permitidas para bem rezar e a graça de alcançarmos as indulgências desta santa e amável devoção. Quero partilhar com a vovó Anabel agora esse momento inicial da oração, tendo, pois, como um primeiro momento a Jornada Eucarística Jovem e também, nessa sequência, a saúde e recuperação do nosso querido Papa Leão.
1: Isso, né?
0: A cirurgia foi feita, não
1: com
0: é?
1: Com êxito.
0: Com
1: né?
0: êxito, graças a Deus. Hoje a imprensa, agora há pouco, eu assisti, agora por volta das 16 horas, um breve relato através das redes internacionais que transmitem para o Brasil, a CNN, por exemplo, falando, né, da caminhada que ele fez. Uma caminhada lá, devagarinho, lá no quarto, e disse, né, e pediu no, com os assessores que estava, né, querendo almoçar. Então, tá pediu o almoço. Muito bem.
1: Isso é ótimo, né?
0: Excelente.
1: Isso é
0: ótimo. Entendeu?
1: É como foi, os repórteres...
0: O repórter deu a notícia e sorriu. Ele pediu o almoço, tá na hora de almoçar. Que coisa boa. Quer dizer, uma cirurgia delicadíssima. Mas, o dom da ciência, um dos sete dons do Espírito Santo, a ciência colocada a serviço da vida, e o sumo pontífice recebeu pelas mãos, não é, dos médicos, com a sua habilidade, toda a execução, né, da cirurgia, com êxito, Jesus, lado a lado, o médico dos médicos, tratando do seu representante maior na terra, o cardeal Robert Prevost, né, Papa Leão XIV, pela igreja presente no mundo inteiro, e por todas as intenções partilhadas que trazemos, pelas intenções que nos são apresentadas, a vovó sempre narra aqui através do call center. Vovó, vamos rezar com essas famílias, apresenta esses nomes, e eu quero aqui também lembrar os irmãos lá no Carneiro. Muito obrigado, recebi a visita de um nobre amigo, morador lá onde nós celebramos Nossa Senhora da Penha, o irmão Félix, e nós rezamos por ele, por toda a sua família, pois, né, fiquei sabendo que ele ficou viúvo. Então, né, pelo descanso eterno da esposa do seu Félix, né, pela família e pelo conforto deles, nós rezamos esse texto, porque sabemos de antemão. E ela, nas vezes que eu estive lá e encontrava-os, ela é uma pessoa de oração, uma pessoa na comunidade. Apresente os nomes, por favor.
1: Sim, Gilson, eu quero pedir por Girlânia Cachoeira, esposa de um primo.
0: Sim.
1: Né, que está também convalescente, pedindo ao Senhor que restabeleça a sua saúde. Pedindo também por Maria José Bezerra e Quitéria Isabel, um ano de sua Páscoa. A Digna Karina Cavalcante de Oliveira, Zilda Bezerra, Antônio Bezerra, Joaquim Monteiro. Orações por Bento Miguel, que está em estado grave na UTI. Orações por Maria Rafaela e família. Pela libertação de Mateus Nascimento, Vale e Otávio Ferreira. Orações por Irene da Pedra e toda a sua família. Orações por Laís Cavalcante Macedo, pela sua cura. Orações por Agnalda Siqueira. Por Isis Vitória e Gustavo Henrique em Belo Jardim. Por João Guilherme e Lorenzo em Petrolina. E também pela saúde da Dona Julieta em Serra das Varas, Arco Verde.
0: Aproveito esse momento para inserir os enfermos que estão nos hospitais em Arco Verde, Hospital Regional Memorial, Hospital São Camilo, os que fazem tratamento em casa, os que fazem tratamento fora do domicílio, os irmãos que passam pela hemodiálise, os tratamentos, não é, de quimioterapia, fisioterapia, radioterapia, e também os que estão em recuperação pós, não é, traumas. É, muitas pessoas, Bel, pedindo orações pela recuperação das pessoas que estão fazendo tratamento locomotor,
1: uhum,
0: né, as fisioterapias. Muitos acidentados,
1: sim,
0: né, principalmente
1: sim,
0: acidentados em moto.
1: depois as sequelas. Isso.
0: Pessoas fazendo tratamento, rezar por esses irmãos que estão se recuperando. Um deles, né, nosso irmão Clodoaldo aqui, que...
1: Isso, exato.
0: Graças a Deus está bem e recuperado. Então, por todos aqueles que estão nessa fase, rezemos pelas almas dos fiéis que padecem no purgatório, rezemos por todas as famílias enlutadas, rezemos também agradecendo o dom da vida de tantos irmãos, que daqui a pouco nós vamos citar os nomes de alguns, né, e todos que estão completando idade nova hoje. Clamamos pela paz no mundo, continuamente rezaremos pelo fim das guerras. Inadmissível, meu Deus, continuar esses conflitos. Quanto mais se fala de paz, mais acontecem outros conflitos em outras regiões. Mas está sendo necessário, e muito mais necessário, sempre será necessário rezarmos clamando pela paz. Pois é, a paz habita dentro de nós. É preciso que o ser humano encontre-se interiormente com a paz que ele vai transmitir, que ele vai viver, que vai fazer com que outros vivam o seu testemunho de paz. Algum complemento? Lembra-te,
1: Gilson, enquanto muitos lutam pela guerra, né, em derramar sangue de inocentes, nós iremos insistir e persistir na oração clamando por essa paz.
0: Amém.
1: O mundo não tem para dar, mas Deus tem para dar.
0: Sem dúvida.
1: Então, todos vão lutar, mas a palavra de Deus já diz que as portas do inferno
0: não vão prevalecer.
1: Não vencerão.
0: Não, jamais.
1: Podem lutar, podem querer fazer divisões, podem querer buscar a falta da paz realmente nas famílias, no trabalho, em tudo.
0: Mas só no conflito armado lá, Rússia, Ucrânia, no Oriente Médio, existe uma guerra, muitas vezes, existem guerras bem perto da gente.
1: Sim,
0: né?
1: Sim.
0: Bem aqui dentro, né, do ambiente, essas guerras, as guerras da não convivência.
1: Isso. Né? A falta do amor, falta do perdão.
0: Sem dúvida.
1: Tudo então, isso é falta de paz,
0: exatamente.
1: É uma guerra.
0: É uma guerra contínua. São conflitos interiores que muitas vezes desabrocham em situações que a gente não gosta nem de falar. Então, vamos rezar. Vamos apresentar a nossa oração, vamos professar a nossa fé por você, por nós e por todos quantos estão conosco em oração. Creio em Deus Pai Todo-Poderoso, Criador do céu e da terra, e em Jesus Cristo, seu único Filho, nosso Senhor, que foi concebido pelo poder do Espírito Santo, nasceu da Virgem Maria, padeceu sob Pôncio Pilatos, foi crucificado, morto e sepultado, desceu à mansão dos mortos, ressuscitou ao terceiro dia, subiu aos céus e está sentado à direita de Deus Pai Todo-Poderoso, donde há de vir a julgar os vivos e os mortos. Creio no Espírito Santo, na Santa Igreja Católica, na comunhão dos santos, na remissão dos pecados, na ressurreição da carne, na vida eterna. Amém.
1: Pai nosso que estais nos céus, santificado seja o vosso nome. Venha a nós o vosso reino. Seja feita a vossa vontade, assim na terra como no céu.
0: O pão nosso de cada dia nos dai hoje. Perdoai-nos as nossas ofensas, assim como nós perdoamos a quem nos tem ofendido. Não nos deixeis cair em tentação, mas livrai-nos do mal. Amém. Louvemos a Maria, filha amada do Divino Pai Eterno.
1: Ave Maria, cheia de graças, o Senhor é convosco. Bendita sois vós entre as mulheres. Bendito é o fruto do vosso ventre, Jesus.
0: Santa Maria, Mãe de Deus, rogai por nós, pecadores, agora e na hora de nossa morte. Amém. Louvemos a Maria, Mãe admirável de Deus Filho. Ave Maria, cheia de graça, o Senhor é convosco. Bendita sois vós entre as mulheres. Bendito é o fruto do vosso ventre, Jesus.
1: Santa Maria, Mãe de Deus, rogai por nós, pecadores, agora e na hora de nossa morte. Amém.
0: Louvemos a Maria, esposa fidelíssima do Divino Espírito Santo.
1: Ave Maria, cheia de graças, o Senhor é convosco. Bendita sois vós entre as mulheres. Bendito é o fruto do vosso ventre, Jesus.
0: Santa Maria, Mãe de Deus, rogai por nós, pecadores, agora e na hora de nossa morte. Amém. Glória ao Pai, ao Filho e ao Espírito Santo.
1: Como era no princípio, agora e sempre. Amém.
0: Ó meu Jesus, perdoai-nos, livrai-nos do fogo do inferno. Levai as almas todas para o céu. E socorrei principalmente as que mais precisarem da vossa misericórdia. Ó Deus, sede para nós força e proteção.
1: Jesus, Maria e José, nossa família vossa é.
0: Maria, Mãe da Eucaristia,
1: passa na frente.
0: São Miguel Arcanjo,
1: protegei-nos e defendei-nos no combate.
0: Nossa Senhora da Consolação,
1: rogai por nós.
0: Mistérios gloriosos. Vamos contemplar o primeiro mistério, a ressurreição de Jesus.
1: Pai nosso que estais nos céus, santificado seja o vosso nome. Venha a nós o vosso reino, seja feita a vossa vontade, assim na terra como no céu.
0: O pão nosso de cada dia nos dai hoje. Perdoai-nos as nossas ofensas, assim como nós perdoamos a quem nos tem ofendido. Não nos deixeis cair em tentação, mas livrai-nos do mal. Amém.
1: Ave Maria, cheia de graças, o Senhor é convosco. Bendita sois vós entre as mulheres. Bendito é o fruto do vosso ventre, Jesus.
0: Santa Maria, Mãe de Deus, rogai por nós, pecadores, agora e na hora de nossa morte. Amém.
1: Ave Maria, cheia de graças, o Senhor é convosco. Bendita sois vós entre as mulheres. Bendito é o fruto do vosso ventre, Jesus.
0: Santa Maria, Mãe de Deus, rogai por nós, pecadores, agora e na hora de nossa morte. Amém.
1: Ave Maria, cheia de graças, o Senhor é convosco. Bendita sois vós entre as mulheres. Bendito é o fruto do vosso ventre, Jesus.
0: Santa Maria, Mãe de Deus, rogai por nós, pecadores, agora e na hora de nossa morte. Amém.
1: Ave Maria, cheia de graças, o Senhor é convosco. Bendita sois vós entre as mulheres. Bendito é o fruto do vosso ventre, Jesus.
0: Santa Maria, Mãe de Deus, rogai por nós, pecadores, agora e na hora de nossa morte. Amém.
1: Ave Maria, cheia de graças, o Senhor é convosco. Bendita sois vós entre as mulheres. Bendito é o fruto do vosso ventre, Jesus.
0: Santa Maria, Mãe de Deus, rogai por nós, pecadores, agora e na hora de nossa morte. Amém.
1: Ave Maria, cheia de graças, o Senhor é convosco. Bendita sois vós entre as mulheres. Bendito é o fruto do vosso ventre, Jesus.
0: Santa Maria, Mãe de Deus, rogai por nós, pecadores, agora e na hora de nossa morte. Amém.
1: Ave Maria, cheia de graças, o Senhor é convosco. Bendita sois vós entre as mulheres. Bendito é o fruto do vosso ventre, Jesus.
0: Santa Maria, Mãe de Deus, rogai por nós, pecadores, agora e na hora de nossa morte. Amém.
1: Ave Maria, cheia de graças, o Senhor é convosco. Bendita sois vós entre as mulheres. Bendito é o fruto do vosso ventre, Jesus.
0: Santa Maria, Mãe de Deus, rogai por nós, pecadores, agora e na hora de nossa morte. Amém.
1: Ave Maria, cheia de graças, o Senhor é convosco. Bendita sois vós entre as mulheres. Bendito é o fruto do vosso ventre, Jesus.
0: Santa Maria, Mãe de Deus, rogai por nós, pecadores, agora e na hora de nossa morte. Amém.
1: Ave Maria, cheia de graças, o Senhor é convosco. Bendita sois vós entre as mulheres. Bendito é o fruto do vosso ventre, Jesus.
0: Santa Maria, Mãe de Deus, rogai por nós, pecadores, agora e na hora de nossa morte. Amém.
1: Glória ao Pai, ao Filho e ao Espírito Santo.
0: Como era no princípio, agora e sempre. Amém.

0: nós queremos agradecer a Rita Angelina, que está conosco, o nosso irmão Antônio Luiz Melo, lá da Boa Vista, comunidade de São Geraldo, também presente, Santa Luzia. Fátima Corte Real, boa noite. Obrigado pela participação, sempre nos ajudando no seu testemunho com a família. Muito obrigado, Fátima Corte Real. Socorro Mergulhão, seja bem-vinda sempre. Geisiane Salles, pedindo pela vida universitária e profissional da sua filha. Faltou citar o nome dela, não foi, Geisiane? Boa noite. Se possível, manda o nome da vossa filha para a gente, não é, referendar esse pedido a Jesus. Maria Cavalcante, boa noite, paz e bem. Milene Tenório, olha, ela apareceu aqui, Anabel. Saudades, um abraço, de toda a comunidade. Querida. Obrigado, Milene Tenório Mimoso. Queridos irmãos, temos o irmão Charles também. Tem outros irmãos e irmãs que nos acompanham, não é? Com essa agradável sintonia. Sérgio Gomes, olha aí, Cid Climério, boa noite. Aqui eu cumprimento a Anabel, Eli, ao vovô. Obrigado por sua família desse testemunho. Grande Sérgio Gomes. Maria Luísa, boa noite. Família Mariana. Melícia Santana. Edileuza de Paula, seja bem-vinda. Moacir Benício. Osana e Adilson Ramos, sempre conosco. Segundo mistério glorioso, a ascensão de Jesus ao céu.
1: Pai nosso que estás nos céus, santificado seja o vosso nome. Venha a nós o vosso reino, seja feita a vossa vontade, assim na terra como no céu.
2: O pão nosso de cada dia nos dai hoje. Perdoai as nossas ofensas, assim como nós perdoamos a quem nos tem ofendido. E não nos deixeis cair em tentação, mas livrai-nos do mal. Amém.
1: Ave Maria, cheia de graça, o Senhor é convosco. Bendita sois vós entre as mulheres, e bendito é o fruto do vosso ventre, Jesus.
2: Santa Maria, Mãe de Deus, rogai por nós, pecadores, agora e na hora de nossa morte. Amém.
1: Ave Maria, cheia de graça, o Senhor é convosco. Bendita sois vós entre as mulheres, e bendito é o fruto do vosso ventre, Jesus.
2: Santa Maria, Mãe de Deus, rogai por nós, pecadores, agora e na hora de nossa morte. Amém.
1: Ave Maria, cheia de graça, o Senhor é convosco, bendita sois vós entre as mulheres, e bendito é o fruto do vosso ventre, Jesus.
2: Santa Maria, Mãe de Deus, rogai por nós, pecadores, agora e na hora de nossa morte. Amém.
1: Ave Maria, cheia de graça, o Senhor é convosco. Bendita sois vós entre as mulheres, e bendito é o fruto do vosso ventre, Jesus.
2: Santa Maria, Mãe de Deus, rogai por nós, pecadores, agora e na hora de nossa morte. Amém.
1: Ave Maria, cheia de graça, o Senhor é convosco. Bendita sois vós entre as mulheres, e bendito é o fruto do vosso ventre, Jesus.
2: Santa Maria, Mãe de Deus, rogai por nós, pecadores, agora e na hora de nossa morte. Amém.
1: Ave Maria, cheia de graça, o Senhor é convosco. Bendita sois vós entre as mulheres, e bendito é o fruto do vosso ventre, Jesus.
2: Santa Maria, Mãe de Deus, rogai por nós, pecadores, agora e na hora de nossa morte. Amém.
1: Ave Maria, cheia de graça, o Senhor é convosco. Bendita sois vós entre as mulheres, e bendito é o fruto do vosso ventre, Jesus.
2: Santa Maria, Mãe de Deus, rogai por nós, pecadores, agora e na hora de nossa morte. Amém.
1: Ave Maria, cheia de graça, o Senhor é convosco. Bendita sois vós entre as mulheres, e bendito é o fruto do vosso ventre, Jesus.
2: Santa Maria, Mãe de Deus, rogai por nós, pecadores, agora e na hora de nossa morte. Amém.
1: Ave Maria, cheia de graça, o Senhor é convosco.

0: Bendita sois vós entre as mulheres, e bendito é o fruto do vosso ventre, Jesus.
1: Santa Maria, Mãe de Deus, rogai por nós, pecadores, agora e na hora de nossa morte. Amém.
0: Ave Maria, cheia de graça, o Senhor é convosco. Bendita sois vós entre as mulheres, e bendito é o fruto do vosso ventre, Jesus.
1: Santa Maria, Mãe de Deus, rogai por nós, pecadores, agora e na hora de nossa morte. Amém.
0: Glória ao Pai, ao Filho e ao Espírito Santo.
1: Como era no princípio, agora e sempre. Amém.
0: Ó meu Jesus,
1: perdoai-nos, livrai-nos do fogo do inferno, levai as almas todas para o céu, e socorrei principalmente as que mais precisarem da vossa misericórdia. Ó Deus, sede para nós força e proteção.
0: Jesus, Maria e José, nossa família vossa é.
2: Maria, Mãe da Eucaristia,
0: passa na frente.
2: São Miguel Arcanjo,
0: protegei-nos e defendei-nos no combate.
2: Nossa Senhora do Livramento,
1: rogai por nós.

0: E nós queremos agora nos unir em oração agradecendo pelo dom da vida dos irmãos e irmãs aniversariantes desse dia.
1: Parabenizamos Alcides Soares da Silva, Ana Raquel Bezerra da Silva, Antônio Claudino de Moura, Cleide Benigno dos Santos, Érica Maria da Boa Viagem, José Josenildo Félix da Silva, Leonardo Jefferson Feitosa Tenório, Rejane dos Santos Alves Lucena, Valdelice Pessoa de Assis, Vandete Maria Ferreira de Melo. Aos aniversariantes,
0: parabéns, saúde, vida longa, sabedoria para continuar sua missão que o Senhor lhes confiou. Paz e bem a todos. Queremos agradecer a Danile Silva, que está conosco mais uma vez, rezando pela família, os amigos, pela paz no mundo, pela restauração da saúde de Nina. Obrigado pela participação, Danile, sempre conosco. Obrigado também, queremos agradecer a Lucimar Berto, que está conosco, rezando pelo filho Luan Antônio Berto da Silva. Queremos agradecer também aos irmãos que estão conosco, bem pertinho da gente. Obrigado a você que aqui no Alto Cardeal reza conosco, aos irmãos da Coab 1, Coab 2, Residencial Maria de Fátima, os loteamentos, todos quantos nos bairros aqui da nossa cidade nos acompanham.
1: Também mensagens, Gilson, que nos chega através do nosso WhatsApp, a Wélida da cidade de Pesqueira oferece o texto a Valdelaine, que se encontra no hospital, na sala vermelha, e por todos do mundo inteiro. Também nós temos a Roseli, o César Sidney também, a Laíde Rosendo também enviando sua mensagem, a Edivânia Torres, nossa querida amiga Edivânia Torres, tantos outros aqui através do Moê, né, também participando conosco, Rosa, lá de Serra das Varas.
0: Sejam bem-vindos sempre.
1: Muitos irmãos aqui conosco através do nosso WhatsApp.
0: Muito obrigado a todos, irmãos pesqueirenses, os irmãos de Sanharó, filhos e filhas da misericórdia, em Caruaru, o menino que está sempre nos acompanhando, e ontem rezou ao vivo aqui com vocês.
1: Ele esteve que está conosco na coordenação, né, do
0: muito
1: EJC,
0: bem,
1: né?
0: Então,
1: da jornada, da quarta jornada.
0: Exatamente, o Danilo sempre conosco. Eu sempre trato o menino porque lembro-me sempre dele, menino crescente no trabalho, na missão, na sua profissão. Obrigado pelo testemunho, grande Danilo, e todos os filhos da misericórdia em Caruaru, né? Que estão sempre nos acompanhando. Também os irmãos de Paranatama, sempre temos participação. Você de Custódia, de Sertânia, homens do Terço de Sertânia, sempre nos acompanhando. Um testemunho belíssimo naquele encontro que tivemos lá no santuário. Obrigado pela participação sempre. Queremos rezar também aqui, agradecemos a participação dos irmãos de Ventrosa. Aqui temos a Severina Araújo, rezando pela família, pela paz no mundo. Eles são do sítio Ouro Branco, em Venturosa. Aqui o meu abraço a Gilberto, a Tinha, a todos que estão conosco, rezando este terço. Terceiro mistério glorioso, a descida do Espírito Santo sobre os apóstolos e a Virgem Maria, reunidos no cenáculo. Pai nosso que estás no céu, santificado seja o vosso nome. Venha a nós o vosso reino, seja feita a vossa vontade, assim na terra como no céu.
2: O pão nosso de cada dia nos dai hoje. Perdoai-nos as nossas ofensas, assim como nós perdoamos a quem nos tem ofendido. E não nos deixeis cair em tentação, mas livrai-nos do mal. Amém.
0: Ave Maria, cheia de graça, o Senhor é convosco, bendita sois vós entre as mulheres, e bendito é o fruto do vosso ventre, Jesus.
1: Santa Maria, Mãe de Deus, rogai por nós, pecadores, agora e na hora de nossa morte. Amém.
0: Ave Maria, cheia de graça, o Senhor é convosco, bendita sois vós entre as mulheres, e bendito é o fruto do vosso ventre, Jesus.
2: Santa Maria, Mãe de Deus, rogai por nós, pecadores, agora e na hora de nossa morte. Amém.
0: Ave Maria, cheia de graça, o Senhor é convosco, bendita sois vós entre as mulheres, e bendito é o fruto do vosso ventre, Jesus.
2: Santa Maria, Mãe de Deus, rogai por nós, pecadores, agora e na hora de nossa morte. Amém.
0: Ave Maria, cheia de graça, o Senhor é convosco. Bendita sois vós entre as mulheres, e bendito é o fruto do vosso ventre, Jesus.
2: Santa Maria, Mãe de Deus, rogai por nós, pecadores, agora e na hora de nossa morte. Amém.
0: Ave Maria, cheia de graça, o Senhor é convosco. Bendita sois vós entre as mulheres, e bendito é o fruto do vosso ventre, Jesus.
2: Santa Maria, Mãe de Deus, rogai por nós, pecadores, agora e na hora de nossa morte. Amém.
0: Ave Maria, cheia de graça, o Senhor é convosco. Bendita sois vós entre as mulheres, e bendito é o fruto do vosso ventre, Jesus.
2: Santa Maria, Mãe de Deus, rogai por nós, pecadores, agora e na hora de nossa morte. Amém.
0: Ave Maria, cheia de graça, o Senhor é convosco. Bendita sois vós entre as mulheres, e bendito é o fruto do vosso ventre, Jesus.
1: Santa Maria, Mãe de Deus, rogai por nós, pecadores, agora e na hora de nossa morte. Amém.
0: Ave Maria, cheia de graça, o Senhor é convosco. Bendita sois vós entre as mulheres, e bendito é o fruto do vosso ventre, Jesus.
1: Santa Maria, Mãe de Deus, rogai por nós, pecadores, agora e na hora de nossa morte. Amém.
0: Ave Maria, cheia de graça, o Senhor é convosco. Bendita sois vós entre as mulheres, e bendito é o fruto do vosso ventre, Jesus.
1: Santa Maria, Mãe de Deus, rogai por nós, pecadores, agora e na hora de nossa morte. Amém.
0: Ave Maria, cheia de graça, o Senhor é convosco. Bendita sois vós entre as mulheres, e bendito é o fruto do vosso ventre, Jesus.
1: Santa Maria, Mãe de Deus, rogai por nós, pecadores, agora e na hora de nossa morte. Amém.
0: Glória ao Pai, ao Filho e ao Espírito Santo.
1: Como era no princípio, agora e sempre. Amém.
0: Ó meu Jesus, perdoai-nos, livrai-nos do fogo do inferno. Levai as almas todas para o céu. E socorrei principalmente as que mais precisarem da vossa misericórdia.
1: Ó Deus, sede para nós força e proteção.
0: Jesus, Maria e José, nossa família vossa é.
1: Maria, Mãe da Eucaristia,
0: passa na frente.
1: São Miguel, Arcanjo,
0: protegei-nos e defendei-nos no combate.
1: Nossa Senhora do Perpétuo Socorro,
0: rogai por nós. E nós continuamos ao vivo com você, agradecendo o seu testemunho. Queremos agora, vovó Anabel, vamos apresentar o nome dos falecidos, né? Rezarmos pelas famílias enlutadas. Apresentemos este nome e também gostaria que também a irmã lá do Carneiro faleceu, Cléria.
1: Rezemos pelo descanso da alma de Cléria Araújo Siqueira, Maria Isabel Macário, Claudicélia Tavares de Souza, Ana Paula Tavares de Souza, o Alisson Nogueira, Benedito Antônio Serafim, Quitéria Lucinda Serafim, Geraldo Monteiro, Maria Tereza de Jesus Monteiro, Joaquim Monteiro, Antônio Bezerra, Zilda Bezerra, Adisna Karina Cavalcante Oliveira e Maria José Bezerra e Quitéria, um ano de sua Páscoa. Por esses irmãos e irmãs rezemos. Descanso eterno dá-lhe, Senhor.
0: A luz perpétua e o resplendor.
1: Que os nossos irmãos descansem em paz.
0: Amém. Queremos agradecer também a participação dos nossos queridos irmãos, homens do texto, da Reitoria de São Miguel. E aqui, Anabel, agradecer em nome de todos que participaram da caminhada, né, no domingo passado, para a Capela de Santa Cruz. Uma participação muito boa. Obrigado a todos que se destinaram, foram participar na manhã do domingo passado. Queremos agradecer a todos quantos participaram e manter a tradição também, o primeiro domingo de cada mês, sempre a partir das 6 horas da manhã, a recitação do texto, a partilha da palavra, a partilha também dos dons do alimento. E Nós agradecemos a todos quantos participaram deste momento forte de oração. Esse mês, excepcionalmente, foi no segundo domingo, devido a toda aquela
1: a programação
0: da semana anterior, que foi a eleição, não é isso?
1: Isso.
0: Foi o momento da primeiro turno. Então, agradecendo também aos irmãos, homens do texto e todas as famílias da querida comunidade de Nossa Senhora Aparecida, lá no bairro Boa Esperança. A família Lima, todos que organizaram, agradecer ao padre Glauco pelo empenho. Tivemos a alegria de participar mais um ano daquele grande momento. E o final com aquela carreata, com toda a procissão, a cavalgada, os irmãos conduzindo a imagem de Nossa Senhora Aparecida. Um momento realmente muito forte, não é? De oração e de respeito à padroeira do Brasil, Nossa Senhora Aparecida. Mistérios gloriosos. Quarto mistério, a Assunção da Virgem Maria ao céu.
1: Pai nosso que estais nos céus, santificado seja o vosso nome. Venha a nós o vosso reino. Seja feita a vossa vontade, assim na terra como no céu.
0: O pão nosso de cada dia nos dai hoje. Perdoai-nos as nossas ofensas, assim como nós perdoamos a quem nos tem ofendido. Não nos deixeis cair em tentação, mas livrai-nos do mal. Amém.
1: Ave Maria, cheia de graças, o Senhor é convosco. Bendita sois vós entre as mulheres. Bendito é o fruto do vosso ventre, Jesus.
0: Santa Maria, Mãe de Deus, rogai por nós, pecadores, agora e na hora de nossa morte. Amém.
1: Ave Maria, cheia de graças, o Senhor é convosco. Bendita sois vós entre as mulheres. Bendito é o fruto do vosso ventre, Jesus.
0: Santa Maria, Mãe de Deus, rogai por nós, pecadores, agora e na hora de nossa morte. Amém.
1: Ave Maria, cheia de graças, o Senhor é convosco. Bendita sois vós entre as mulheres. Bendito é o fruto do vosso ventre, Jesus.
0: Santa Maria, Mãe de Deus, rogai por nós, pecadores, agora e na hora de nossa morte. Amém.
1: Ave Maria, cheia de graças, o Senhor é convosco. Bendita sois vós entre as mulheres. Bendito é o fruto do vosso ventre, Jesus.
0: Santa Maria, Mãe de Deus, rogai por nós, pecadores, agora e na hora de nossa morte. Amém.
1: Ave Maria, cheia de graças, o Senhor é convosco. Bendita sois vós entre as mulheres. Bendito é o fruto do vosso ventre, Jesus.
0: Santa Maria, Mãe de Deus, rogai por nós, pecadores, agora e na hora de nossa morte. Amém.
1: Ave Maria, cheia de graças, o Senhor é convosco. Bendita sois vós entre as mulheres. Bendito é o fruto do vosso ventre, Jesus.
0: Santa Maria, Mãe de Deus, rogai por nós, pecadores, agora e na hora de nossa morte. Amém.
1: Ave Maria, cheia de graças, o Senhor é convosco. Bendita sois vós entre as mulheres. Bendito é o fruto do vosso ventre, Jesus.
0: Santa Maria, Mãe de Deus, rogai por nós, pecadores, agora e na hora de nossa morte. Amém.
1: Ave Maria, cheia de graças, o Senhor é convosco. Bendita sois vós entre as mulheres. Bendito é o fruto do vosso ventre, Jesus.
0: Santa Maria, Mãe de Deus, rogai por nós, pecadores, agora e na hora de nossa morte. Amém.
1: Ave Maria, cheia de graças, o Senhor é convosco. Bendita sois vós entre as mulheres. Bendito é o fruto do vosso ventre, Jesus.
0: Santa Maria, Mãe de Deus, rogai por nós, pecadores, agora e na hora de nossa morte. Amém.
1: Ave Maria, cheia de graças, o Senhor é convosco. Bendita sois vós entre as mulheres. Bendito é o fruto do vosso ventre, Jesus.
0: Santa Maria, Mãe de Deus, rogai por nós, pecadores, agora e na hora de nossa morte. Amém.
1: Ave Maria, cheia de graças, o Senhor é convosco. Bendita sois vós entre as mulheres. Bendito é o fruto do vosso ventre, Jesus.
0: Santa Maria, Mãe de Deus, rogai por nós, pecadores, agora e na hora de nossa morte. Amém.
1: Glória ao Pai, ao Filho e ao Espírito Santo.
0: Como era no princípio, agora e sempre. Amém.
1: Ó meu Jesus, perdoai-nos,
0: livrai-nos do fogo do inferno. Levai as almas todas para o céu.
1: e socorrei principalmente as que mais precisarem da vossa misericórdia. Ó Deus, sede para nós força e proteção.
0: Jesus, Maria e José, nossa família vossa é.
1: Maria, Mãe da Eucaristia,
0: passa na frente.
1: São Miguel Arcanjo,
0: protegei-nos e defendei-nos no combate.
1: Nossa Senhora do Perpétuo Socorro,
0: rogai por nós.

0: E nós queremos agradecer mais uma vez a você que envia seus pedidos através da live. Que bom, que alegria poder ler, ter a sua participação. Vovó Anabel, alguns outros pedidos aí, veja por favor.
1: Gilson, nós temos aqui vários irmãos que mandam pedidos de oração. Muitos não identificaram seus nomes, né? Mas aqui desejando boa noite à família Mariana.
0: Que bom.
1: Outros desejando, pedindo oração por Calixto, né?
0: Isso.
1: É, tantos outros pedidos, Geiciane também.
0: Já citamos aqui também os irmãos de Pesqueira. Lembrando aqui, eu gostaria de lembrar e não posso esquecer, a comunidade Mãe Aparecida do Descobrimento, que realizou também sua festa, faz parte da área pastoral de São Geraldo de Magela. E a comunidade de São Geraldo está em festa, não é? Mais uma noite hoje, vai até o próximo domingo, o novenário dedicado ao padroeiro. Participações muito boas, eu estive lá na noite com os homens do terço, foi uma receptividade extraordinária. Quem celebrou foi o padre Fabinho Lima, uma homilia, uma catequese extraordinária. E a participação, padre Léo está de parabéns com sua equipe, nossa gratidão, nossas
1: são
0: orações
1: muito receptivos,
0: são,
1: né?
0: E o padre Léo naquele jeitinho dele e tal. Padre Alain já não está, já foi para outra paróquia, né? Mas isso. O padre Léo, muitíssimo organizado, daquele jeito, tranquilo, sereno de falar, mas não é uma participação, tudo muito bem organizado. Parabéns, padre Léo e toda a sua equipe, da querida paróquia irmã, a paróquia de São Geraldo de Magela. Vamos rezar o quinto mistério glorioso, a coroação de Maria no céu, rainha do céu e rainha da terra. Eli Vasconcelos, reza conosco.
2: Pai nosso que estás nos céus, santificado seja o vosso nome. Venha a nós o vosso reino, seja feita a vossa vontade, assim na terra como no céu.
3: O pão nosso de cada dia nos dai hoje. Perdoai as nossas ofensas, assim como nós perdoamos a quem nos tem ofendido. E não nos deixeis cair em tentação, mas livrai-nos do mal. Amém.
2: Ave Maria, cheia de graça, o Senhor é convosco. Bendita sois vós entre as mulheres, e bendito é o fruto do vosso ventre, Jesus.
3: Santa Maria, Mãe de Deus, rogai por nós, pecadores, agora e na hora de nossa morte. Amém.
2: Ave Maria, cheia de graça, o Senhor é convosco. Bendita sois vós entre as mulheres, e bendito é o fruto do vosso ventre, Jesus.
3: Santa Maria, Mãe de Deus, rogai por nós, pecadores, agora e na hora de nossa morte. Amém.
2: Ave Maria, cheia de graça, o Senhor é convosco. Bendita sois vós entre as mulheres, e bendito é o fruto do vosso ventre, Jesus.
3: Santa Maria, Mãe de Deus, rogai por nós, pecadores, agora e na hora de nossa morte. Amém.
2: Ave Maria, cheia de graça, o Senhor é convosco. Bendita sois vós entre as mulheres, e bendito é o fruto do vosso ventre, Jesus.
3: Santa Maria, Mãe de Deus, rogai por nós, pecadores, agora e na hora de nossa morte. Amém.
2: Ave Maria, cheia de graça, o Senhor é convosco. Bendita sois vós entre as mulheres, e bendito é o fruto do vosso ventre, Jesus.
3: Santa Maria, Mãe de Deus, rogai por nós, pecadores, agora e na hora de nossa morte. Amém.
2: Ave Maria, cheia de graça, o Senhor é convosco. Bendita sois vós entre as mulheres, e bendito é o fruto do vosso ventre, Jesus.
3: Santa Maria, Mãe de Deus, rogai por nós, pecadores, agora e na hora de nossa morte. Amém.
2: Ave Maria, cheia de graça, o Senhor é convosco. Bendita sois vós entre as mulheres, e bendito é o fruto do vosso ventre, Jesus.
3: Santa Maria, Mãe de Deus, rogai por nós, pecadores, agora e na hora de nossa morte. Amém.
2: Ave Maria, cheia de graça, o Senhor é convosco. Bendita sois vós entre as mulheres, e bendito é o fruto do vosso ventre, Jesus.
3: Santa Maria, Mãe de Deus, rogai por nós, pecadores, agora e na hora de nossa morte. Amém.
2: Ave Maria, cheia de graça, o Senhor é convosco. Bendita sois vós entre as mulheres, e bendito é o fruto do vosso ventre, Jesus.
3: Santa Maria, Mãe de Deus, rogai por nós, pecadores,
1: agora e na hora de nossa morte. Amém.
2: Ave Maria, cheia de graça, o Senhor é convosco, bendita sois vós entre as mulheres, e bendito é o fruto do vosso ventre, Jesus.
3: Santa Maria, Mãe de Deus, rogai por nós, pecadores, agora e na hora de nossa morte. Amém.
2: Glória ao Pai, ao Filho e ao Espírito Santo.
3: Como era no princípio, agora e sempre. Amém.
2: Ó meu Jesus,
3: perdoai-nos, livrai-nos do fogo do inferno. Levai as almas todas para o céu e socorrei principalmente as que mais precisarem da vossa misericórdia.
0: Ó Deus, sede para nós força e proteção.
1: Jesus, Maria e José, nossa família, vossa é.
0: Maria, Mãe da Eucaristia,
1: passa na frente.
0: São Miguel Arcanjo,
1: protegei-nos e defendei-nos no combate.
0: Nossa Senhora de Guadalupe,
1: rogai por nós.
0: Agradecimento. Infinitas graças vos damos, soberana Rainha, pelos benefícios que todos os dias recebemos de vossas mãos maternais. Dignai-vos agora e para sempre tomarmos debaixo do vosso poderoso amparo. E para mais vos agradecer, vos saudamos com a Salve Rainha. Salve Rainha, Mãe de Misericórdia, vida, doçura e esperança nossa salve. A vós bradamos os degredados filhos de Eva, a vós suspirando, gemendo e chorando neste vale de lágrimas. Eia, pois, advogada nossa, estes vossos olhos misericordiosos a nós volvei. E depois deste desterro, mostrai-nos Jesus, bendito fruto do vosso ventre. Ó clemente, ó piedosa, ó doce sempre Virgem Maria,
2: rogai por nós, Santa Mãe de Deus,
1: para que sejamos dignos das promessas de Cristo.
0: Ó Maria concebida sem pecado,
1: rogai por nós que recorremos a vós.
0: Maria, Mãe da Eucaristia,
1: passa na frente.
0: São Miguel Arcanjo,
1: protegei-nos e defendei-nos no combate.
0: Nossa Senhora Aparecida, padroeira do Brasil,
1: rogai por nós.
0: Amados irmãos e irmãs, estamos concluindo o Momento Mariano nessa quarta-feira. Obrigado pela amável companhia, você que participou pela live, você que enviou seus pedidos pelo call center. Eli Vasconcelos conosco, vovó Anabel, e você do outro lado, nos ajudando, caminhando conosco nessa feliz, não é, oportunidade, os minutos preciosos diante de Jesus e de Maria. Obrigado a todos. Lembramos mais uma vez as festividades do querido padroeiro São Geraldo de Magela. Mais uma noite celebrativa. Daqui a pouco, a partir das 7:30, a celebração da Santa Missa. Logo em seguida, a quermesse e toda a confraternização com os irmãos, os convidados, os noiteiros que vão participar de mais uma noite no novenário dedicado a São Geraldo de Magela. Amanhã, pela providência divina, na quinta-feira eucarística, amanhã, vamos estar aqui, se Deus quiser, rezando e já com os detalhes finais da abertura da quarta jornada da juventude, que vai começar oficialmente na sexta-feira pela manhã. Rezemos, pois, agradecendo por este momento.
3: Não há poder maior do que o poder da Santíssima Trindade. E é com este poder que nós nos revestimos, em nome do Pai, do Filho e do Espírito Santo. Amém.
0: Louvado seja nosso Senhor Jesus Cristo.
1: Para sempre seja louvado.
0: Salve Maria, a nossa alegria.
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0: 7 e 1.
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0: Céu, vamos rezar a nossa coroa. Coloque agora o coração para, feche os olhos e coloca no coração de Nossa Senhora aquele coração daquela pessoa por quem você está rezando também, pedindo a cura emocional, a cura das feridas do coração. E você, se é você, coloque o seu coração. Segunda-feira rezamos por aqueles que sofrem com a depressão, ontem com a ansiedade e hoje vamos colocar aquelas pessoas que estão aí passando pelo mal, podemos dizer assim, porque é um mal-estar terrível quem passa pela síndrome do pânico. Então vamos pedir que os santos anjos levem as lágrimas de Nossa Senhora para derramar nesses corações, colocando confiança, colocando fé, acreditando que não precisa ter medo de nada. Pelo contrário, temos um Deus que é Pai e uma Mãe do céu que cuida. Essa Mãe quer lavar seu coração e colocar ordem com as lágrimas dela. Pelo sinal da Santa Cruz, livra-nos Deus nosso Senhor dos nossos inimigos, em nome do Pai, do Filho e do Espírito Santo. Amém. Oração inicial. Eis-nos aqui aos vossos pés, ó Dulcíssimo Jesus crucificado, para vos oferecermos as lágrimas daquela que, com tanto amor, vos acompanhou no caminho doloroso do Calvário. Fazei, ó bom Mestre, que nós saibamos aproveitar da lição que elas nos dão, para que na terra, realizando a vossa santíssima vontade, possamos um dia no céu vos louvar por toda a eternidade. Amém. Vede, ó Jesus, que são as lágrimas daquela que mais vos amou na terra
1: e que mais vos ama no céu.
0: Meu Jesus, ouvi os nossos rogos
1: pelas lágrimas de vossa Mãe Santíssima.
0: Meu Jesus, ouvi os nossos rogos
1: pelas lágrimas de vossa Mãe Santíssima.
0: Meu Jesus, ouvi os nossos rogos
1: pelas lágrimas de vossa Mãe Santíssima.
0: Meu Jesus, ouvi os nossos rogos
1: pelas lágrimas de vossa Mãe Santíssima.
0: Meu Jesus, ouvi os nossos rogos
1: pelas lágrimas de vossa Mãe Santíssima.
0: Meu Jesus, ouvi os nossos rogos
1: pelas lágrimas de vossa Mãe Santíssima.
0: Meu Jesus, ouvi os nossos rogos
1: pelas lágrimas de vossa Mãe Santíssima.
0: Vede, ó Jesus, que são as lágrimas daquela que mais vos amou na terra
1: e que mais vos ama no céu.
0: Meu Jesus, ouvi os nossos rogos
1: pelas lágrimas de vossa Mãe Santíssima.
0: Meu Jesus, ouvi os nossos rogos
1: pelas lágrimas de vossa Mãe Santíssima.
0: Meu Jesus, ouvi os nossos rogos
1: pelas lágrimas de vossa Mãe Santíssima.
0: Meu Jesus, ouvi os nossos rogos
1: pelas lágrimas de vossa Mãe Santíssima.
0: Meu Jesus, ouvi os nossos rogos
1: pelas lágrimas de vossa Mãe Santíssima.
0: Meu Jesus, ouvi os nossos rogos
1: pelas lágrimas de vossa Mãe Santíssima.
0: Meu Jesus, ouvi os nossos rogos
1: pelas lágrimas de vossa Mãe Santíssima.
0: Vede, ó Jesus, que são as lágrimas daquela que mais vos amou na terra
1: e que mais vos ama no céu.
0: Meu Jesus, ouvi os nossos rogos
1: pelas lágrimas de vossa Mãe Santíssima.
0: Meu Jesus, ouvi os nossos rogos
1: pelas lágrimas de vossa Mãe Santíssima.
0: Meu Jesus, ouvi os nossos rogos
1: pelas lágrimas de vossa Mãe Santíssima.
0: Meu Jesus, ouvi os nossos rogos
1: pelas lágrimas de vossa Mãe Santíssima.
0: Meu Jesus, ouvi os nossos rogos
1: pelas lágrimas de vossa Mãe Santíssima.
0: Meu Jesus, ouvi os nossos rogos
1: pelas lágrimas de vossa Mãe Santíssima.
0: Meu Jesus, ouvi os nossos rogos
1: pelas lágrimas de vossa Mãe Santíssima.
0: Vede, ó Jesus, que são as lágrimas daquela que mais vos amou na terra
1: e que mais vos ama no céu.
0: Meu Jesus, ouvi os nossos rogos
1: pelas lágrimas de vossa Mãe Santíssima.
0: Meu Jesus, ouvi os nossos rogos
1: pelas lágrimas de vossa Mãe Santíssima.
0: Meu Jesus, ouvi os nossos rogos
1: pelas lágrimas de vossa Mãe Santíssima.
0: Meu Jesus, ouvi os nossos rogos
1: pelas lágrimas de vossa Mãe Santíssima.
0: Meu Jesus, ouvi os nossos rogos
1: pelas lágrimas de vossa Mãe Santíssima.
0: Meu Jesus, ouvi os nossos rogos
1: pelas lágrimas de vossa Mãe Santíssima.
0: Meu Jesus, ouvi os nossos rogos
1: pelas lágrimas de vossa Mãe Santíssima.
0: Vede, ó Jesus, que são as lágrimas daquela que mais vos amou na terra
1: e que mais vos ama no céu.
0: Meu Jesus, ouvi os nossos rogos
1: pelas lágrimas de vossa Mãe Santíssima.
0: Meu Jesus, ouvi os nossos rogos
1: pelas lágrimas de vossa Mãe Santíssima.
0: Meu Jesus, ouvi os nossos rogos
1: pelas lágrimas de vossa Mãe Santíssima.
0: Meu Jesus, ouvi os nossos rogos
1: pelas lágrimas de vossa Mãe Santíssima.
0: Meu Jesus, ouvi os nossos rogos
1: pelas lágrimas de vossa Mãe Santíssima.
0: Meu Jesus, ouvi os nossos rogos
1: pelas lágrimas de vossa Mãe Santíssima.
0: Meu Jesus, ouvi os nossos rogos
1: pelas lágrimas de vossa Mãe Santíssima.
0: Vede, ó Jesus, que são as lágrimas daquela que mais vos amou na terra
1: e que mais vos ama no céu.
0: Meu Jesus, ouvi os nossos rogos.
1: Pelas lágrimas de vossa Mãe Santíssima.
0: Meu Jesus, ouvi os nossos rogos.
1: Pelas lágrimas de vossa Mãe Santíssima.
0: Meu Jesus, ouvi os nossos rogos.
1: Pelas lágrimas de vossa Mãe Santíssima.
0: Meu Jesus, ouvi os nossos rogos.
1: Pelas lágrimas de vossa Mãe Santíssima.
0: Meu Jesus, ouvi os nossos rogos.
1: Pelas lágrimas de vossa Mãe Santíssima.
0: Meu Jesus, ouvi os nossos rogos.
1: Pelas lágrimas de vossa Mãe Santíssima.
0: Meu Jesus, ouvi os nossos rogos.
1: Pelas lágrimas de vossa Mãe Santíssima.
0: Vede, ó Jesus, que são as lágrimas daquela que mais vos amou na terra
1: e que mais vos ama no céu.
0: Meu Jesus, ouvi os nossos rogos.
1: Pelas lágrimas de vossa Mãe Santíssima.
0: Meu Jesus, ouvi os nossos rogos.
1: Pelas lágrimas de vossa Mãe Santíssima.
0: Meu Jesus, ouvi os nossos rogos.
1: Pelas lágrimas de vossa Mãe Santíssima.
0: Meu Jesus, ouvi os nossos rogos.
1: Pelas lágrimas de vossa Mãe Santíssima.
0: Meu Jesus, ouvi os nossos rogos.
1: Pelas lágrimas de vossa Mãe Santíssima.
0: Meu Jesus, ouvi os nossos rogos.
1: Pelas lágrimas de vossa Mãe Santíssima.
0: Meu Jesus, ouvi os nossos rogos.
1: Pelas lágrimas de vossa Mãe Santíssima.
0: Vede, ó Jesus, que são as lágrimas daquela que mais vos amou na terra
1: e que mais vos ama no céu.
0: Vede, ó Jesus, que são as lágrimas daquela que mais vos amou na terra
1: e que mais vos ama no céu.
0: Vede, ó Jesus, que são as lágrimas daquela que mais vos amou na terra
1: e que mais vos ama no céu.
0: Oração final. Virgem Santíssima e Mãe das Dores, nós vos pedimos que junteis os vossos rogos aos nossos, a fim de que Jesus, vosso divino Filho, a quem nos dirigimos em nome das vossas lágrimas de mãe, ouça as nossas preces e nos conceda com as graças que desejamos a coroa da vida eterna.
1: Amém.
0: Amém. Por vossa mansidão divina, ó Jesus manietado,
1: salvai o mundo do erro que o ameaça.
0: Ó Virgem dolorosíssima,
1: as vossas lágrimas derramadas.

Deus, que noite maravilhosa. Gente, eu quero reforçar para vocês essa semana. Clamor pelos endividados. E amanhã e sexta-feira vai estar conosco o padre Barnabé, que foi ordenado, ele é da Fraternidade São João Paulo II, foi ordenado juntamente com o padre Samuel, que já esteve aqui conosco. Então, olha, amanhã, sexta-feira, os dois últimos dias desta grande semana, semana com tantos testemunhos e milagres, você não pode perder e precisa também chamar outras pessoas para participarem desse momento de oração, tá bom? Então, daqui a pouquinho, você vai ouvir aqui numa pregação com o irmão Tarcísio Maria, tem texto do combate, amanhã o padre Barnabé vai estar conosco. Semana que vem é semana com a desatadora dos nós. Esta devoção que fortíssima é aqui no nosso Brasil, o padre Jonathan Diniz também tem grande devoção a ela, tem um grande testemunho, vai estar semana que vem com a gente também pregando, rezando o texto do combate com a gente. Foi uma maravilha, foi uma bênção quando o padre Jonathan veio aqui algumas semanas, alguns meses atrás. E você não pode perder também. Semana da desatadora dos nós, ela que vai interceder para que Jesus desate os nós da sua vida. E na outra semana, a última semana de outubro, vamos viver a campanha Protegidos do Mal. É a semana do Halloween. Precisamos estar atentos com as nossas famílias, com as nossas crianças e jovens, sobretudo. Então, se programe para estar conosco. Inclusive, no canal do Texto do Combate, no canal do WhatsApp, lá está a programação desse mês de outubro para você não perder nada. Tá certo? Então, entra aqui no canal do WhatsApp, que a irmã vai colocar o QR Code para você. E eu quero também mostrar para você um combo nesta Semana das Crianças. Dia 12 foi Dia das Crianças, de Nossa Senhora Aparecida, não é? Então, olha, essa almofadinha aqui, fofinha, desse jeito, para sua criança, né? 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E esse combo, olha, o combo Pequeno Soldado de São Miguel, vai a almofadinha, olha aqui atrás, ainda tem escrito, olha, quem como Deus, a sua criança dormir com esta invocação que derrotou Lúcifer, para que ele também esteja protegido. Vai o escapulário pequenininho aqui de criança também, olha, para ele já crescer na devoção à Nossa Senhora do Carmo. Também o livro Batalha no Céu, que é contando a história justamente da vitória de São Miguel. Mas olha, com desenhos para serem pintados. Até eu fiquei com vontade de ter um desses para pintar também. Olha aqui, ó. Tá vendo? A irmã Maria Esperança aqui. Não, a Madre Kelly. Tô vendo de cabeça para baixo. Então, você dá para sua criança, para afilhado, para sobrinho, para primo mais novo. Também vai o livro Coroa de Rosas. É o Rosário da Mãezinha do Céu para crianças. Aqui é o rosário, né? Então também, olha, com imagens para você, para ele pintar, para aprender os mistérios do Santo Rosário. E quero aproveitar para falar do canal do YouTube do Exército Mirim. Lá também tem conteúdo para as crianças. Você que é mãe e pai, tem que estar lá. Não tem escolha. Tem que estar e apresentar para o seu filho. Se ele já tem celular, ativa no celular dele também. Diz assim, não pode tirar. A mamãe colocou, o papai colocou, não pode tirar aqui a inscrição, né, as notificações, e faz ele assistir para já ir aprendendo também a amar tudo aquilo que é devoção da nossa Santa Igreja. Vamos ao nosso testemunho desta noite, o testemunho da Ana Helena, e ela diz assim: Santa e abençoada noite, minhas irmãs e irmãos em Cristo. Eu venho contar meu testemunho de uma grande obra que o Senhor realizou na minha vida durante o terço do combate. Conheci o Instituto Hesed há pouco tempo, durante a quaresma de São Miguel. E desde então, Jesus foi tocando muito o meu coração. Principalmente quando eu vi as irmãs louvando a alegria da irmã do violão. Olha aí, Maria Alexia. E a alegria e o sorriso das demais irmãs. A cada dia, a palavra vinha como pequenos tijolinhos de fé, me fortalecendo. Em um dos dias de oração, foi dito que a provisão do Senhor viria em nosso favor. Durante a oração, Deus mostrava armários vazios. E era exatamente o que eu estava vivendo naquele dia. Meus armários estavam vazios.
Enquanto rezávamos e louvávamos, socorre-nos, ó mãe, aconteceu algo que me marcou muito. Eu estava cantando e rezando quando meu terço se rompeu em minhas mãos. Naquele momento senti a unção de Deus e as lágrimas começaram a correr pelo meu rosto. E no dia seguinte, aquilo que foi dito na oração se cumpriu na minha vida. A provisão do Senhor chegou. Minha geladeira se encheu de uma forma que eu não sei explicar. Deus enviou anjos para nos socorrer. E foi tão grande o que recebemos que eu pude até partilhar com outras famílias. Naquele dia eu precisava de ajuda. E o Senhor não só cuidou da minha família, como também me deu a graça de ajudar outras pessoas. Só tenho a agradecer e louvar a bondade de Deus. Todos os dias me lembro de que Ele está no meio de nós, cuidando de cada um dos seus filhos. Porque Deus é um Pai de amor. Quem como Deus? Ninguém. Ninguém como Deus. Deus quer ser Deus na sua vida e prover também aquilo que lhe falta. Se os seus armários estão vazios, creia e reze conosco durante esta semana. Se é de repente uma conta para pagar, creia e reze. Se é um emprego que não chega já há tanto tempo, creia e reze. Pedindo libertação nesta semana, acredite, nosso Deus é o Deus de milagres. Ele realiza milagres. Nós não podemos comercializar com Deus, querer só os milagres dele e não querê-lo. Precisamos querer Deus em primeiro lugar. E querer Deus implica também conversão, mudança de vida. Por isso que nas formações as pregações são tão importantes. Você está aqui presente também para aprender e mudar o que não está de acordo com o Evangelho. Mas que Deus é Deus de milagres, isso é fato. Isso ninguém muda. Isso é infinito. Deus realiza milagres. E Ele quer realizar na sua vida também, como realizou na vida desta filha também. Tá? Então, esta semana, reze com muita fé, reze com confiança. E quero pedir que você mais uma vez compartilhe. Você que tem grupo de WhatsApp, que tem Instagram, faça esta grande caridade para você mesmo. Porque talvez os seus armários não estejam vazios. Mas talvez o seu coração esteja, talvez o coração de alguém esteja. Talvez o armário de alguém esteja vazio. E você vai ser o sinal da providência de enviar para ela um caminho de oração, que é o terço do combate. Então, enquanto vamos rezar e suplicar ao Espírito Santo, sem perder o clima de oração, você vai mandar para aquela pessoa que você sabe que precisa da providência, mas coloque nos seus grupos, faça essa caridade, compartilhar aí nos seus stories também do Instagram, na sua lista de transmissão, coloque lá no grupo do trabalho, talvez pessoas, colegas de trabalho seu, estejam precisando também, tá bom? Enquanto isso, nos pediu o Espírito Santo que ele venha sobre o irmão Tarcísio e Maria e faça dele um instrumento eficaz nesta noite.

buscai primeiro o reino dos céus, o reino de Deus e a sua justiça, e tudo mais lhe será acrescentado. Acolho você com muita alegria para este momento de pregação agora do nosso poderoso Terço do Combate, onde nós vamos meditar sobre algumas muralhas. Muralhas que impedem a providência de Deus agir na sua vida. E já adianto para você que uma dessas muralhas é exatamente a fidelidade no dízimo. Nós vamos falar sobre o dízimo de modo que você vai entender o que a igreja ensina sobre esta prática, sendo o quinto mandamento da igreja, o que nós devemos fazer, como devemos nos comportar diante disso, qual deve ser a nossa doação, tudo isso você vai aprender hoje. Mas o ponto principal é, existem muralhas que impedem a ação da providência de Deus na nossa vida. E é por isso que eu quero abrir com você este momento de pregação, acolhendo todos que estão chegando, com Mateus. Evangelho de São Mateus, capítulo 6, versículo 24 ao 34. Nós vamos nos deter de modo especial no versículo 33, que é exatamente aquilo que falei com você há pouco. Buscai primeiro o reino de Deus e a sua justiça, e todas essas coisas vos serão acrescentadas. Imagina comigo esta cena, uma cidade está cercada de muralhas. Uma cidade inteira, como você talvez já tenha visto em Josué capítulo 6. Uma cidade está cercada de muralhas. As muralhas, elas protegem, mas também causam um isolamento àquela cidade. Nada entra e nada sai. Isso aqui é um fato. Aquela cidade está murada e aquelas muralhas vão proteger aquela cidade de algum mal que possa querer entrar ou de alguma situação que possa querer sair daquela muralha. Aquela muralha está protegendo a cidade. Nós precisamos entender com esta imagem o seguinte. Meus filhos, Deus quer cuidar de nós. Deus quer cuidar de você. Deus quer cuidar de cada um de nós. E isso não é uma teologia da prosperidade como nós escutamos com os nossos irmãos evangélicos protestantes. Não. Não é uma teologia da prosperidade, mas é fé da igreja. Deus quer cuidar de cada um de nós. E aqui como fundamento eu trago para você um ponto do catecismo, onde na verdade três a quatro pontos que ensinam do parágrafo 302 ao 305, ensina que Deus conduz sua criação com sabedoria e amor. Deus conduz a sua criação com sabedoria e amor, por quê? Porque Ele deseja cuidar de cada um de nós. Ele deseja providenciar a nossa vida tudo aquilo que nós precisamos. E que também nosso Senhor Jesus Cristo nos pede um abandono filial ao Pai. Devemos, nessa confiança ao Pai, nos abandonar nele. Ensinando-nos, assim como nosso Senhor nos fez para nos ensinar, fez para nos dar o exemplo como deveríamos fazer, um abandono total ao Pai. Este Pai, Ele cuida de cada um de nós. Cuida das nossas necessidades mais pequenas, que às vezes aos nossos olhos parecem ser tão insignificantes. É isso que está no ponto 305 do Catecismo, quando ele cita exatamente a passagem que estamos fundamentando esta pregação, Mateus capítulo 6, versículo 31 ao 33. E assim nós podemos nos perguntar então, por que tanta gente? Olha para o seu redor, talvez você esteja no seu trabalho, talvez você esteja em casa agora, voltando talvez do seu emprego. A realidade que você se encontra agora, se pergunte, por que tanta gente vive sufocada? Por que tanta gente vive aflita, sem ver a mão de Deus cuidando das situações? Nós proclamamos que Deus está cuidando das coisas, nós confiamos em Deus, nós nos abandonamos, mas por quê? Mesmo assim, as pessoas vivem sufocadas, vivem constantemente em aflição. O evangelho que nós vamos ver e que está fundamentando, como falei para vocês, este nosso momento, nos dá uma pista, nos dá uma dica do que poderíamos pensar. O problema nem sempre está na falta da providência. Porque a providência age na nossa vida. Jesus diz, olhai as aves do céu, vede os lírios do campo, não semeiam, não tecem, não ceifam e minha mão os ampara. A mão de Deus cuida de cada um de nós, a sua providência age na nossa vida. Por isso, o problema nem sempre é a providência, mas nas muralhas que nós levantamos diante desta providência. Nas muralhas que nós levantamos diante da ação de Deus na nossa vida. E é por isso que eu quero ler com você o Evangelho de São Marcos.
Se você pode, abra aí sua Bíblia. Evangelho de São Marcos, capítulo 6, de modo muito breve para que você possa entender isso. Se você não pode abrir sua Bíblia agora, escute com muita atenção. Marcos capítulo 6, versículos 5 e 6 diz assim para nós. Quando Jesus olha e diz: e não conseguia fazer ali nenhum milagre. Ali aonde? Em Nazaré, onde Jesus estava. E não conseguia fazer ali nenhum milagre. Nenhum milagre. Naquela terra. Porque um profeta não é aceito na sua pátria. Apenas curou a uns poucos enfermos, impondo-lhes as mãos. E admirava-se da incredulidade deles. E Jesus percorria os povoados da redondeza, ensinando. Nessa passagem nós vemos que Jesus não perdeu o seu poder. Jesus poderia sim fazer milagres, como ainda hoje pode no nosso meio. Mas ele encontra uma muralha. A falta de fé daquele povo, a desconfiança daquele povo em olhar para Jesus e dizer: ele é daqui, do nosso meio, e está operando milagres. Ele comeu com a gente, ele andou com a gente para ir para o templo, ele ofereceu o sacrifício conosco e agora está fazendo milagre. Mudos ouvirem, cegos enxergarem, tudo isso Deus está fazendo no nosso meio através dele. E essa dúvida no coração das pessoas criou uma muralha da ação de Deus, de Jesus, naquele povo, naquele momento. Então, de modo muito prático e reflexivo, eu quero lhe levar a perceber três muralhas que nós podemos levantar exatamente que impedem a ação da providência na nossa vida. A primeira delas, um coração que murmura. Se o seu coração é um coração que murmura, isso é uma muralha diante da providência de Deus. A segunda, a brecha da infidelidade. A infidelidade é uma brecha que nós podemos levar à ruína toda aquela muralha, se for para proteger a cidade, uma brecha dentro que pode ali dar uma

16, nós vamos ver exatamente que Deus tira o povo daquela situação de escravidão do Egito, e Deus tirando o povo começa a murmurar contra Deus, que diz assim: os israelitas disseram-lhe, quem dera que tivéssemos morrido pela mão do Senhor na terra do Egito, quando nos sentávamos junto às panelas de carne e comíamos pão com fartura. Vós nos fizestes sair a este deserto para matar de fome toda esta multidão. Um coração que não percebe a libertação de Deus, um coração que viu o mar se abrir, um coração que viu o maná descer do céu, é exatamente este mesmo coração que, vendo os prodígios de Deus no meio do povo, murmura. Por que nos trouxestes aqui para nos matar de fome? Um coração que não reconhece a providência de Deus na sua vida é um coração que vive a sua vida murmurando. São Paulo diz para nós em 1 Coríntios capítulo 10, versículo 10, não murmureis como alguns deles murmuram. E aqui você precisa entender algo que é o ponto, como se fosse o ponto principal deste primeiro ponto. A murmuração parece só uma reclamação. Muitas vezes a murmuração parece só uma reclamação, mas se nós formos agora parar um pouco e abrir, colocar uma lupa diante desta palavra, ver ali nas entrelinhas o que está escrito, no fundo é um ato de desconfiança. Porque quando nós reclamamos é porque não confiamos. Se nós reclamamos da providência de Deus, não confiamos na sua ação no nosso meio. E agora olha para a sua vida e pense, quantas vezes você murmurou da ação de Deus? Quantas vezes Deus estava agindo, seja até mesmo de modo que você não esperava, frustrando os seus planos, como diz o salmista? Ele estava agindo e você não percebeu. A palavra diz, Deus, o Senhor, não sabe o que está fazendo comigo. E muitas vezes repetimos isso. Deus não sabe o que está fazendo comigo. Deus não está fazendo na minha vida. Ou Deus está fazendo e não estou percebendo. Como vou confiar num Deus que está tão distante e a providência parece ser inalcançável para a minha vida? O catecismo nos chama a atenção a uma virtude teologal da esperança. A virtude teologal da esperança que nos faz confiar exatamente nas promessas de nosso Senhor. Aquilo que está nos pontos 1817 a 1821. Essa esperança no nosso coração. Por isso, filho, perceba o seguinte, a murmuração é a esperança ferida. Quando nós não temos em quem esperar, nós reclamamos. Quando nós não confiamos no Senhor, nós murmuramos. E essa murmuração, que é fruto da desconfiança, é também fruto de uma esperança que foi muitas vezes ferida. Por isso, quem murmura, só sabe olhar para a falta e esquece daquilo que recebeu. O povo aqui no Egito, como nós vimos, eles tinham já recebido de Deus muitas graças. Eles tinham sido libertos da escravidão. Sendo libertos da escravidão, eles viram o mar se abrir. Tendo visto o mar se abrir, por fim, eles receberam o maná do céu. E já tendo recebido todas essas graças de Deus, eles esquecem para começar a murmurar. Eles esquecem do que Deus fez na vida deles e começam a murmurar exatamente porque desconfiam de Deus e não têm esperança. Jesus em Mateus capítulo 6, como nós vimos, não proíbe o trabalho nem o planejamento. Isso não é uma proibição. Embora Deus cure de tudo, embora a providência de Deus esteja ao nosso lado, o que ele proíbe de modo sincero é a angústia. A angústia que nasce daquele coração que muitas vezes se sente órfão, que acha que Deus não está cuidando. Ele diz, vosso Pai que está presente, vosso Pai sabe que precisais disso. Mateus capítulo 6, versículo 32. Vosso Pai sabe das suas necessidades. E aqui nós devemos perceber algo fundamental também. Um coração murmurador não consegue agradecer. Um coração murmurador não consegue ver que até mesmo a ação de Deus de modo inexplicável na sua vida, de modo que você não esperava aquela ação, é uma ação da providência. E o coração que murmura não consegue perceber isso, porque um coração que murmura está constantemente louvando ao inimigo. A Eucaristia que nós recebemos, que nós adoramos, no poderoso texto do combate, nas nossas outras lives, no nosso dia a dia, quando paramos numa capela, quando paramos numa paróquia para fazer uns minutos de adoração, essa Eucaristia significa exatamente ação de graças. E quantas vezes, tendo recebido a Eucaristia, não damos ação de graças? Seja uma ação de graças.

0: graças que aquele momento exige para nós, ou seja, uma ação de graças na nossa vida. Por quê? Porque não percebemos a ação de Deus, murmuramos, reclamamos e não esperamos naquele que pode tudo nos alcançar. Por isso, essa ação de graça se torna estranho para quem só sabe reclamar. Quando alguém está ao seu lado e acontece uma situação difícil, e mesmo nessa situação difícil, uma pessoa de fé agradece, se você é um murmurador, você vai olhar e dizer, você está agradecendo por quê se deu tudo errado? Porque uma pessoa que murmura não conhece a providência de Deus na sua vida. Por isso, se você é um murmurador, renuncie isso agora. Coloque aqui no chat, eu renuncio a toda murmuração. Porque essa murmuração não vem de Deus. E aí eu quero lançar uma pergunta para que você possa pensar. Quando foi a última vez que agradeci a Deus, seja em voz alta, seja na minha oração, por algo que já tenho? Olha para a sua vida agora, de modo muito rápido. Olha para a sua vida. Quantas coisas você tem? Quantos momentos bons você passou? O problema é que queremos lembrar mais dos momentos difíceis? O problema é que deixamos, muitas vezes, as situações difíceis tomarem a prioridade dos nossos pensamentos, quando, na verdade, Deus está querendo ser o centro de todas as coisas? Olhe para a sua vida agora e pense, quantas graças você recebeu? Quantas pessoas da sua família já não estão mais entre vocês e você está vivo, está aqui agora? Talvez hoje você tenha recebido um livramento de Deus, está participando conosco dessa live, agradecendo pela providência de Deus na sua vida. Por isso, esse é o primeiro ponto. Afastar do nosso coração toda murmuração para que nós possamos, através da virtude teologal, da esperança, agradecer a Deus, ter um coração grato. A segunda coisa que trago para nós, ou o segundo ponto é a brecha da infidelidade. E aqui eu quero entrar com você em um assunto delicado que precisa de um esclarecimento muito sincero. Essa infidelidade muitas vezes acontece por meio da não devolução do dízimo. E esse dízimo é importante que você entenda. Mas antes de tudo, se você pode, sua Bíblia, Malaquias capítulo 3, versículo 8 e 10... Malaquias capítulo 3, versículo 8 e 10 diz assim para nós: acaso alguém defrauda o Senhor? Sim, vós me defraudais e dizeis: em que te defraudamos? Nos dízimos e nas ofertas. Sois completamente amaldiçoados, pois a mim, vós, toda a nação, defraudais. Trazei todos os dízimos para a casa do tesouro, e então haverá alimento em minha casa. Podeis prover-me, diz o Senhor dos Exércitos, e vereis que eu abrirei para vós as comportas dos céus e derramarei para vós uma bênção sem limites. Olha que algo profundo, filhos, que nós estamos vendo agora. Deus está operando agora no nosso meio, proclamando no nosso meio uma palavra de promessa. Ele está prometendo para nós, se nós devolvermos o dízimo, e veja aquilo que nossa irmã Edviges Maria falou antes de entregar para nós essa pregação. Ela falou que o dízimo, devolver a Deus, não é uma questão negociável. Você não está fazendo negócios com Deus. E aqui é muito importante ter cuidado com uma doutrina que pode estar no nosso meio, quando nós pensamos, quando nós escutamos essa palavra dízimo. Precisamos escutar agora com muita clareza. O dízimo não é uma troca com Deus. O dízimo não é uma troca com Deus. Eu pago e Ele me paga. Eu pago e Ele me devolve em graça. Não é uma troca com Deus. Isso é mentalidade de mercado. Você não está pagando aquela graça. Você não está dando dinheiro para alcançar aquilo. E Deus necessariamente terá que lhe devolver assim como você pediu. Não. Não é assim que funciona. Isso não é fé. Isso é mentalidade de mercado. O dízimo é uma gratidão e uma comunhão. Mude agora essa mentalidade e veja agora o dízimo como uma gratidão e comunhão. Quando você devolve o dízimo na sua paróquia, na sua capela, na sua comunidade, quando você opera isso, você está entrando em comunhão e está fazendo um ato de gratidão. Volto a perguntar para você. Olhe para a sua realidade. Olhe para o que você tem. Olhe para o que você tem e agora reconheça que o que você tem foi dado por Deus. e que Deus lhe concedeu esta graça. Eu reconheço, Senhor, que tudo que tenho vem de Deus. Tudo que eu tenho vem de Deus e devolvo uma parte. É isso que é o dízimo. A beleza está aqui, em perceber que tudo aquilo que você tem, olhai as aves do céu, vede os lírios do campo, exatamente, essa palavra se cumpre agora. Aquilo que você devolve enquanto dizimista é uma parte daquilo que Deus já lhe concedeu. Você está só devolvendo para Ele, para o sustento da igreja, para ajudar os pobres, para a evangelização. É exatamente isso que acontece. E aqui devemos mudar essa mentalidade de mercado. Muitas vezes essa mentalidade de mercado entra na igreja, entra no nosso pensamento, achamos que devemos pagar a Deus. Não. Estamos devolvendo a Deus aquilo que Ele nos deu em abundância. Mas é claro, o ensinamento da igreja, como eu falei para você, o quinto mandamento nos ensina que os fiéis têm a obrigação de ajudar a igreja em suas necessidades materiais. A observação importante, cada um segundo as suas possibilidades. Segundo a sua possibilidade, você vai ajudar a sua igreja, a paróquia que você participa, a capela que você é vinculado, segundo as suas possibilidades. Isso está onde, irmão Tarcísio Maria? Catecismo da Igreja Católica, número 2043, Código de Direito Canônico, no cânon 222, no primeiro parágrafo. O fiel deve, assim, ajudar a igreja em suas necessidades materiais, cada um segundo as suas possibilidades. Isso que é importante, para que você possa entender como funciona esse dízimo na nossa igreja. E a igreja não impõe um percentual, como nós vemos no Novo Testamento. Não impõe um percentual, mas propõe o dízimo. Aquilo que estiver de acordo com a sua realidade, dê. Faça uma oferta. Separe ali, se você ganha uma determinada quantia no seu salário, você vai separar sempre outra determinada quantia para devolver o dízimo para a igreja paroquial ou capela que você participa. Então, como é uma forma bela de nós agradecermos a Deus e entrarmos em comunhão com Ele através dessa devolução do dízimo. E aqui, talvez você esteja se perguntando, o que seria essa brecha? E o que seria um devorador que nós poderíamos pensar, que nos faz muitas vezes não devolver este dízimo, não agradecer ao Senhor nesta forma? Malaquias chama o povo, que nós vimos aqui nesta passagem de Malaquias capítulo 3, o povo a trazer o dízimo. Exatamente essa palavra que ele usa, tragam o dízimo para que haja alimento na casa do Senhor. Essa palavra clareia para nós que Deus, ele invoca ou ele traz para nós ou causa na nossa vida um efeito da sua promessa. Repreenderá o devorador. Malaquias capítulo 3, versículo 11. Repreenderei em vosso favor o gafanhoto devorador, e ele não arruinará o fruto da terra, de modo que não ficará estéril a videira no campo, diz o Senhor dos Exércitos. Então, quando nós reconhecemos isso, que o dízimo é um meio que eu vou devolver a Deus aquilo que Ele já me concedeu, Ele me concede proteção, Ele me concede graças, Ele me concede providências. Ah, então quer dizer que aqueles que não dão o dízimo não recebem isso? Não estou dizendo isso. Estou dizendo que aqueles que reconhecem a necessidade de devolver em dízimo aquilo que Deus lhe concedeu em graça, recebem mais graças do Senhor, porque confia exatamente nisso. Imagina comigo, filhos, antes de nós concluirmos. Uma muralha com uma brecha, essa muralha está rodando o nosso pensamento hoje. O inimigo não precisa derrubar tudo, ele precisa de uma brecha. Basta uma pequena abertura para que o inimigo possa entrar. Por isso, imagine agora na sua vida, quando o fiel é infiel, de modo habitual, naquilo que reconhece ser o seu dever, muitas vezes, abre-se ali uma brecha. Uma fresta em que o inimigo deseja entrar e destruir todas as coisas. Por isso perceba, não é um castigo vindo de Deus, mas um coração dividido. Um coração dividido que não reconhece que aquela brecha que está aberta é um dever que deveria ser realizado, mas não se realiza, exatamente por uma falta de decisão pessoal. Você precisa nesta noite confiar mais na providência de Deus. Confiar de que quando você concede a Deus, devolve a Deus em forma de agradecimento, aquilo que Ele merece receber, isso é ação de graças, isso é comunhão. Por isso, Deus, Ele não vai calcular para derramar as graças. Ah, aquele está dando dízimo, vou derramar mais nesse. Esse aqui não está dando, vou derramar só um pouquinho. Não. Deus, ele vai conceder a graça e proteção para todos. Mas aqueles que exercem esta prática com seu coração, com a sua vida, entrando em comunhão e união com Deus, receberão, sim, sinais mais palpáveis da ação da providência de Deus na sua vida particular. E por fim, eu quero concluir com você como terceiro ponto, sermos fiéis nas pequenas coisas. Sermos fiéis nessas pequenas coisas, porque muitas vezes achamos que as pequenas coisas não têm muito significado, mas em Lucas capítulo 16, versículo 10, diz para nós, quem é fiel no pouco, também é fiel no muito. Precisamos ser fiéis, e a fidelidade precisa estar no nosso coração, porque muitos esperam a grande providência. Muitos foram atraídos para esta semana de oração achando que dinheiro vai nascer em árvore. Achando que você vai rezar uma noite e amanhã vai ter milhões e milhões no seu Pix. Não é assim que funciona, meu povo. Não estamos fazendo, lembre-se, não estamos fazendo um negócio com Deus. O irmão Estevam Maria falava para mim uma frase muito interessante antes de vir para cá. Ele dizia, uma oração que Deus não escuta por um dia é porque ele deseja escutar por talvez um ano. E aquilo que você talvez esteja pedindo hoje, seja a causa da sua súplica mensal, quinzenal, anual, como for. Porque Deus quer escutar a sua oração, Deus quer escutar a sua confiança. E Ele quer ver, olhar para você e perceber, eu não tenho um filho interesseiro que vem para a oração somente para pedir dinheiro. Eu tenho um filho que vem porque me ama. Porque desejo no meu coração um amor. E aqui exatamente esse terceiro ponto como conclusão. Muitos esperam uma grande providência, um grande emprego, uma grande solução e desprezam as coisas pequenas. Desprezam os sinais de Deus no seu dia a dia. Desprezam o cuidado do Senhor, uma palavra que se cumpre, um horário que deve ser respeitado, a oferta de cada domingo que você dá, a oração de cada manhã que você pode fazer. Seja fiel nas pequenas coisas. E faça esse propósito de fidelidade nas pequenas coisas, porque a santidade para a igreja não está em grandes obras, em grandes coisas, mas na fidelidade a Deus, nas pequenas coisas que nós fazemos. Como ele diz em João capítulo 6, Jesus, ele não multiplica aquele pão para a multidão do nada, mas aquele pequeno pão, aqueles 5 pães que aquela criança traz ali intercedida por Santo André, que vem e chega diante de Jesus e mostra aqueles 5 pães, é o que Deus utiliza para alimentar uma multidão de 5.000 homens. Por isso, filhos, tragam em seus corações esta certeza. A providência de Deus muitas vezes só espera um pouco da nossa fé. Um pouco da nossa fé. Não estou aqui dizendo, e antes de finalizar para entregar para a notícia, não estou aqui dizendo que a intenção da sua vida financeira, que você vem rezando esta semana, não seja importante. Só estou dizendo que você deve agora canalizar, mesmo sendo importante a sua intenção da sua vida financeira, canalize com a pureza da sua intenção para agradar a Deus. Senhor, se isso for para te agradar, eu te peço. Senhor, se este emprego for para te glorificar, eu te peço. Por isso, Deus exige o pouco da nossa fé para fazer deste pouco da nossa fé grandes coisas na nossa vida. 3 palavrinhas para que você possa guardar no seu coração. Confiar. Desta confiança vai gerar uma partilha e desta partilha o seu coração será mais agradecido. Confie, partilhe e agradeça, devolvendo o dízimo na sua paróquia, na capela, no lugar onde você frequenta, exatamente como este sinal de confiança, partilha e agradecimento das coisas de Deus na sua vida. Amém? Entrega agora à irmã Estevam.
1: Amém. Antes de iniciarmos nosso poderoso texto do combate, vamos para a nossa notícia de hoje, esta notícia que move completamente o nosso coração para nós rezarmos e repararmos Jesus na Eucaristia. Isso move o nosso coração para a oração, para a reparação. E lembrando que essas notícias não são apenas simplesmente para nós ficarmos sabendo de coisas externas que aconteceram no mundo por aí, mas para além de sabermos, nós rezarmos também pelas situações que gravemente acontecem ao nosso redor, acontecem no nosso país e também no mundo inteiro. E as 2 notícias que eu trago hoje aconteceram no estado de Minas Gerais. A primeira ocorreu particularmente em Resende Costa, que aconteceu de um jovem de 20 anos que foi preso após entrar numa igreja dedicada a Nossa Senhora do Rosário e ele chutou a imagem de Nossa Senhora, a imagem da Virgem Maria. E o pior, gente, que isso aconteceu justamente no dia da padroeira do local. O dia de Nossa Senhora do Rosário aconteceu no dia 7 de outubro deste ano, de 2026, há poucos dias atrás, no dia da padroeira. As testemunhas que estavam lá na igreja relataram que enquanto o jovem cometia este ato de vandalismo, ele pronunciava também frases contra a imagem de Nossa Senhora, e não apenas contra a imagem, mas também contra a igreja. Não vou trazer essas frases banalizadoras aqui para a nossa notícia, mas além disso, o jovem também ele entrou discretamente, foi assim que aconteceu, pela sacristia da igreja, e em seguida ele correu em direção à imagem de Nossa Senhora, que estava em um andor ornada por flores, com todo o júbilo, todo o amor, por ser o dia dela, o dia de Nossa Senhora do Rosário. E segundo o relato da polícia militar, esse jovem não simplesmente chutou a imagem, ele deu uma voadora na imagem, ele foi correndo e deu uma voadora na imagem de Nossa Senhora, o tamanho do ódio que tinha no coração deste jovem. Além disso, ele ainda afirmou, além de quebrar a imagem, que iria também quebrar outras imagens. Afirmou, então, gente, vocês conseguem perceber o ódio que paira diante desta situação? Você pode ver a imagem na sua tela, da imagem no chão quebrada. Então, não é simplesmente como muitos dizem por aí, que aconteceu só uma intolerância religiosa. Uma intolerância religiosa é o que muitos falam para justificar. Não é só isso, isso é uma ação de Satanás no coração de um homem. É uma ação do inimigo de Deus. E a diocese também relata que esta imagem é uma imagem muito antiga, do século XVIII. Do século XVIII, e é considerada como um patrimônio cultural daquele município de Rezende Costa. E também a diocese logo em seguida publicou uma nota de repúdio diante dessa situação, esse ato de vandalismo que ocorreu dentro da igreja de Nossa Senhora do Rosário. Então por isso é importante para nós católicos nos lembrarmos que este é um zelo que nós temos pelas imagens. Não é apenas uma idolatria, é um zelo que nós prestamos. Nós prestamos ali um culto, não um culto à imagem, a um gesso, a uma imagem de madeira. Isso nós devemos ter atenção, porque muitas pessoas falam as coisas sem saber, sem pesquisar, sem estudar. O catecismo nos ensina que quando nós honramos, damos uma honra a uma imagem sagrada, ali é uma veneração, não uma idolatria. Não é uma adoração que você presta a uma imagem, é uma veneração. Você está diante de uma imagem rezando, você não se dirige para aquela imagem. Você reza à pessoa que está representada àquela imagem. Então, diante de uma imagem de Nossa Senhora, você recorre à própria Virgem Maria. E isso é importante nós católicos sabermos disso, para podermos defender também assim a nossa fé. E a segunda notícia que eu trago hoje para nós ocorreu também no estado de Minas Gerais, em Barbacena, que foi na capela de Nossa Senhora Aparecida. Há poucos dias também celebramos o dia de Nossa Senhora Aparecida. E enquanto estavam dando uma faxina na capela, limpando os bancos da capela, foi encontrada, infelizmente, uma hóstia grudada com um chiclete embaixo de um dos bancos. Então, é um sacrilégio, uma profanação, e é triste nós ouvirmos isso, e é assustador. Você pode ver uma imagem representativa aí, elaborada uma imagem representativa, não tal qual aconteceu, mas aconteceu algo parecido assim, né? Encontraram esta hóstia grudada com o chiclete embaixo do banco. Então, é assustador nós vermos isso se normalizando no nosso século, o sacrilégio, a profanação, e eu coloco entre aspas, normalizando, porque nós vemos isso acontecendo diariamente, quase todos os dias, diariamente, isso acontece. Então, isso é uma alerta para nós colocarmos sempre em oração, rezarmos pela conversão destas pessoas que cometem estes atos, rezarmos em reparação também por esse sacrilégio cometido em Barbacena, também entregarmos a Deus aquele jovem de 20 anos que cometeu o ato de vandalismo, para que Nossa Senhora possa tocar o coração desse jovem e também dar a ele uma graça de uma sincera conversão. Então vamos entregar tudo isso no coração de Jesus, no coração de Maria, pedir reparação, oferecermos este texto do combate em reparação por tantas imagens que são destruídas, né? Não é só um caso à parte, é algo que acontece em várias igrejas do mundo inteiro. Vamos oferecer a Nossa Senhora e a Jesus esta nossa oração também de reparação e clamarmos também no poderoso texto do combate por todos os endividados, colocando o seu coração, colocando a sua vida, a sua situação financeira e também de todos os seus familiares. Agora com fé vamos receber Jesus e iniciarmos o nosso poderoso texto do combate. Graças e louvores se deem a todo momento
2: ao Santíssimo e Diviníssimo Sacramento.

0: Obrigado, Jesus, por não se esquecer de nós no nosso dia a dia. Obrigado, Senhor, por essa noite vir ao nosso encontro para nos fortalecer, nos renovar o ânimo, a alegria. Obrigado, Senhor, porque o Senhor nos ama tanto que vem nos abençoar e nos socorrer. Essa semana é uma semana de clamor pela sua vida financeira, profissional, mas também em todas as áreas, porque Jesus, estando presente, Ele cuida de tudo. Jesus te olha com amor, Jesus te levanta dessa prostração e Jesus te dá força de interceder por aqueles que você ama. Eu acolho o diácono Adailson, mais uma vez está conosco nesse bom combate da fé, e peço a ele que possa ser a bênção do Senhor para nós agora. Diácono da Santa Igreja, possa transmitir essa bênção, pedindo ao Senhor o cálice do fortalecimento, o ânimo, a coragem para rezarmos bem esse terço do combate.
1: Peço a bênção para todos neste momento que vão participar do terço do combate. Que o Senhor os abençoe a cada uma, a cada uma. Em nome do Pai e do Filho e do Espírito Santo.
2: Amém. Amém.
0: E agora é a hora de você compartilhar. Quantas pessoas que estão passando dificuldade estão procurando em outros lugares errados? Jesus diz no Evangelho: vinde a mim, vinde a mim. O Cristo vivo está aqui no meio de nós. Ele tem muitas graças nas mãos dele, mas é preciso que as pessoas venham buscar. Venham atrás dele, somente ele pode ser o nosso socorro, só ele pode ser o nosso auxílio. Por isso, traga outras pessoas para Jesus agora, pessoas que você sabe que estão passando por dificuldade financeira, mas também por outras situações. Sempre nós precisamos de Jesus e sempre devemos estar falando de Jesus, evangelizando. Enquanto nós cantamos, você deixa o seu like aqui no cantinho da tela e em seguida você compartilha e chama aqueles que você ama para estarem aqui recebendo as graças do Senhor.

0: E hoje, de maneira especial, vamos fazer uma oração muito especial, oração para libertação de maldições na vida econômica. Vamos pedir ao Senhor essa quebra de toda maldição, no nome do Senhor Jesus. E desde já, filho, filha, eu te convido de você entregar a Jesus agora as intenções que você tem no seu coração. Entrega a Ele suas preocupações. Diga a Ele também o nome das pessoas que você ama e que você vai rezar nesse poderoso terço do combate. Vamos pegar o nosso terço e iniciar pela intenção de cada um que está colocando com fé agora, entregando o seu coração diante do Senhor. Pelo sinal da Santa Cruz, livra-nos Deus nosso Senhor dos nossos inimigos. Em nome do Pai, e do Filho, e do Espírito Santo.
1: Amém.
0: Pai nosso que estais no céu, santificado seja o vosso nome. Venha a nós o vosso reino. Seja feita a vossa vontade, assim na terra como no céu.
1: O pão nosso de cada dia nos dai hoje. Perdoai-nos as nossas ofensas, assim como nós perdoamos a quem nos tem ofendido. E não nos deixeis cair em tentação, mas livrai-nos do mal. Amém.
0: Ave Maria, cheia de graça, o Senhor é convosco. Bendita sois vós entre as mulheres. Bendito é o fruto do vosso ventre, Jesus.
1: Santa Maria, Mãe de Deus, rogai por nós, pecadores,

0: nosso Senhor, e foi concebido pelo poder do Espírito Santo, nasceu da Virgem Maria, padeceu sob Pôncio Pilatos, foi crucificado, morto e sepultado, desceu à mansão dos mortos, ressuscitou ao terceiro dia, subiu aos céus, e está sentado à direita de Deus Pai Todo-Poderoso, onde há de vir a julgar os vivos e os mortos. Creio no Espírito Santo, na Santa Igreja Católica, na comunhão dos santos, na remissão dos pecados, na ressurreição da carne, na vida eterna. Amém.
1: Eu quero pedir de maneira especial também nesse texto, coloco a intenção da saúde do Santo Padre, que fez essa cirurgia, pedindo o sangue de Jesus sobre ele, todas as graças que necessita. Eu quero colocar também a consagração da Diocese de Santarém, do dia 31, Dom Irineu, para que seja tudo conforme a santa vontade de Deus. E também quero pedir a graça de conseguirmos chegar à nossa meta desse mês de outubro, fechar a nossa meta. Coloca, cada um está colocando sua intenção, coloque com muita confiança. O Senhor não vai desamparar aqueles que confiam nele. Por isso rezemos ao

0: Satanás, humildemente vos rogamos que envieis as legiões celestes para que as vossas ordens persigam e combatam os demônios por toda parte, refreando a sua audácia e precipitando-os no abismo.
1: Quem como Deus?
0: Ninguém.
1: Ó bondosa e carinhosa mãe,
0: vós sereis sempre o nosso amor e a nossa esperança. Ó divina mãe, enviai os santos anjos em nossa defesa, afastando para longe de nós o cruel inimigo.
2: Nós vamos rezar daqui a pouco esta oração pedindo a libertação das maldições na sua vida financeira, na sua vida econômica. Mas vamos antes, juntos, como exército de São Miguel, fazer este ato de fé, cantando mais uma vez Se Deus é por nós. E em seguida nós vamos declarar que Ele está conosco e por Ele estar conosco nós não vamos sucumbir. Tantos corações que rezam conosco que estavam de forma desesperada tentando resolver a situação na sua vida financeira. Ei filho, tem fé. Filha, creia, tem fé, porque Deus está contigo. Deus está contigo, Ele te coloca diante dessa situação para você lutar. Ele te coloca diante dessa situação para você enfrentar, para mostrar que você tem vida. Porque diante desta vida que nós estamos vivendo, a cada dia temos batalhas, temos que lutar. E se o Senhor coloca diante de você esta luta, é para você vencer, porque Ele está contigo. Por isso canta mais uma vez com fé, junto com o ministério, Se Deus é por nós, com fé.
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0: E agora você crê que Ele está contigo? Ouvindo esta canção, Ele não te abandona, Ele luta junto contigo. Por isso, você que tem o seu devocionário de São Miguel e dos Santos Anjos, este compilado de orações de libertação que o nosso Padre Emanuel Maria fez, abra ele na página 192 e em algumas edições está na página 193, esta oração para libertação de maldições na vida econômica. Eu convoco você a repetir assim comigo: Pai de amor,
1: Pai de amor,
0: em nome de nosso Senhor Jesus Cristo,
1: em nome de nosso Senhor Jesus Cristo,
0: eu te apresento todos os meus proventos,
1: eu te apresento todos os meus proventos
0: e meus ganhos,
1: e meus ganhos,
0: Senhor,
1: Senhor,
0: que através do teu filho amado,
1: que através do teu filho amado,
0: me ensinastes a pedir o pão de cada dia,
1: me ensinastes a pedir o pão de cada dia,
0: eu tenho a convicção,
1: eu tenho a convicção
0: de que não me deixarás faltar,
1: de que não me deixarás faltar,
0: para minha família,
1: para minha família,
0: aquilo que me é mais necessário,
1: aquilo que me é mais necessário.
0: Eu creio, Senhor,
1: eu creio, Senhor,
0: que és o Deus da providência,
1: que és o Deus da providência,
0: que podes aumentar os meus ganhos,
1: que podes aumentar os meus ganhos,
0: que podes multiplicar aquilo que eu recebo,
1: que podes multiplicar aquilo que eu recebo.
0: Acredito que o Senhor já tem preparado para mim.
1: Acredito que o Senhor já tem preparado para mim
0: e para minha família.
1: E para minha família,
0: tudo o que é necessário,
1: tudo que é necessário
0: para a nossa subsistência,
1: para a nossa subsistência
0: e com dignidade de vida,
1: e com dignidade de vida.
0: Olha este ato de fé, filho, que você faz agora diante desta oração. Você rezando junto com o exército de São Miguel, você faz esse ato de fé. Eu creio, Senhor, que o Senhor não vai deixar faltar nada para mim, para minha família, porque Jesus, o teu filho, nos ensinou a pedir o pão nosso de cada dia, nos dai hoje. Nós pedimos a cada dia este pão, nós pedimos a cada dia esta resolução na vida financeira. Nós confiamos que o Senhor é o Deus da providência, e quantos milagres o Senhor não operou no tempo que o Senhor estava no meio de nós, há 2000 anos atrás, que caminhava nesta terra. O Senhor caminhava e dizia a muitos filhos: vai em paz que a tua fé te salvou, vai em paz que a tua fé te salvou. Por isso, você crê, você tem fé hoje rezando esta oração. Por isso, junto com o ministério, proclama mais uma vez: se Deus é por nós, quem será contra nós? Com fé.

0: continua assim comigo. Abençoa, Deus de bondade.
1: Abençoa, Deus de bondade.
0: Todos os meus proventos.
2: Todos os meus proventos.
0: A fim de que eu tenha.
2: A fim de que eu tenha.
0: Como ser generoso.
2: Como ser generoso.
0: Para com os mais necessitados.
2: Para com os mais necessitados.
0: Meu Pai querido.
2: Meu Pai querido.
0: Coloque a tua divina mão.
2: Coloque a tua divina mão.

0: na mão.
1: Sobre todos os meus processos judiciais.
0: Sobre todos os meus processos judiciais.
1: Ou qualquer prejuízo que possa vir a recair sobre mim.
0: Ou qualquer prejuízo que possa vir a recair sobre mim.
1: Você que está passando por essa luta, filho, no judiciário, diante de algum sistema jurídico, precisando da aprovação de alguma papelada, apresenta agora diante do Senhor Jesus esta situação, este processo de nulidade, esta causa na justiça, esta causa do INSS, esta causa da aposentadoria, esta papelada que você precisa receber para fazer alguma cirurgia, essa espera deste processo, esse procedimento cirúrgico que há anos está esperando uma autorização, reza pedindo com confiança esta graça a Deus. Desenrola aquilo que está amarrado.
0: Desenrola aquilo que está amarrado.
1: E emperrado na justiça,
0: Senhor. E emperrado na justiça, Senhor.
1: Se for do meu direito.
0: Se for do meu direito.
1: Se for para o meu bem e o bem da minha família.
0: Se for para o meu bem e o bem da minha família.
1: Eu tenho a convicção.
0: Eu tenho a convicção.
1: De que tudo está em tuas mãos.
0: De que tudo está em tuas mãos.
1: E que irás dispor de todas estas coisas.
0: E que irás dispor de todas essas coisas
1: a meu favor,
0: a meu favor,
1: pois creio que podes me dar,
0: pois creio que podes me dar,
1: para que eu consiga realizar,
0: para que eu consiga realizar
1: boas obras,
0: boas obras,
1: com o que vier a ganhar,
0: com o que vier a ganhar.
1: Eu não sei se você prestou atenção nesta oração, nós fizemos agora duas orações, você que tem o devocionário em mãos, você pôde ver. A primeira oração nós concluímos para sermos generosos com os mais necessitados. Esta segunda oração, para que eu consiga realizar boas obras com o que eu vier a ganhar. Você para e pense agora um momento, diante da situação que você vive, talvez você esteja vivendo uma situação muito crítica, mas eu te digo, ninguém é tão pobre que não possa ser generoso. Ninguém é tão pobre que não possa estender a mão para ajudar alguém. Por isso, pede esta graça a Deus de ter um coração caridoso, porque Deus vai te recompensando de acordo com esta caridade que você vai fazer, de acordo com essa situação com que você apresenta diante do coração de Deus, e clama mais uma vez esta força de Deus, declarando que Ele está contigo, e Ele estando contigo, esta situação jurídica vai ser resolvida, estas finanças você vai conseguir colocar em dias, essas dívidas, essa agiotagem, tantas coisas. Nós fazemos este ato de fé, Senhor, e proclamamos: se Deus é por nós, quem será?

0: E você filha, já é vitorioso diante desta dívida, já é vitoriosa diante destas dívidas. Nós vamos agora rezar apresentando a Jesus tudo aquilo que nós precisamos pagar, todas as dívidas, a conta de água, a conta de luz, o colégio da criança que você precisa pagar, estes remédios que estão ainda em débito e você precisa colocar em dia, tantas situações, a sua prestação do carro, tantas situações, Senhor Jesus, nós agora te apresentamos. Mostra uma luz no fim do túnel, para este filho, para esta filha. Soluciona, ajuda a solucionar estas dívidas, esses problemas. Nós rezamos com fé, repete assim comigo. Pai, em nome do teu filho amado.
1: Pai, em nome do teu filho amado.
0: Nosso Senhor Jesus Cristo.
1: Nosso Senhor Jesus Cristo.
0: Eu coloco diante de ti, Senhor.
1: Eu coloco diante de ti, Senhor.
0: Tudo aquilo que preciso pagar.
1: Tudo aquilo que preciso pagar.
0: Todas as dívidas.
1: Todas as dívidas.
0: Todas as despesas que preciso saldar.
1: Todas as despesas que preciso saldar.
0: Bem como todos os valores.
1: Bem como todos os valores.
0: De que necessito para viver com dignidade.
1: De que necessito para viver com dignidade.
0: Juntamente com a minha família.
1: Juntamente com a minha família.
0: Liberta-me, Senhor.
1: Liberta-me, Senhor.
0: Bem como a minha família.
1: Bem como a minha família.
0: De todas estas dívidas.
1: De todas essas dívidas.
0: E juros.
1: E juros.
0: Que temos lutado para pagar.
1: Que temos lutado para pagar.
0: E você vai repetir mais uma vez, tendo feito esta oração, declarando a tua vitória. Deus é por nós e nós sairemos vitoriosos com Ele, porque Ele luta contigo. Agora Ele está junto contigo, filho, diante desta situação, diante desta dívida. Ele já vai te ajudar a solucionar este problema. Por isso, canta com fé: Deus é por nós.

0: E essa oração poderosa de quebra de toda maldição na nossa vida econômica, financeira, vamos continuar na próxima dezena, mas eu quero declarar, o Senhor está libertando você, filho, filha, que foi vítima de malefício, de inveja. O sangue de Jesus está quebrando toda a inveja lançada contra você, contra o seu empreendimento, contra a sua família. Diga assim comigo: eu estou protegido.
1: Eu estou protegido.
0: Pelo sangue de Jesus.
1: Pelo sangue de Jesus.
0: E pelo manto de Maria.
1: E pelo manto de Maria.
0: A Imaculada.
1: A minha casa.
0: A minha família.
1: A minha empresa.
0: O meu trabalho.
1: Estão protegidos.
0: E blindados.
1: Pelo sangue de Jesus.
0: E pelo manto da Virgem Maria.
1: Que bata em retirada.
0: Todo espírito de treva. Pois estou protegido por Jesus.
1: E pela Mãe de Jesus.
0: Ergue sua mão e mais uma vez diga: que se Deus é por nós, quem será contra nós?

0: visão que o Senhor me dá é de Jesus entrando na sua casa, na sua loja, no seu ambiente de trabalho e fazendo a mesma coisa que ao ressuscitar ele fez naquela sala do cenáculo onde estavam os apóstolos. Jesus soprou sobre eles. Jesus sopra agora. E nessa próxima dezena vamos continuar essa oração poderosa, mas também clamando esse sopro do Espírito Santo que nos liberta de todo o mal. São Miguel e todos os santos anjos,
1: combatei e rogai por nós.
0: São Miguel e todos os santos anjos,
1: combatei e rogai por nós.
0: São Miguel e todos os santos anjos,
1: combatei e rogai por nós.
0: São Miguel e todos os santos anjos,
1: combatei e rogai por nós.
0: São Miguel e todos os santos anjos,
1: combatei e rogai por nós.
0: São Miguel e todos os santos anjos,
1: combatei e rogai por nós.
0: São Miguel e todos os santos anjos,
1: combatei e rogai por nós.
0: São Miguel e todos os santos anjos,
1: combatei e rogai por nós.
0: São Miguel e todos os santos anjos,
1: combatei e rogai por nós.
0: São Miguel e todos os santos anjos,
1: combatei e rogai por nós.
0: São Miguel e todos os santos anjos,
1: combatei e rogai por nós.
0: Augusta Rainha dos Céus e Senhora dos Anjos, vós que recebeste de Deus o poder e a missão de esmagar a cabeça de Satanás, humildemente vos rogamos que envieis as legiões celestes para que as vossas ordens persigam e combatam os demônios por toda parte, refreando a sua audácia e precipitando-os no abismo.

0: livra-nos do cruel inimigo.
1: Nós vamos agora, nesta segunda dezena, continuar essa oração de libertação que estamos fazendo. Mas antes de rezarmos a oração propriamente dita, eu quero convidar você a suplicar o Espírito Santo. Espírito Santo de Deus, nós abrimos agora o nosso coração para que o Senhor venha fazer uma obra nova. Para que o Senhor venha já transformando o nosso coração de modo completo. Quantos que chegaram aqui nesta noite pedindo essa graça? A graça de solucionar uma situação difícil de modo financeiro na sua vida, mas tantos que trazem consigo situações mais difíceis ainda, e que não são justificadas, não são solucionadas pela situação financeira que você se encontra. E nós queremos pedir, Senhor Jesus, este Espírito Santo agora, para que possa iluminar a nossa inteligência. Ilumina agora a nossa inteligência para que nós possamos aderir à verdade de fé que o Senhor está aqui neste momento. E que o Senhor está a providenciar para nós tudo aquilo que nós precisamos. Vem Espírito Santo de Deus e abre o nosso coração. Tira todo o obstáculo, tudo aquilo que impede a tua ação nesta noite no nosso meio. E age poderosamente na nossa vida. Filho, onde você estiver, canta essa canção, se entregando ao Espírito Santo e se abrindo ao novo de Deus na sua vida. Espírito de Deus, bem-vindo.
2: Espírito de Deus, bem-vindo, tu és ao meu coração.
1: Com a mão no seu coração, diga: minha casa é a tua morada.
2: Minha casa é tua morada.
1: Quero estar cheio do teu amor, Senhor.
2: Quero estar cheio.
1: É isso que faz a diferença.

E quantos que agora estão rezando conosco e que conseguem agora olhar para a sua vida e percebem que muitas vezes são determinados por aquilo que possuem. Você não é aquilo que você possui. Você é aquilo que Deus pensa de você. Você é a graça de Deus na sua vida. Você é algo mais profundo do que aquilo que lhe rodeia, de maneira econômica e financeira. E por que então precisamos rezar por esta área da nossa vida? Porque é através desta área da nossa vida que Deus manifesta a sua providência, o seu cuidado com a preciosidade que somos cada um de nós. Por isso eu quero continuar com você esta oração. De modo inicial, agora acompanhe no seu coração. E se as palavras que aqui forem ditas, forem rezadas, se encaixarem com a sua vida, pede no silêncio do seu interior: Senhor, me liberta disso. Senhor, cura o meu coração. Eu te peço, Pai querido, que me libertes de toda compulsão em gastar exageradamente e sem planejamento. Quantos que vivem uma vida assim, que perdem tudo que têm e que construíram com o tempo, por falta de planejamento, por exagero em gastar. Tira do meu coração, do coração de cada um de nós, todo tipo de vaidade e ostentação que nos faz gastar além do que posso, além do que nós podemos, e muitas vezes acaba adquirindo aquilo que poderia esperar mais. Quantos que vivem isso? Lutam, batalham para conquistar alguma coisa, mas quando conquistam, aquilo parece ter perdido o seu brilho, porque o seu coração não é necessariamente aquilo que você conquista, é algo mais profundo. A sua vida é algo mais profundo do que todos os objetos que lhe cercam. É a graça de Deus nela. Ensina-me a fugir das tentações de ajuntar muito e de ter demais. Não deixe que eu contraia dívidas por comprar na emoção e não na razão, de gastar sem previsão e de consumir sem precisar. Dai-me a sabedoria para saber o que comprar quando adquirir, e que eu tenha forças para fugir das tentações do demônio, que quer me ver apertado e devendo, preocupado, abatido e cansado. Quantos que chegaram aqui nesta noite dessa forma, preocupados por dívidas que foram contraídos na vida, preocupados por situações, abatidos por situações difíceis, cansados para tentar resolver um problema que parece não ter dado certo. Filho, sobre tudo isso que nós estamos rezando, pede ao Senhor. Senhor, vem com teu fogo e queima tudo isso como palha. Queima tudo isso como palha diante da vossa presença agora. E traz a paz aos corações. Pede, filho, vem com teu fogo.

Agora eu quero convidar você e a todos nós que aqui estamos nessa oração a rezarmos juntos a oração para sair das dívidas. Essa talvez seja a situação que você se encontra nesta noite. E essa oração que você faz agora com fé pode ser exatamente a virada de chave na sua vida. Por isso, reze. Se você está nessa situação, se coloque de joelhos agora e reze com fé esta oração com cada um de nós. Pai, que por meio do teu filho Jesus, resgatastes todas as dívidas do pecado, que pesava sobre a humanidade, levanta-me de todo prejuízo financeiro, de toda dívida que não consigo pagar, de todas as contas que tem feito, uma verdadeira sangria em meus proventos, em meus recebimentos, livra-me de todo tipo de prestação, que não tenho conseguido pagar, dai-me a graça de quitar tudo isso, para não mais viver uma vida sem controle, creio que podes colocar um fim, em tudo isso que estou rezando, e que irás colocar em mim, a sabedoria do Espírito Santo, para negociar, tudo aquilo que preciso, e para que sejam milagrosamente, quitadas todas as dívidas, Enquanto rezava, o Senhor falava ao meu coração que muitos se encontram em situações de dificuldade financeira hoje, exatamente por falta de discernimento. Você agora olha para a sua vida e diz: eu poderia ter evitado isso. Eu poderia não estar passando por essa situação, mas por falta de discernimento, por falta de prudência, é exatamente isso que pedimos. O sopro do Espírito Santo, a sabedoria do Espírito Santo sobre você. Peça agora isso mais uma vez. Com o fogo que vem do Espírito Santo, traz essa sabedoria, Senhor. Essa sabedoria a cada um de nós, para que nós possamos, com a sabedoria que vem do alto, guiar as nossas finanças e a nossa vida econômica. Pede, filho. Suplica com fé. Vem com teu fogo.

0: dizimista fiel, de devolver ao Senhor o que é teu, pois sei que bênçãos sobre bênçãos serão derramadas sobre mim e minha família, através desse ato de fé e fidelidade, como prometeste na tua palavra. Dai-me a graça de ter os bens necessários para realizar o bem, para pagar bons salários, para fazer verdadeira caridade que promove o mais necessitado. Quero ter a verdadeira alegria que consiste em dar, alegria que sempre será maior do que receber. Quero confiar em ti, Deus da providência. Que esta confiança caia agora sobre o seu coração. A confiança na providência de Deus. E é exatamente isso que eu convido você a rezar conosco agora. Todos nós rezarmos esta oração da divina providência na nossa vida. Providência Santíssima do Eterno.
1: Providência Santíssima do Eterno.
0: Onipotente e misericordioso Deus.
1: Onipotente e misericordioso Deus.
0: Que tudo tendes providenciado.
1: Que tudo tendes providenciado.
0: E providenciareis para o nosso bem.
1: E providenciareis para o nosso bem.
0: Providencia em todas as nossas necessidades.
1: Providencia em todas as nossas necessidades.
0: Assim eu creio, Senhor.
1: Assim eu creio, Senhor.
0: Assim espero,
1: assim espero,
0: que seja sempre feita a vossa santíssima vontade.
1: Que seja sempre feita a vossa santíssima vontade.
0: E agora, para nós concluirmos, suplicando a graça do Senhor, eu rezo sobre você esta oração. Senhor, fazei que eu seja dizimista consciente. Fazei que eu seja dizimista consciente. Que cada dízimo que eu der seja um verdadeiro agradecimento, um ato de amor, o reconhecimento de tua bondade para comigo. Sei que tudo o que tenho de bom vem de ti. Paz, saúde, amor, prosperidade e bens. Ajudai-me a dar com liberdade e justiça. Tirai todo o egoísmo do meu coração, que eu possa amar cada vez mais o meu irmão. Quero ser um instrumento de paz e amor em tuas mãos. Que o meu dízimo seja agradável a ti, Senhor. Em nome do Pai, do Filho e do Espírito Santo.
2: Amém.
0: Suplique então, filho, selando esta oração, que o Espírito Santo está fazendo uma obra nova na sua vida a partir dessas duas dezenas que estamos rezando. O Espírito Santo faz brotar no seu coração a caridade, fermenta no seu coração esta caridade, para que você possa ser um sinal da providência de Deus na vida de muitos. Vem, Senhor, vem com teu fogo e me queima.

Santo irmão Tarcísio finalizava essa oração poderosa de libertação da vida econômica e financeira, o Senhor me mostrava Santa Zita, que é a padroeira das donas de casa, das domésticas, das empregadas domésticas. E o Senhor me mostrava muitas empregadas domésticas passando um aperto, mas não somente um aperto financeiro, algumas humilhações no seu trabalho. O Senhor me mostra mulheres que foram profundamente humilhadas. E o Senhor está te abençoando, filha, tirando esse trauma desse trabalho de pessoas malvadas. Não, não é em todo lugar que tem pessoas assim, não. E o Senhor cura essa sua ferida, o Senhor cura o seu coração para você voltar a trabalhar num lar bom, voltar a trabalhar e ganhar o seu sustento e encontrar uma família abençoada que vai fazer você se realizar trabalhando bem. E o Senhor está abençoando essa área de trabalho onde você está abençoando a sua empresa, está abençoando o seu coração, te livrando de tantos males pelo poder da oração. Reza com fé dizendo: São Miguel.

0: anjos, vós que recebestes de Deus o poder e a missão de esmagar a cabeça de Satanás, humildemente vos rogamos que envieis as legiões celestes, para que as vossas ordens persigam e combatam os demônios por toda parte, refreando a sua audácia e precipitando-os no abismo.
1: Quem como Deus?
0: Ninguém.
1: Ó bondosa e carinhosa mãe,
0: vós sereis sempre o nosso amor e a nossa esperança. Ó divina mãe, enviai os santos anjos em nossa defesa, afastando para longe de nós o cruel inimigo.
2: E vamos agora nesta dezena pedirmos o Espírito Santo para que venha nos iluminar, você em especial, orando nesta dezena que tem um negócio para resolver e tem que tomar uma decisão em um negócio, e isso implica não só você, mas talvez muitas pessoas, empresas, sua família, algo que tem uma conotação forte na sua vida. Você que fez um mau negócio, talvez esteja arrependido deste mau negócio, levou prejuízo neste negócio, ou prejudicou sua família ou alguém. Enfim, pedindo agora ao Espírito Santo de Deus que venha nos trazer luzes do alto, ânimo para que em todos os negócios que você vai fazer, talvez algo tão pequeno e ou até algo de grande proporção, vendas, compras, algo que você tem que resolver, que envolve não só você, mas sua família ou outras pessoas. Por isso, Senhor, neste momento nós clamamos pela intercessão da Virgem Maria, também de Santa Edviges. Derrama sobre nós o Teu Espírito Santo agora, os Teus filhos que apresentam, Senhor, as suas situações envolvendo negócios, negócios da sua família, negócios familiares, negócios empresariais, negócios que envolvem dívidas, que envolvem tantas contas ou tantas situações que não são somente próprias, mas que envolve tantas outras pessoas. E me vem que você fez parte de uma sociedade, de empresa empresarial, e a resolução do desfecho desta sociedade causou muita angústia para você, e foi até para a justiça essa situação, e você saiu como o culpado de toda a história. E você neste momento apresenta ao Senhor toda esta situação, e Jesus escuta a sua prece, Jesus escuta o seu clamor, e você verá a graça acontecendo nesta situação pela qual você está pedindo. Por isso, Senhor, acolhei todos os pedidos, acolhei as preces, Senhor, estes que apresentam agora esses maus negócios que foram feitos, apresentam agora esta, talvez que por ignorância você realizou um mau negócio, saiu prejudicado ou prejudicou a outros. Ouvi agora, Senhor, todas as preces e os clamores dos Teus filhos. Senhor Jesus, estes que neste momento reconhecem que tem que voltar atrás nesta negociação, que você foi severo demais, você foi duro demais nesta negociação, neste processo da justiça com a outra parte. E nesse momento você, por causa da luz do alto, luz do Espírito Santo, você reconhece que precisa ser mais manso, mais brando, mais cordial. E é de Deus, é o Espírito Santo que coloca isso também no seu coração. Por isso, Senhor Jesus, em especial numa família, me vem que uma pessoa de uma família, um membro da família, você está orando pela resolução dos problemas de herança na sua família. E você, neste momento, você como que ficou do lado de uma das partes da família e a outra parte ficou como que desamparada. E nesse momento você, iluminada pelo Espírito Santo, você tem que ser ponte de Deus, luz de Deus, ponto de unidade dentro da sua família, dentro dos membros da sua família. Por isso, Senhor, iluminai agora com o Teu Espírito Santo todos estes filhos, estas filhas que pedem, Senhor, por esses negócios, que têm negócios para resolver, que têm situações que envolvem outras situações ou fizeram maus negócios. Ilumina-nos com o Teu Espírito Santo, envia-nos o Teu Espírito Santo pela intercessão da Virgem Maria e os Teus filhos, Senhor, pela intercessão de Santa e de Virges. Vejam os Teus milagres, vejam as Tuas graças, vejam, Senhor, as portas se abrindo. Por isso, Pai, em nome de Jesus, pela intercessão da Virgem Maria, atendei e acolhei todos estes pedidos, todos estes clamores dos Teus filhos que pedem agora a tua bênção e a tua graça, e também pessoas que você está com ordem de despejo da sua própria casa, outros do seu estabelecimento, a sua loja que é alugado, você está com ordem de despejo e não sabe para onde vai ou o que vai fazer. Você pede ao Senhor a luz, pede ao Senhor ao milagre, pede ao Senhor a bênção por intercessão de Santa Edviges, que a sua situação seja resolvida, e o Senhor também escuta o seu clamor, escuta a sua oração. Por isso, Senhor, ainda mais uma vez, vem iluminando a mente e o coração dos teus filhos. Nós precisamos do teu Espírito Santo, Senhor. Sem o teu Espírito Santo, nós só cometemos coisas erradas, nós só fazemos coisas erradas e andamos como ovelhas, sem nenhuma noção, sem nenhum rumo, perdidas e correndo o risco de nos enfiarmos nos espinheiros e lá estarmos à mercê dos lobos. Vem, ilumina-nos com o teu Espírito Santo, para que possamos tomar as decisões acertadas e assim, de acordo com a tua vontade, termos a paz no nosso coração e sermos felizes. E ainda mais uma vez, vem com o teu fogo.

0: pessoas que contraíram muitas dívidas por causa de empréstimos. Neste momento você em lágrimas apresenta ao Senhor, porque você como que tirou de dentro da sua casa para você pagar estes empréstimos e ainda está pagando. Pessoas que se envolveram com agiotagem, contraiu muitas dívidas em relação à agiotagem, e isso teve uma complicação forte dentro da sua família, dentro da sua casa. E Jesus escuta a sua oração, Jesus acolhe o seu clamor, e você verá a graça acontecendo. Você verá progressivamente a graça do Senhor acontecendo. Obrigado, Senhor, nós te louvamos e te agradecemos pela tua bondade, pela tua generosidade, que nunca nos falta e não nos falha.
1: E nós rezamos ainda com esta canção, pedindo esta paz e alegria do coração de Deus, esta paz e alegria do Espírito Santo, entregando todas estas situações que o nosso irmão João da Cruz mencionava, tantas situações difíceis que muitas vezes tantos filhos têm que passar na sua família, em questão de herança, em questão de processos, pela guarda. O Senhor toca no meu coração agora muitos processos pela guarda de um filho. Entrega agora esta intenção no coração de Jesus e deixa o Espírito Santo irradiar e fazer você experimentar esta paz e alegria. Canta com fé, paz e alegria.

0: E Santa Edvige está tocando com a sua bênção de intercessão sobre você que pede com fé a intercessão dela. Na próxima dezena vamos fazer esse clamor da intercessão dessa grande santa. Santa Edvige quer te ajudar, quer te socorrer. Escreve aqui no chat: Santa Edvige, intercedei por nós. São Miguel e todos os santos anjos,
1: combatei e rogai por nós.
0: São Miguel e todos os santos anjos,
1: combatei e rogai por nós.
0: Na verdade, na próxima dezena vamos pedir a São José. Hoje é quarta-feira, dia dedicado a ele. E na última dezena vamos rezar a Santa Edvige. Chama os dois, São José e Santa Edvige, rogai por nós. São Miguel e todos os santos anjos,
1: combatei e rogai por nós.
0: São Miguel e todos os santos anjos,
1: combatei e rogai por nós.
0: São Miguel e todos

0: abismo.
1: Quem como Deus?
0: Ninguém.
1: Ó bondosa e carinhosa mãe,
2: vós sereis sempre o nosso amor e a nossa esperança.
3: Ó divina mãe, enviai os santos anjos em nossa defesa, afastando para longe de nós o cruel inimigo.
4: E agora nós queremos, nesta quarta dezena, suplicar a intercessão de São José. São José, que teve esta missão especial de ser sinal da providência de Deus na Sagrada Família. E ele também quer ter agora esta oportunidade, a oportunidade de ser um sinal da providência de Deus na sua vida. É isso que Deus quer fazer conosco, e eu acho que é isso um dos maiores ensinamentos para nós nessa semana de oração na nossa vida financeira, como intenção principal: perceber a providência de Deus na nossa vida. Que Deus não nos abandona, que Deus providencia, mesmo que seja nas coisas mínimas que nós nem percebemos, Deus está providenciando na nossa vida. Antes de cantarmos a São José pedindo a sua intercessão, eu lembro-me agora de um trecho de uma homilia de Dom Henrique Soares, quando ele dizia que tudo nós recebemos de Deus, tudo nós recebemos da providência. Se nós fecharmos a boca e o nariz 5 minutos, nós morremos, porque o ar que nós respiramos, recebemos de Deus. Tudo que nós precisamos, Deus nos concede. Por isso, vamos agora, diante da providência que você necessita na sua vida, diante da situação difícil que você está enfrentando, pedindo o sinal visível da providência de Deus na sua vida, vamos pedir agora a intercessão de São José. São José, intercedei por cada um de nós. São José, intercedei, seja o Senhor sinal da providência do nosso bom Deus na nossa vida. Providenciai o necessário para estas famílias, para cada um de nós, e manifestai o amor de Deus na nossa vida. Pede a intercessão de São José cantando.

0: Eu convido agora você a se entregar à proteção de São José. Ele protegeu a Sagrada Família e não deixou faltar nada. Não deixou faltar o necessário. Mesmo nos momentos mais difíceis, Ele foi o socorro da Sagrada Família de Nazaré. Ele vai socorrer também a sua família. Eu quero pedir àqueles que estão em família rezando, cada um ligue o aparelho, o celular, se for possível, para que o YouTube veja e nós saibamos o número exato de pessoas que estão adorando ao Senhor conosco. E se você lembra agora de outras pessoas que precisam também dessa intercessão do grande São José, nosso pai na fé, e da grande Santa Edviges, compartilha com essa pessoa. Você que chegou depois e não compartilhou, compartilha e liguemos os aparelhos agora. Vamos, com a graça de Deus, chegar a 60 mil famílias adorando o Senhor. Para a glória de Deus, chamamos a tua intercessão, São José. Não faltai com a providência da vossa intercessão para a nossa família. São Miguel e todos os santos anjos,
1: combatei e rogai por nós.
0: São Miguel e todos os santos anjos,
1: combatei e rogai por nós.
0: São Miguel e todos os santos anjos,
1: combatei e rogai por nós.
0: São Miguel e todos os santos anjos,
1: combatei e rogai por nós.
0: São Miguel e todos

0: São Miguel e todos os santos anjos,
1: combatei e rogai por nós.
0: São Miguel e todos os santos anjos,
1: combatei e rogai por nós.
0: Augusta Rainha dos Céus
1: e Senhora dos Anjos, vós que recebeste de Deus o poder e a missão de esmagar a cabeça de Satanás, humildemente vos rogamos que envieis as legiões celestes para que as vossas ordens persigam e combatam os demônios por toda parte, refreando a sua audácia e precipitando-os no abismo.
0: Quem como Deus?
1: Ninguém.
0: Ó bondosa e carinhosa Mãe,
1: vós sereis sempre o nosso amor e a nossa esperança. Ó Divina Mãe, enviai os santos anjos em nossa defesa, afastando para longe de nós o cruel inimigo.
2: Nesta quinta dezena, nós queremos, fechando este momento de oração do poderoso texto do combate, rezar a Santa Edviges, esta oração que estamos fazendo todos esses dias, esses 5 dias, até chegar o dia de Santa Edviges, que será na sexta-feira. Vamos rezar pedindo a intercessão desta santa por todas as nossas causas financeiras. Eu vou rezar, você acompanha no seu coração, acompanha esta oração no seu coração enquanto eu vou rezando. Ó Santa Edviges, que neste mundo soubestes desprezar as honras da corte, suas pompas, luxos e prazeres. Foste junto aos pobres, arrimo seguro nas penúrias e misérias da vida. Volvei lá do céu um olhar benigno a nós, pobres mortais, e alcançai-nos a graça. Nesse momento você apresenta a Santa Edviges agora a sua intenção, a sua graça, entregando também, pedindo a intercessão do grande São José, juntamente com Santa Edviges. Nós suplicamos em especial esta graça que apresentamos, Senhor, e há de vivermos na paz e na amizade de Deus. Ó Santa Edviges, que fostes na terra amparo para os pobres e desvalidos, e socorro dos endividados, confiante vos peço que no céu, onde gozais o eterno prêmio da caridade que praticastes, sede minha advogada, concedei-me a graça de que tanto preciso. E agora você insiste, importuna. São João Maria Vianney vai dizer que o bom Deus gosta de ser importunado, gosta da nossa insistência na oração. Apresenta novamente esta intenção, pedindo a intercessão de Santa Edviges, esta causa na justiça, estas dívidas, essas prestações. Toca Santa Edviges agora e intercede por este filho, intercede por esta filha diante de Deus. E por fim, a graça suprema, a maior graça, a graça da salvação eterna. Rogai por nós, Santa Edviges,
3: para que sejamos dignos das promessas de Cristo.
2: Esta oração final eu rezo e você repete junto comigo. Deus, que ensinastes a bem-aventurada Edviges,
4: Deus, que ensinastes a bem-aventurada Edviges,
2: passar de todo o coração,
1: passar de todo o coração,
2: das pompas do século,
1: das pompas do século,
2: para o caminho de vossa cruz,
1: para o caminho de vossa cruz,
2: concedei-nos pelos seus méritos e exemplos,
1: concedei-nos pelos seus méritos e exemplos,
2: que aprendamos a calcar,
1: que aprendamos a calcar
2: as delícias efêmeras do mundo,
1: as delícias efêmeras do mundo,
2: e abraçados à vossa cruz,
1: e abraçados à vossa cruz,
2: vençamos as adversidades,
1: vençamos as adversidades
2: que nos sobrevierem,
1: que nos sobrevierem.
2: Vós que viveis e reinais,
1: vós que viveis e reinais
2: com Deus Pai,
1: com Deus Pai,
2: na unidade do Espírito Santo,
1: na unidade do Espírito Santo.
2: Amém.
1: Amém.
2: E quantos corações que lembram agora do início do terço e conseguem perceber, depois de todas as orações que foram feitas, todas as palavras que foram proclamadas e tocaram a sua vida, quantos corações que vão sair nesta noite desta oração do poderoso texto do combate mais esperançosos, acreditando que sim, a providência de Deus está agindo na sua vida, A providência de Deus agirá de tal modo que esta semana muitos testemunhos serão contados através da oração que você fez hoje com fé. Eu ainda peço mais uma vez, antes de darmos continuidade a esta última dezena, vamos em espírito de ação de graças, já agradecendo a Deus pela intercessão de Santa Edviges, pela intercessão de São José, pela ação da providência de Deus na sua vida. Filho, já agradece, mesmo sem antes você ver aquilo que vai acontecer, mesmo sem perceber, mesmo sem entender as coisas que estão ao seu redor, agradece ao Senhor, se coloca de joelhos agora e diga: Senhor, obrigado pela tua providência na minha vida. Eu sei que eu não fui decepcionado, eu sei que eu não fui esquecido, porque Deus lembrou de mim. Proclama mais uma vez, pela intercessão de São José, São José, Pai do Amor.

0: São Miguel e todos os santos anjos,
1: combatei e rogai por nós.
0: São Miguel e todos os santos anjos,
1: combatei e rogai por nós.
0: São Miguel e todos os santos anjos,
1: combatei e rogai por nós.
0: Chegamos a 56 mil famílias adorando ao Senhor, fora as rádios várias que estão rezando conosco. Glorifica o Senhor e todos juntos rezemos a São Miguel. São